0: gente, talento tá aí, hein? Cê tá doido? Essa música recentemente lançada, Chitãozinho e Chororó, com Praia Véia. Ô, moda das boas, hein? Só podia ser aqui no Play Sertanejo, né? Ainda teve o garotão Hugo Henrique, que regravou essa música Mala dele, um dos maiores sucessos da sua carreira. Ele que gravou essa música, né? Lá quando tinha apenas 11 aninhos de idade, ele compôs essa música e cantou aí e começou a sua trajetória no sertanejo. Hugo Henrique. E ainda teve a nossa eterna Marília Mendonça, Apaixonadinha. Ô, música legal, né? E a gente abriu a sequência com o talento de Zé Henrique e Gabriel. Lá vem, saudade. E assim a gente já fecha, assim, a nossa primeira hora juntos. E já convido você a ficar ligadinho aqui, porque a segunda hora de hoje tá recheada de muita moda sertaneja boa demais pra você.
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4: 21 horas e 6 minutos.
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0: 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A gente segue juntinhos aqui no Play Sertanejo e seguimos levando sempre o que há de melhor da música sertaneja. E pra começar a segunda hora, olha, a Ana Castela e o Zé Felipe se juntaram e vão cantar pra gente a música Sua Boca Mente. Essa faixa aí é uma versão brasileira de um dos maiores hits da Shanaya. E quem? A nossa boiadeira já admitiu várias vezes que é muito fã.
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1: Olha, essa música, gente, é uma das minhas preferidas. Tá aqui no top 5 da minha playlist. Fido Mais Jeca, obrigado, moleque. Essa música, ela faz parte do projeto deles, o Country Vive. Aê, Fido Mais Jeca. E essa moda aqui eu dedico a toda a galera do chapéu aí, as comitivas, o pessoal do agro que gosta sempre mesmo aí da boa música sertaneja. Na sequência também teve a Marília Tavares, Água de Sal, também teve os Bastiões e a gente abriu a segunda hora de hoje com o romantismo de Zé Felipe e Ana Castela, Sua Boca Mente. Uma boa terça-feira pra você. O nosso muito, muito obrigado aí pela audiência, pela amizade e pela companhia também. Esteja onde você estiver. Saúde e paz, que o resto a gente corre atrás. Já já eu tô de volta junto com você.
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3: 21 horas e 21 minutos.
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1: 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A gente segue levando alegria, levando música sertaneja de qualidade pra você. Olha, o Henrique Castro, ele deu início a uma nova fase na sua carreira com a música Nem Pagando. E nessa música, ele trouxe a participação especial do grupo Menos é Mais. O Henrique é muito conhecido nos bastidores como um grande compositor e agora está fazendo também sucesso em cima dos palcos como cantor. 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

0: dispensa comentários, aí é moda, hein? Bruno Marrone, ai que vontade, aqui no seu Play Sertanejo, o melhor da música sertaneja pra você. Ainda teve a Levieira, Foguinho. Nessa moda teve a participação de Kleber e Cauã, Bia Frazo, Imperfeita. Pra quem não sabe, a Bia também é uma grande compositora e agora está cantando também, né? Você curtiu ainda o Gustavinho Mioto com Anitta, Coladinha em Mim? E a gente abriu aqui a sequência com Henrique Castro, Nem Pagando, hein? Participação de Grupo Menos é Mais, Duzão e Companhia, no seu Play Sertanejo, o melhor da música sertaneja. Uma ótima e uma abençoada terça-feira pra você. Gratidão pela amizade, pelo carinho da sua audiência.
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3: Restaurante de rodízio virou o assunto mais falado da internet após instalar um sistema que dá uma verdadeira bronca nos clientes que querem comer demais. Um internauta compartilhou no Reddit a foto da tela de pedidos do estabelecimento no momento em que tentava pedir 3 espetinhos de cordeiro, e o aviso que apareceu na tela deixou todo mundo de queixo caído. Ao invés de apenas registrar o pedido, a máquina soltou um alerta de saúde dizendo que um adulto não deveria passar de 1000 calorias por refeição. Para piorar, o sistema ainda calculou tudo que o cliente já tinha comido e mandou um aviso reto e direto. Sua ingestão atual é de 2000 calorias. Tem certeza de que deseja prosseguir? A tela ainda avisou que aquela quantidade nova já dava para alimentar 2 pessoas e que o restaurante cobraria uma taxa extra caso ele não aguentasse comer tudo. Na internet, os usuários acharam a atitude super bizarra e ditatorial, reclamando que a última coisa que alguém quer quando vai a um rodízio é ter um robô contando suas calorias e ainda julgando a sua fome.
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4: Como o ar de inverno é mais seco e o vento rouba a umidade natural do cabelo, o uso do condicionador tradicional durante o banho pode não ser suficiente para manter as pontas bonitas. Nessa época do ano, intensificar a rotina de cuidados com uma máscara de hidratação ou nutrição uma vez por semana é indispensável. Procure por produtos que contenham óleos naturais, como o de argan ou de coco, e aminoácidos na fórmula. Eles repõem os nutrientes perdidos e devolvem o balanço e o brilho que os dias frios tentam tirar. Invista num olhinho bom, hein?
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5: Vinte e uma horas e 39 minutos.
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1: Não desperdice sua energia diária alimentando pensamentos irrelevantes que apenas desgastam sua mente. Diante das dificuldades, avalie se os problemas são reais e se existe uma solução imediata para eles. Se a resposta for positiva, siga em frente com determinação e faça tudo o que estiver a seu alcance. Caso contrário, descarte essa preocupação sem hesitar e mantenha o foco no que te faz expandir.
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2: 14 de julho, terça-feira, tá chegando uma edição

0: disco é o grande favorito para levar o prêmio de melhor álbum de dance eletrônica na cerimônia. Se vencer, a rainha do pop vai alcançar uma marca histórica, exatamente 20 anos depois de ganhar o mesmo prêmio com o clássico Confessions on a Dance Floor. Com isso, ela se tornará a primeira mulher a vencer a categoria duas vezes, batendo o recorde de maior tempo entre uma vitória e outra na história da premiação. O sucesso não é só com os fãs. A crítica especializada está apaixonada pelo projeto. No site Metacritic, o álbum conquistou uma nota altíssima e a revista Billboard elogiou o trabalho como um retrato moderno e incrível das pistas de dança.
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2: 21 horas e 46 minutos.
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5: Fala, meu povo, satisfação enorme estar com vocês, hein? O nosso muito obrigado pela amizade, pela companhia, pela escolha pra você que faz aqui do Play Sertanejo o seu programa sertanejo de todos os dias. Moda, tem moda ajeitada chegando, Estrada da Vida, gente. Sabe quem canta? O Sammy Rico. Pra quem não sabe, o Sammy Rico, ele é filho da lenda José Rico. E recentemente, mais precisamente, o ano passado, em abril do ano passado, ele regravou essa música aí, essa releitura emocionante dessa moda chamada Estrada da Vida, do seu papai. E nessa música ele contou com a participação especial de Zezé de Camargo.
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0: Carlos Vargas com Kleber e Cauã, Desocupa. Também teve Humberto e Ronaldo. Ainda teve Ed Brito e Samuel com o seu Romance Rosa. Ô, Ed Brito e Samuel, hein? É moda arrumada, é moda ajeitada pra essa dupla que vem conquistando cada vez mais aí as pessoas. E a gente abriu a sequência com o garotão Sammy Rico, o filho da lenda. E teve a participação do Zezé na moda Estrada da Vida. E assim, a gente fecha a edição de hoje. Uma boa terça pra você. Meu muito obrigado pela audiência. Amanhã a gente volta a se falar em mais uma edição do Play Sertanejo. Tudo de bom pra você e até lá.
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3: E aí, tudo bem? É terça-feira, 14 de julho. A mensagem do dia está no ar.
4: Guarde em segredo. Os povos antigos eram dotados de uma sabedoria incomparável. Muitas de suas descobertas e ensinamentos sobreviveram até os dias de hoje. E isso não é por acaso. Os sábios orientais, por exemplo, deixaram muitos ensinamentos que se mantêm atualizados até os dias atuais. E vou compartilhar com você 6 ensinamentos do mundo oriental. 1. Nunca revele o que você está planejando para o seu futuro. Comentar o que pretende fazer no futuro pode resultar numa grande frustração, desistência. As pessoas podem ser bastante negativas e levar você a desacreditar no seu sonho. Mantenha o segredo entre você e Deus. Quando tudo já estiver bem encaminhado, comemore com quem ama. 2. Não compartilhe com os outros sobre as limitações de seu corpo. Sabe quando você tem dores, cansaço ou enfrenta dificuldades para realizar algumas atividades? Se possível, não compartilhe isso com todo mundo. O corpo é algo muito pessoal e você deve aprender a ser forte e conviver com ele sem lamentações. 3. Não se vanglorie de seus atos mais caridosos. Se você ajuda alguém, deve fazer por amor e não para se vangloriar. O ego pode estimular essa atitude horrível, mas fuja ao máximo da arrogância. Além de se colocar numa situação bem complicada, você também pode deixar outras pessoas constrangidas e humilhadas. 4. Evite se gabar da sua coragem e do seu valor. Quando alguém é digno de admiração, as pessoas reconhecem facilmente. Não é preciso você se gabar. O máximo que vai conseguir se autopromovendo são críticas e uma imagem nada positiva. 5. Não desperdice seu tempo falando mal dos outros. Quando falamos mal dos outros, estamos revelando muito mais sobre nós do que sobre quem reclamamos. Além disso, o ambiente fica pesado e a mente cheia de pensamentos ruins. 6. Não diga todos os problemas que sofre em sua vida pessoal. Há quem sai divulgando até nas redes sociais os problemas que vem enfrentando. Lembre-se de que é muito importante se preservar. Quando falamos demais, corremos o risco de revelar segredos ou de ficarmos muito vulneráveis diante de quem nos ouve. Sou Júnior Bondanese e esta foi a mensagem do dia.
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27: Como é que você tá? Tudo bem? Por aqui sou eu, Michael, chegando em mais uma edição do nosso Raridades e fazendo essa viagem gostosa de segunda a sexta-feira através das ondas do rádio. Vamos aterrissar em 1998, começando bem com Usher.

0: Either Call In All Our Lives, teve Backstreet Boys, Quick Playing Games, essa canção é legal, em 97, quase 30 anos do seu lançamento, e música de 98 do Usher, a década de 90 bem representada nesse primeiro bloco. Rápido intervalo, na volta tem mais.
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2: Olá, hoje terça-feira. E aí, meninas, me contem, vocês também adoram um look elegante, com toque de cor? Quer deixar o seu visual muito mais vibrante, cheio de atitude? Aposte no charme de uma saia midi bicolor na combinação de preto com terracota. Enquanto as formas geométricas garantem a sobriedade da peça, o tom de fundo traz o toque moderno do laranja para a produção. Para fechar o look com chave de ouro, combine com botas de cano alto e uma jaqueta com gola peluciada. Esse é o visual fashionista perfeito para você arrasar com elegância em qualquer compromisso. Um toque de cor pode transformar completamente o seu look, né? Agora é só você apostar nessa combinação com muito estilo e elegância. Beijos!
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4: 22 horas e 21 minutos.
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0: E aí, tudo certo? Boa terça-feira, obrigado pela sua sintonia. A gente segue na programação e agora vai para 1988 conferir ele, George Michael e Faith.

0: Sensational, Breaking My Heart, 1992. Clássico, fechando muito bem a nossa primeira parte, que teve The Smashing Pumpkins e o som de George Michael. Fica por aí, rápido intervalo, volto já.
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2: 22 horas e 34 minutos.
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0: Obrigado pela sua sintonia, pelo seu carinho. Esse é o Raridades, fazendo você dar um play nas suas melhores recordações. A segunda parte já tá no ar com Eagle Eye Cherry, Safe Tonight.

0: Alicia Keys, Fallen 2001, teve Pink, Just Like a Pill e o som de Eagle Eye Cherry. Fica por aí, último intervalo.
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3: Oi, gente, tudo bem? Uma boa terça-feira pra você. Meu amigo motorista, dirigir com conforto também depende de manutenção. Vamos à dica de hoje do Sinal Verde. A direção hidráulica é o sistema mais tradicional do mercado para deixar o volante macio e leve. O mecanismo funciona através de uma bomba impulsionada pelo motor, que faz o óleo circular sob pressão e facilita as manobras. Para garantir a durabilidade de todo o conjunto, a manutenção preventiva e periódica do veículo é indispensável. Fique sempre atento aos prazos corretos para realizar a troca de óleo e das correias do sistema.
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4: Oiê, hoje é terça-feira, dia de batata frita com cheddar e bacon. Que tal, tá afim? Eu sou a Kelly Gomes e chega pra cá pra anotar essa receita. Você vai precisar de 400 gramas de batata palito congelada, 4 colheres de sopa de queijo cheddar fresco ralado, 2 colheres de sopa de leite e 100 gramas de bacon picado em cubinhos. Para o preparo, você vai começar fritando o bacon picado até que ele fique bem douradinho. Retira da panela e coloca num recipiente com papel toalha. Numa panela, você coloca o óleo e que seja o bastante para cobrir as batatas. Esquenta o óleo por aproximadamente 5 minutos, frita as batatas congeladas até que elas fiquem douradas, retira, coloca num recipiente com papel toalha. Num recipiente à parte, você vai colocar o queijo cheddar e o leite. Leva para o micro-ondas por 30 segundos, mistura ou então leva ao fogo baixo até derreter. Despeje o queijo cremoso na batata e por cima você vai e coloca o bacon frito. E tá aí, ó, batata frita com cheddar e bacon, que é uma delícia. E esse foi o nosso Aroma e Sabor dessa terça-feira. Te espero amanhã para mais uma receita. Tchau, tchau.
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5: 22 horas e 49 minutos.
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0: De volta na sua terça-feira, entrando na reta final do seu Raridades. Bora conferir o som de 2003 da Kelly Clarkson, Miss Independent.

0: ACC All Around the World. Som de 26 anos atrás, fechando bem essa edição de terça-feira do nosso programa. Valeu pela sua audiência, não desliga o rádio. Amanhã eu reforço o convite para você estar junto comigo aqui na programação. Combinado? Até lá!
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5: 23 horas e 2 minutos.
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11: Eu tenho uma pergunta para te fazer, meu irmão. Você recebeu a salvação do Senhor? Você sente alegria quando se lembra de tudo que Deus fez por você? Será que você tem motivos específicos hoje para se alegrar no Senhor? Então expresse sua alegria. Deixe que as pessoas ao seu redor percebam, ouçam e falem sobre a obra de Deus em sua vida. Que eles mesmos testemunhem das grandes coisas que Deus fez por você. Inspire os outros a louvar a Deus pelo que Ele fez em sua vida e pelo que Ele fará, tanto em você quanto neles, se você permitir. Deus é um Deus de amor e deseja abençoar todos os seres humanos e todas as nações. Deixe que o seu testemunho aproxime outras pessoas de Deus. Deixe que todos vejam a obra preciosa que Deus fez em você e decidam louvá-lo também.
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15: Uma terça-feira incrível para você que tá ligado aqui. Eu sou Priscila Pera e vai começar o Romance. Hoje, 14 de julho de 2026. Hoje é dia da liberdade de pensamento. O Romance é esse programa lindo, cheio de amor para tocar sua alma e o seu coração.
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15: Amar é compreender que somos dois indivíduos particulares que decidiram compartilhar uma vida singular. Totó, Lia, aqui no Romance.
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0: My Mind, Elton John, Your Song, também Toto Lia. O romance volta já já. Uma ótima terça-feira pra você.
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2: Olá, meus queridos. Atenção, meu amigo Pet está no ar nessa terça-feira, dia 14 de julho. E certos alimentos oferecem sérios riscos à saúde dos felinos e devem ser totalmente evitados na rotina. O suco de uva, de abacate, por exemplo, eles são tóxicos e geram graves alterações cardíacas e respiratórias. O abacate possui persina, uma substância perigosa, que em casos extremos pode até levar o animal ao óbito. Da mesma forma, bebidas feitas com carambola, açaí, são contraindicadas para o consumo dos bichanos. Então, proteja o seu gatinho, oferecendo apenas água limpa e alimentos indicados pelo médico veterinário.
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3: Waze ganha modo para motos e inteligência artificial do Gemini. É o que você descobre agora junto comigo nesta nova edição de terça-feira, 14 de julho, do Tech World para você.
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3: O Waze anunciou novidades importantes para o aplicativo. O grande destaque é o lançamento de um modo exclusivo para motociclistas, um pedido antigo dos usuários brasileiros. Agora, quem anda de moto terá rotas pensadas para duas rodas, previsões de tempo de viagem mais precisas e alertas específicos sobre buracos, lombadas e pontes estreitas. Além disso, o Waze ganhou integração com a inteligência artificial do Gemini do Google. Com isso, os motoristas podem conversar com o aplicativo de forma natural para avisar sobre problemas no trânsito ou pedir ajuda para encontrar lugares, como um posto de gasolina barato, por exemplo. O aplicativo também lançou a função Menos Falante, que diminui as instruções por voz para que o usuário consiga ouvir músicas e podcasts em paz, mantendo apenas os alertas mais importantes.
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4: 23 horas e 20 minutos.
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2: Oi, oi, oi! Boa terça-feira! E aí, como é que tá por aí? Tudo bem? Eu sou a Kelly Gomes, já cheguei por aqui também para falar sobre o consumo regular de frutas ricas em vitamina C. Porque, gente, isso é um elemento chave para fortalecer as defesas das crianças. Esse hábito garante níveis estáveis da substância no sangue. Aí favorece tanto a imunidade inata quanto a adaptativa. Além também de reduzir o risco de pegar doenças infecciosas, o nutriente vai ajudar a controlar a intensidade dos sintomas. Bom, né? Então manter o prato dos filhos colorido e saudável é a melhor estratégia para proteger o organismo de forma natural. A alimentação é base para uma vida saudável. Ajude o seu filho a chegar lá. Ótima terça-feira.
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0: Já estamos de volta, tem mais romance. Na década de 90, a música More Than Words, da banda Extreme, embalava os mais apaixonados. A banda, que surgiu em Boston, nos Estados Unidos, até hoje é conhecida por essa grande música romântica. Vamos ouvir agora, Extreme, More Than Words.
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0: 23:35.
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3: Tem mais romance no ar, de volta com Matthew Fisher.

0: Você ouviu no romance Sam Smith, Fire on Fire, Ahá, Brady e também Metal Fisher. O romance volta daqui a pouquinho com a última sequência de hoje, que tá demais.
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0: Já estamos de volta. Chasing Cars é um dos sucessos da banda Snow Patrol, gravada em 2005. A canção ganhou popularidade nos Estados Unidos depois de ter sido apresentada na série Grey's Anatomy. Snow Patrol, Chasing Cars.
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0: Williams, Blue, Anita Becker, Angel e muito mais passou por aqui no Romance. Chegou ao final, mas amanhã, se Deus quiser, estaremos de volta. Obrigado pela sua companhia. Beijos no coração.
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1: Meia-noite e 2 minutos.
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0: Meia-noite e 15 minutos. 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
1: Oi pra você que já está por aqui. A gente também tá por aqui. Eu sou a Kelly Gomes. Olá. E olha, a escola de idiomas é uma ótima pedida pra quem quer colocar os filhos pra aprender inglês desde pequenininho. Se esse for o seu caso, então fica por aqui. Esses lugares, eles têm métodos, programas e estratégias atualizadas que ajudam a criança a absorver a segunda língua muito mais rápido. Os especialistas recomendam começar a partir dos 4 anos de idade, que é o momento ideal para dar esse primeiro passo. Começar cedo facilita o aprendizado de forma natural e abre um monte de oportunidades para o futuro da criança. Ok? Bora lá, gente, investir no futuro da criançada. É o melhor que a gente faz. Ótima quarta para você e sua família. Amanhã a gente volta a se encontrar. Tchau, tchau.
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1: Gente, atenção, em deixar a bebida trincando de gelada em poucos minutos é muito mais fácil usando um pedaço de papel toalha. O truque consiste em enrolar a folha ao redor da latinha ou da garrafa quente e molhar tudo muito bem debaixo da torneira. Basta colocar o vasilhame no congelador e esperar o processo acelerador acontecer. Em instantes, o líquido atinge a temperatura ideal para o consumo de forma prática e super rápida.
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3: Meia-noite e 31

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1: Julho, quarta-feira, meio de semana, e eu tô chegando por aqui na Melhor do Seu Rádio com uma edição novinha do Mundo Pop pra você. O sertanejo recuperou o primeiro lugar das paradas brasileiras, segundo o levantamento das 50 músicas mais ouvidas no streaming no primeiro semestre de 2026, divulgado pela ProMúsica. O destaque foi a estreia do cantor Panda, que conquistou o topo do ranking com a faixa Eu Te Seguro ao vivo, uma parceria com a MJ Records. Com a liderança de Panda, o sertanejo desbancou o pagode do topo. O pódio do semestre foi completado por Jet Ski com Pedro Sampaio, MC Menoká e Melody. Em segundo lugar e em terceiro, Posso Até Não Te Dar Flores, com DJ Japa, NK, MC Menoká, MC Rian SP e MC Jacaré.
0: 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Meia-noite e 45 minutos.

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1: Uma hora e um minuto.
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4: Amiga, seguinte, hein? Por mais estranho que pareça, as unhas também sofrem e necessitam de proteção na época mais fria do ano. Para minimizar o ressecamento e a fragilidade causadas pelo inverno, a hidratação diária é fundamental. Então utilize óleos à base de argan ou outros ativos naturais, aplicando apenas uma gotinha em cada unha. Massageie bem os contornos e as cutículas para fortalecer a estrutura e garantir uma aparência saudável. Mantenha suas unhas impecáveis e protegidas contra as baixas temperaturas.
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5: Olá, pessoal, tudo bem? Uma ótima quarta. Hoje é dia 15 de julho, Dia Nacional dos Clubes e Dia dos Homens. Sabe aquela sensação repentina de tremor e arrepio pelo corpo? Tem uma explicação científica. Os calafrios provocam contrações e relaxamentos involuntários em toda a nossa musculatura. Esse movimento rápido é um mecanismo inteligente do corpo para gerar calor no frio. No entanto, quando os calafrios surgem acompanhados de palidez, o motivo pode ser outro. Eles costumam ser o primeiro sinal de uma infecção e andam de mãos dadas com a febre. Gripes, resfriados, inflamações na garganta e infecções bacterianas causam essa reação. Condições mais sérias, como pneumonia ou infecções urinárias, também provocam tremores. Se a temperatura corporal subir, a recomendação inicial é tomar um banho morno. Evite se abafar demais debaixo de cobertores pesados ou permanecer em locais abafados. Chás naturais, como o de folhas de framboesa, ajudam a baixar a febre leve. Medicamentos analgésicos e antitérmicos comuns também podem ser usados com cautela. Mas lembre-se, mascarar os sintomas com remédios não resolve o problema principal. Se os calafrios forem constantes e persistentes por mais de um dia, procure um médico. O clínico geral é o profissional ideal para descobrir a verdadeira causa do problema. Não brinque com a sua saúde, investigue os sinais e trate-se corretamente. O nosso Papo Sério de hoje fica por aqui. Até o próximo.
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1: Oiê, quarta-feira por aqui. E se você também é daquele time que acha que camiseta pode render looks super estilosos, se liga só. Quem foi que disse que montar um look com camiseta deixa um visual simples demais? Já faz tempo que as t-shirts estampadas ou lisas conquistaram espaço de destaque no closet das amantes da moda. Elas passam longe de ser uma opção limitada e com um toque de criatividade transformam totalmente a produção. Experimente combinar a peça com alfaiataria ou acessórios poderosos para criar um contraste elegante e super moderno. Reinvente o seu estilo no dia a dia. A camiseta é uma prova que o básico também pode sim ser cheio de estilo. Solte sua criatividade, faça suas combinações e arrase em qualquer ocasião. Beijos!
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3: Uma hora e 17 minutos.
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1: Todos os dias o amanhecer traz uma nova chance para você experimentar o amor, a paz e a alegria. Lembre-se de que existência é o resultado direto de tudo aquilo que escolhemos plantar na jornada. Semeie o bem em suas ações diárias e assuma a responsabilidade de cultivar coisas positivas ao seu redor.
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2: Oi, gente, tudo bem? Uma feliz quarta-feira pra você. Hoje, dia 15 de julho, é o Dia dos Homens. Homens, parabéns pra vocês. E aqui no Sinal Verde, um bom negócio começa pelos detalhes. Vamos à dica de hoje. Ao avaliar um carro usado, desconfie se a pintura estiver totalmente impecável. E nova para o ano do modelo. Latarias com retoques recentes podem indicar que o automóvel passou por colisões ou grandes reparos. Acenda o sinal amarelo e prefira examinar o veículo em um dia de sol, o que facilita a visualização de imperfeições e ondulações na lataria. Essa precaução simples evita que você compre um problema disfarçado de oportunidade.
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3: 2 horas e 2 minutos.
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1: Olá, meu povo maravilhoso. E atenção que evitar o estresse do cão na consulta veterinária é possível sim com pequenas atitudes dentro do consultório. Atenção, ao entrar, mantenha o peludo no colo e só o solte para explorar o ambiente quando estiver calmo. Lembre-se de recompensar o comportamento relaxado do animal com muito carinho ou petiscos gostosos. E durante o exame, mude o foco dele conversando, brincando ou mostrando seu brinquedo favorito. E ao prestar atenção em você, o cão sentirá muito menos o incômodo das injeções.
0: Esse foi o Meu Amigo Pet. 2:15.
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1: Gente, atenção, em deixar a bebida trincando de gelada em poucos minutos é muito mais fácil usando um pedaço de papel toalha. O truque consiste em enrolar a folha ao redor da latinha ou da garrafa quente e molhar tudo muito bem debaixo da torneira. Basta colocar o vasilhame no congelador e esperar o processo acelerador acontecer. Em instantes, o líquido atinge a temperatura ideal para o consumo de forma prática e super rápida.
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gastar fortunas tentando não envelhecer, decidiu levar sua obsessão pela longevidade para o relacionamento. Ele anunciou que sua namorada, a empresária Kate Tolo, será a primeira mulher a testar seu rígido protocolo de rejuvenescimento, o Blueprint. Com um investimento de mais de US$ 2 milhões por ano, o objetivo é transformá-la na mulher mais monitorada da história, para criar um plano focado no corpo feminino. O maior desafio do casal, no entanto, vai ser a convivência. Brian confessou que a namorada é super criativa, adora ter liberdade e rotina espontânea. Tudo que ela vai ter que perder para seguir o plano dele. Para piorar, ele entregou que ela não tem o menor entusiasmo em acordar às 4:30 da manhã todos os dias para ficar horas fazendo terapias de longevidade como ele faz. E você, aceitaria virar um experimento científico e acordar antes das 5 horas da manhã todo dia? Ele entregou que ela não tem o menor entusiasmo em acordar às 4:30 da manhã todos os dias para ficar horas fazendo terapias de longevidade como ele faz. 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
1: E aí, meu povo, tudo bem? Boa quarta-feira, eu sou a Kelly Gomes e tem receita com aroma e sabor chegando por aqui. Hoje a gente vai de sopa de cebola gratinada. Venha anotar comigo? São 40 gramas de manteiga. Anota também uma batata, 4 cebolas, uma colher de sopa de farinha de trigo, 2 caldos de legumes dissolvidos em 2 litros de água, 2 colheres de sopa de vinho do Porto, sal e pimenta do reino a gosto e pão em cubos e queijo ralado a gosto. A lista de ingredientes termina aqui. E agora a gente vai para o preparo. Começa pegando uma frigideira, vai colocar nela a manteiga, a batata e as cebolas cortadas em cubos pequenos. Deixa refogando até que fique bem douradinho. Adiciona a farinha, mistura bem e deixa cozinhar por 3 minutos. Acrescenta o caldo de legumes, o vinho, o sal e também a pimenta e deixa fervendo por meia hora. Coloca no recipiente onde você vai servir e então adiciona pão em cubinhos e queijo ralado. Leva para gratinar em forno pré-aquecido. E é isso, tá pronta a sopa de cebola gratinada. Uma delicinha e um ótimo jantar para você. Boa quarta e amanhã tem mais aroma e sabor e a gente volta a se encontrar. Continua na programação. Tchau, tchau.
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2: 2 horas e 49 minutos.

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1: E aí, tudo bem contigo? Quarta-feira, 15 de julho, Júnior Bondanese chegando por aqui com a mensagem do dia.
2: O poder de um sorriso. Havia um pequeno menino que queria se encontrar com Deus. Ele sabia que tinha um longo caminho pela frente, portanto encheu sua mochila com pastéis e guaraná e começou sua caminhada. Quando andou umas 3 quadras, encontrou um velhinho sentado em um banco da praça olhando os pássaros. O menino sentou-se junto dele, abriu sua mochila e ia tomar um gole de guaraná, quando olhou o velhinho e viu que ele estava com fome, então ofereceu-lhe um pastel. O velhinho, muito agradecido, aceitou e sorriu ao menino. Seu sorriso era tão incrível que o menino quis ver de novo, então ele ofereceu-lhe seu guaraná. Mais uma vez o velhinho sorriu ao menino. O menino estava muito feliz. Ficaram sentados ali, sorrindo, comendo pastel e bebendo guaraná pelo resto da tarde, sem falarem um ao outro. Quando começou a escurecer, o menino estava cansado e resolveu voltar para casa, mas antes de sair, ele se voltou e deu um grande abraço no velhinho. O velhinho deu-lhe o maior sorriso que o menino já havia recebido. Quando o menino chegou em casa, sua mãe, surpresa, perguntou ao ver a felicidade estampada em sua face: "O que você fez hoje que te deixou tão feliz?" Ele respondeu: "Passei a tarde com Deus. Ele tem o mais lindo sorriso que eu já vi." Enquanto isso, o velhinho chegou em casa radiante e seu filho perguntou: "Por onde você esteve que está tão feliz?" Ele respondeu: "Comi pastéis e tomei guaraná no parque com Deus. Ele é bem mais jovem do que eu pensava." Nunca subestime a força de um sorriso, o poder de uma palavra, de um ouvido para ouvir, um honesto elogio ou até um ato de carinho. Tudo isso tem o potencial de fazer virar uma vida. Por medo de diminuir, deixamos de crescer. Por medo de chorar, deixamos de sorrir. O sorriso tem um enorme poder. Sou Júnior Bondanese e esta foi a mensagem do dia.
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5: 3:03.
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8: Amigos, Deus é fiel, Ele nunca falha. Ele está sempre com você e nunca o abandonará. Que grande motivo de alegria, né? Quando confiamos em Suas promessas, os nossos medos desaparecem e somos renovados com uma alegria que ultrapassa as circunstâncias. Olhar para Deus transforma o coração, trazendo a esperança, mesmo nos momentos mais difíceis. Ele nunca falha.
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1: Hisense lança celular com tela de Kindle e segunda tela colorida removível. É o que você descobre junto comigo nesta nova edição de 15 de julho do Tech World.
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1: A Hisense é conhecida globalmente por suas smart TVs, mas a empresa agora conta com um novo celular top de linha em seu portfólio. Trata-se do Hisense A10, modelo que chega ao mercado com tela de Kindle e painel removível na parte traseira. O grande diferencial do aparelho é a sua tela principal de 6,13 polegadas com tecnologia e-ink, idêntica à do Kindle. Ela é perfeita para ler livros digitais e textos longos, sem cansar os olhos e com baixíssimo consumo de bateria. Para os momentos em que o usuário precisa de cores, o celular traz uma segunda tela colorida de LCD que se conecta magneticamente na parte traseira de forma instantânea. Esse painel serve para assistir a vídeos e navegar pelas redes sociais. Quando o foco for apenas a leitura, basta destacar a tela colorida traseira e usar o aparelho de forma muito mais leve e confortável.
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2: 3 horas e 17 minutos.
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3: Oi pra você que já está por aqui. A gente também tá por aqui. Eu sou a Kelly Gomes. Olá. E olha, a escola de idiomas é uma ótima pedida pra quem quer colocar os filhos pra aprender inglês desde pequenininho. Se esse for o seu caso, então fica por aqui. Esses lugares, eles têm métodos, programas e estratégias atualizadas que ajudam a criança a absorver a segunda língua muito mais rápido. Os especialistas recomendam começar a partir dos 4 anos de idade, que é o momento ideal para dar esse primeiro passo. Começar cedo facilita o aprendizado de forma natural e abre um monte de oportunidades para o futuro da criança. Ok? Bora lá, gente, investir no futuro da criançada. É o melhor que a gente faz. Ótima quarta para você e sua família. Amanhã a gente volta a se encontrar. Tchau, tchau.
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1: A menor sensação de sede no inverno faz com que o consumo de água despenque na rotina de muita gente. Essa desidratação silenciosa é uma das principais causas do agravamento da celulite nessa época. Sem água mineral em quantidade suficiente, o corpo não consegue eliminar as toxinas através da urina e do suor, gerando um grande inchaço nos tecidos subcutâneos. Continue bebendo pelo menos 2 litros de água por dia, mesmo no frio, mesmo sem sede, para fazer uma verdadeira drenagem linfática natural de dentro para fora. Dica de ouro para você, hein?
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2: 3:32. 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
1: 4 horas e 2 minutos.
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1: 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Hisense lança celular com tela de Kindle e segunda tela colorida removível. É o que você descobre junto comigo nesta nova edição de 15 de julho do Tech World.
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1: A Hisense é conhecida globalmente por suas smart TVs, mas a empresa agora conta com um novo celular top de linha em seu portfólio. Trata-se do Hisense A10, modelo que chega ao mercado com tela de Kindle e painel removível na parte traseira. O grande diferencial do aparelho é a sua tela principal de 6,13 polegadas com tecnologia e-ink, idêntica à do Kindle. Ela é perfeita para ler livros digitais e textos longos sem cansar os olhos e com baixíssimo consumo de bateria. Para os momentos em que o usuário precisa de cores, o celular traz uma segunda tela colorida de LCD que se conecta magneticamente na parte traseira de forma instantânea. Esse painel serve para assistir a vídeos e navegar pelas redes sociais. Quando o foco for apenas a leitura, basta destacar a tela colorida traseira e usar o aparelho de forma muito mais leve e confortável.
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2: Oiê, quarta-feira por aqui. E se você também é daquele time que acha que camiseta pode render looks super estilosos, se liga só. Quem foi que disse que montar um look com camiseta deixa um visual simples demais? Já faz tempo que as t-shirts estampadas ou lisas conquistaram espaço de destaque no closet das amantes da moda. Elas passam longe de ser uma opção limitada e com um toque de criatividade transformam totalmente a produção. Experimente combinar a peça com alfaiataria ou acessórios poderosos para criar um contraste elegante e super moderno. Reinvente o seu estilo no dia a dia. A camiseta é uma prova que o básico também pode sim ser cheio de estilo. Solte sua criatividade, faça suas combinações e arrase em qualquer ocasião. Beijos!
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4: 4 horas e 18 minutos.
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1: Todos os dias o amanhecer traz uma nova chance para você experimentar o amor, a paz e a alegria. Lembre-se de que existência é o resultado direto de tudo aquilo que escolhemos plantar na jornada. Semeie o bem em suas ações diárias e assuma a responsabilidade de cultivar coisas positivas ao seu redor.
0: 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Quatro horas e 47 minutos.

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1: 5 horas e 2 minutos. 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
3: Amiga, seguinte, hein? Por mais estranho que pareça, as unhas também sofrem e necessitam de proteção na época mais fria do ano. Para minimizar o ressecamento e a fragilidade causadas pelo inverno, a hidratação diária é fundamental. Então utilize óleos à base de argan ou outros ativos naturais, aplicando apenas uma gotinha em cada unha. Massageie bem os contornos e as cutículas para fortalecer a estrutura e garantir uma aparência saudável. Mantenha suas unhas impecáveis e protegidas contra as baixas temperaturas.
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6: Olá, pessoal, tudo bem? Uma ótima quarta. Hoje é dia 15 de julho, Dia Nacional dos Clubes e Dia dos Homens. Sabe aquela sensação repentina de tremor e arrepio pelo corpo? Tem uma explicação científica. Os calafrios provocam contrações e relaxamentos involuntários em toda a nossa musculatura. Esse movimento rápido é um mecanismo inteligente do corpo para gerar calor no frio. No entanto, quando os calafrios surgem acompanhados de palidez, o motivo pode ser outro. Eles costumam ser o primeiro sinal de uma infecção e andam de mãos dadas com a febre. Gripes, resfriados, inflamações na garganta e infecções bacterianas causam essa reação. Condições mais sérias, como pneumonia ou infecções urinárias, também provocam tremores. Se a temperatura corporal subir, a recomendação inicial é tomar um banho morno. Evite se abafar demais debaixo de cobertores pesados ou permanecer em locais abafados. Chás naturais, como o de folhas de framboesa, ajudam a baixar a febre leve. Medicamentos analgésicos e antitérmicos comuns também podem ser usados com cautela. Mas lembre-se, mascarar os sintomas com remédios não resolve o problema principal. Se os calafrios forem constantes e persistentes por mais de um dia, procure um médico. O clínico geral é o profissional ideal para descobrir a verdadeira causa do problema. Não brinque com a sua saúde, investigue os sinais e trate-se corretamente. O nosso Papo Sério de hoje fica por aqui. Até o próximo.
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1: Olá, meu povo maravilhoso. E atenção que evitar o estresse do cão na consulta veterinária é possível sim com pequenas atitudes dentro do consultório. Atenção, ao entrar, mantenha o peludo no colo e só o solte para explorar o ambiente quando estiver calmo. Lembre-se de recompensar o comportamento relaxado do animal com muito carinho ou petiscos gostosos. E durante o exame, mude o foco dele conversando, brincando ou mostrando seu brinquedo favorito. E ao prestar atenção em você, o cão sentirá muito menos o incômodo das injeções.
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2: 5 horas e 18 minutos.
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0: gastar fortunas tentando não envelhecer, decidiu levar sua obsessão pela longevidade para o relacionamento. Ele anunciou que sua namorada, a empresária Kate Tolo, será a primeira mulher a testar seu rígido protocolo de rejuvenescimento, o Blueprint. Com um investimento de mais de US$ 2 milhões por ano, o objetivo é transformá-la na mulher mais monitorada da história, para criar um plano focado no corpo feminino. O maior desafio do casal, no entanto, vai ser a convivência. Brian confessou que a namorada é super criativa, adora ter liberdade e rotina espontânea. Tudo que ela vai ter que perder para seguir o plano dele. Para piorar, ele entregou que ela não tem o menor entusiasmo em acordar às 4:30 da manhã todos os dias para ficar horas fazendo terapias de longevidade como ele faz. E você, aceitaria virar um experimento científico e acordar antes das 5 horas da manhã todo dia em troca de um investimento de US$ 2 milhões do seu parceiro para te deixar mais jovem? Fala a verdade, sim ou não?
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3: A menor sensação de sede no inverno faz com que o consumo de água despenque na rotina de muita gente. Essa desidratação silenciosa é uma das principais causas do agravamento da celulite nessa época. Sem água mineral em quantidade suficiente, o corpo não consegue eliminar as toxinas através da urina e do suor, gerando um grande inchaço nos tecidos subcutâneos. Continue bebendo pelo menos 2 litros de água por dia, mesmo no frio, mesmo sem sede, para fazer uma verdadeira drenagem linfática natural de dentro para fora. Dica de ouro para você, hein?
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5: Cinco horas e 33 minutos.
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1: Oi, gente, tudo bem? Uma feliz quarta-feira pra você. Hoje, dia 15 de julho, é o dia dos homens. Homens, parabéns pra vocês. E aqui no Sinal Verde, um bom negócio começa pelos detalhes. Vamos à dica de hoje. Ao avaliar um carro usado, desconfie se a pintura estiver totalmente impecável e nova para o ano do modelo. Latarias com retoques recentes podem indicar que o automóvel passou por colisões ou grandes reparos. Acenda o sinal amarelo e prefira examinar o veículo em um dia de sol, o que facilita a visualização de imperfeições e ondulações na lataria. Essa precaução simples evita que você compre um problema disfarçado de oportunidade.
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2: 15 de julho, quarta-feira, meio de semana, e eu tô chegando por aqui na melhor do seu rádio com uma edição novinha do Mundo Pop pra você. O sertanejo recuperou o primeiro lugar das paradas brasileiras, segundo o levantamento das 50 músicas mais ouvidas no streaming no primeiro semestre de 2026, divulgado pela ProMúsica. O destaque foi a estreia do cantor Panda, que conquistou o topo do ranking com a faixa Eu Te Seguro ao vivo, uma parceria com a MJ Records. Com a liderança de Panda, o sertanejo desbancou o pagode do topo. O pódio do semestre foi completado por Jet Ski com Pedro Sampaio, MC Menor K e Melody. Em segundo lugar e em terceiro, Posso Até Não Te Dar Flores, com DJ Japa, NK, MC Menor K, MC Rian SP e MC Jacaré.
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1: E aí, meu povo, tudo bem? Boa quarta-feira, eu sou a Kelly Gomes e tem receita com aroma e sabor chegando por aqui. Hoje a gente vai de sopa de cebola gratinada. Vem anotar comigo? São 40 gramas de manteiga. Anota também uma batata, 4 cebolas, 1 colher de sopa de farinha de trigo, 2 caldos de legumes dissolvidos em 2 litros de água, 2 colheres de sopa de vinho do Porto, sal e pimenta do reino a gosto e pão em cubos e queijo ralado a gosto. A lista de ingredientes termina aqui. E agora a gente vai para o preparo. Começa pegando uma frigideira, vai colocar nela a manteiga, a batata e as cebolas cortadas em cubos pequenos. Deixa refogando até que fique bem douradinho. Adiciona a farinha, mistura bem e deixa cozinhar por 3 minutos. Acrescenta o caldo de legumes, o vinho, o sal e também a pimenta e deixa fervendo por meia hora. Coloca no recipiente onde você vai servir e então adiciona pão em cubinhos e queijo ralado. Leva para gratinar em forno pré-aquecido. E é isso, tá pronta a sopa de cebola gratinada. Uma delicinha e um ótimo jantar para você. Boa quarta e amanhã tem mais aroma e sabor e a gente volta a se encontrar. Continua na programação. Tchau, tchau.
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3: 6:01.
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1: 6:47.
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3: 7:01.
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0: minha amiga, eu quero desejar para vocês muita paz, muita luz, que o coração possa acolher a graça de Deus que está sempre vindo ao nosso encontro e nós possamos fazer bem todas as coisas. Eu gostaria de conversar sobre a felicidade. A felicidade será apenas um instante? Ou nós podemos ter uma felicidade duradoura? A felicidade certamente significa vida bem-sucedida. E sobre isso é fácil conseguir unanimidade. Mas a questão é como conseguir uma felicidade duradoura? Será só uma questão de postura? Uma questão de estilo de vida ou das circunstâncias que envolvem a cada um? Felicidade significa estar bem consigo mesmo e de acordo consigo mesmo. Mas também é certo que a felicidade absoluta, como muitos pretendem e imaginam, está vedada a nós seres humanos. O que experimentamos é sempre uma felicidade relativa. A felicidade absoluta, dizem-nos os teólogos em seus escritos, nos espera somente após a morte no céu, quando não haverá mais necessidade e nós seremos plenos. Daí a palavra plenitude. Em nosso dia a dia, a felicidade é sempre atacada e ameaçada. Não podemos de forma nenhuma tê-la no sentido de possuí-la, agarrá-la e segurá-la com a mão. Só raras vezes conseguiremos experimentar um momento de felicidade absoluta. No momento em que temos esta experiência, nada falta. Mas pode ser que no instante seguinte já nos sintamos de novo dilacerados. Algo vai mal em nossa vida, uma experiência de dor, de morte, de falta de saúde, já vem e abala o coração de quem antes sentia a felicidade. Por isso a felicidade é aquele estado de alegria, de satisfação, que acontece na nossa vida quando nós assumimos a vida como ela é. Um filósofo da antiguidade dizia: não te esforces para que as coisas aconteçam como desejas, mas deseja os acontecimentos como acontecem e terás uma vida feliz. Ou seja, nós precisamos viver na situação em que nós estamos inseridos, sem continuamente só desejar outra coisa, outra realidade. O importante é viver a vida que nós temos, a situação que nós temos, e ir superando sempre da melhor forma e encontrar nisso aí, nessa realidade, razões para ser feliz. Um forte abraço. Deus te abençoe em nome do Pai, do Filho e do Espírito Santo. Amém. Até o próximo encontro.
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1: 7:16.
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1: Sete horas e 31 minutos.
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7:47. 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
27: E aí, tudo bem contigo? Quarta-feira, 15 de julho, Júnior Bodanese chegando por aqui com a mensagem do dia.
28: O poder de um sorriso. Havia um pequeno menino que queria se encontrar com Deus. Ele sabia que tinha um longo caminho pela frente, portanto encheu sua mochila com pastéis e guaraná e começou sua caminhada. Quando andou umas 3 quadras, encontrou um velhinho sentado em um banco da praça olhando os pássaros. O menino sentou-se junto dele, abriu sua mochila e ia tomar um gole de guaraná. Guaraná, quando olhou o velhinho e viu que ele estava com fome. Então, ofereceu-lhe um pastel. O velhinho, muito agradecido, aceitou e sorriu ao menino. Seu sorriso era tão incrível que o menino quis ver de novo. Então, ele ofereceu-lhe seu Guaraná. Mais uma vez, o velhinho sorriu ao menino. O menino estava muito feliz. Ficaram sentados ali, sorrindo, comendo pastel e bebendo Guaraná pelo resto da tarde, sem falar em um ao outro. Quando começou a escurecer, o menino estava cansado e resolveu voltar para casa. Mas antes de sair, ele se voltou e deu um grande abraço no velhinho. O velhinho deu-lhe o maior sorriso que o menino já havia recebido. Quando o menino chegou em casa, sua mãe, surpresa, perguntou ao ver a felicidade estampada em sua face: "O que você fez hoje que te deixou tão feliz?" Ele respondeu: "Passei a tarde com Deus. Ele tem o mais lindo sorriso que eu já vi." Enquanto isso, o velhinho chegou em casa radiante e seu filho perguntou: "Por onde você esteve que está tão feliz?" Ele respondeu: "Comi pastéis e tomei Guaraná no parque com Deus. Ele é bem mais jovem do que eu pensava." Nunca subestime a força de um sorriso, o poder de uma palavra, de um ouvido para ouvir, um honesto elogio ou até um ato de carinho. Tudo isso tem o potencial de fazer virar uma vida. Por medo de diminuir, deixamos de crescer. Por medo de chorar, deixamos de sorrir. O sorriso tem um enorme poder. Sou Júnior Bodanese e esta foi a mensagem do dia.
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0: Bom dia.
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2: 8:05.
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0: 8:10 com 40 segundos. As informações do jornalismo estão iniciando aqui. Vamos com as notícias, vamos com as informações.
1: Fazer o monitoramento, a análise e a qualificação dos ambientes de aprendizagem, como hospitais e unidades de saúde, utilizados na formação médica no Rio Grande do Sul. Esse é o intuito de um acordo de cooperação técnica firmado entre o Conselho Regional de Medicina do Estado e o Ministério da Saúde. A ideia é assegurar que os locais ofereçam condições adequadas, tanto para a formação médica, quanto para a segurança de pacientes e profissionais. Quem explica é Tânia Furlaneto, conselheira e membro da Comissão Permanente de Docência e Preceptoria Médica do CREMERS.
2: Fiscalizar esses ambientes vai nos informar alguns dados-chave que incluem: que tipo de acordo, contrato a escola médica tem com a unidade de saúde ou a Secretaria da Saúde do município para que o ensino médico seja feito nesse local? Quem são os preceptores quanto à qualificação técnica? O número de pacientes que atendem é suficiente para o treinamento dos alunos? O número de alunos é apropriado? Do ponto de vista dos pacientes, a pergunta mais importante é a seguinte: eles forneceram consentimento livre esclarecido para serem vistos pelos estudantes de medicina?
1: O acordo ocorre diante do crescimento do número de cursos de medicina no estado e da necessidade de monitorar a utilização dos campos de estágio. Os dados coletados pelo CREMER serão organizados em um banco de dados inédito e enviados ao Ministério da Saúde para ajudar o governo a planejar e melhorar as políticas de formação e trabalho na área. Segundo Tânia Furlaneto, a medida deve ser expandida para outros estados.
2: O acordo com o CREMERS é o primeiro acordo feito pelo Ministério da Saúde com o Conselho Regional de Medicina. Tendo resultados práticos que devem ocorrer, o Ministério da Saúde pode progredir e fazer acordos com outros CRMs no país para ter uma abrangência nacional.
1: O documento terá vigência inicial de 12 meses e poderá ser prorrogado. Agência Rádio Web Produção e Reportagem, Carolina Cassola e Regis Salvarani.
3: O Senado Federal aprovou a proposta de emenda à Constituição que cria uma aposentadoria especial para agentes comunitários de saúde e agentes de combates às endemias. A medida foi aprovada por ampla maioria e é considerada pela área econômica do governo Lula como uma verdadeira pauta-bomba que deve sobrecarregar o orçamento em mais de 27 bilhões de reais. A proposta reduz a idade mínima para aposentadoria para 57 anos no caso das mulheres e 60 anos no caso dos homens, desde que sejam comprovados 25 anos de contribuição e de efetivo exercício na atividade. O texto também estabelece regras de transição e amplia benefícios aos agentes. Durante a votação, a líder do governo no Senado, senadora Tereza Leitão, explicou que o Palácio do Planalto manteve a preocupação com o impacto fiscal da proposta, mas que decidiu liberar a bancada para votar conforme a própria convicção.
4: Sabemos também a responsabilidade que o governo tem na relação com os entes federativos. É uma posição de governo, porque ela não se encerra apenas nessas coisas que eu disse, que são muitas, mas que têm injunções que se relacionam com outras. Por conta disso, o governo vai liberar o voto da sua bancada.
3: Segundo estimativa do Ministério da Previdência, a medida pode gerar impacto de até 27 bilhões de reais nas contas públicas ao longo dos próximos 10 anos. O relator da proposta, senador Irajá, rebateu as críticas e afirmou que a PEC representa uma conquista histórica para profissionais que atuam diretamente na prevenção de doenças e no atendimento às comunidades.
5: Comemorando essa grande vitória da PEC 14, com a votação histórica, com mais de 70 votos, aprovação maciça da casa, um reconhecimento, um respeito, uma admiração por essa categoria que merece toda a nossa admiração.
3: Como se trata de uma emenda à Constituição, a proposta não depende de sanção presidencial.
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7: um homem conseguiu alterar o nome no registro civil devido ao histórico de violência familiar. Ele entrou na justiça para retirar o sobrenome do pai e incluir o da mãe, e teve seu pedido aceito pela vara da direção do Foro da Comarca de Caxias do Sul. A decisão é da juíza de direito Luciana Bertoni Tiepo. Conforme os fatos apresentados no pedido, o pai atentou contra a vida da mãe do autor e, em seguida, tirou a própria vida. O homem alegou que a permanência do sobrenome paterno perpetuava a lembrança desse trauma, enquanto o sobrenome materno refletia sua história de pertencimento e identidade familiar. Para embasar a decisão, foi realizada perícia psicológica. O laudo concluiu que a manutenção do sobrenome paterno estava associada a sofrimento psíquico e a um sentimento de não pertencimento. Também apontou que a inclusão do sobrenome materno correspondia à sua história afetiva, familiar e com a forma como se reconhece socialmente. A magistrada explica que o ordenamento jurídico prioriza a imutabilidade do registro para garantir a segurança social, porém a legislação e os tribunais admitem sua flexibilização em caráter excepcional, quando há motivo justo e comprovada a ausência de má-fé ou intenção de fraude. Ela também argumenta que o nome civil vai além de um elemento de identificação, constituindo expressão dos direitos da personalidade e da dignidade humana. Com informações do Tribunal de Justiça do Rio Grande do Sul, Beatriz Coan.
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0: É o programa da manhã aqui pela nossa Ativa FM, as informações de jornalismo para você que nos acompanha todo dia, todas as manhãs, enfim, na nossa programação aqui da Ativa FM. 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E hoje tem o segundo jogo para ver quem vai para a final do Mundial. Hoje tem Inglaterra e Argentina. Já participou? Já mandou o seu recado? Ainda não? Então mande aqui para o 3242-1332. É o nosso telefone fixo e também o nosso WhatsApp para você participar. Pode mandar seu recado também pelo Facebook, transmissão com som e imagem, pelo YouTube, transmissão com som e imagem, tudo isso aqui para você dentro da nossa programação. Então vem para cá, vamos juntos fazer mais uma manhã de informações, agora com o giro das notícias.
8: Quarta-feira, 15 de julho de 2026. Este é o Giro de Notícias. Eu sou Eduardo Amaral e você acompanha os destaques do momento. Termina nesta quarta-feira o prazo para que o Escritório do Representante de Comércio dos Estados Unidos e o STR, na sigla em inglês, divulgue a decisão final sobre a investigação comercial e aplicação de medidas contra produtos brasileiros. Com base na seção 301 da Lei de Comércio dos Estados Unidos, o governo norte-americano avalia a aplicação de duas sobretaxas sobre os produtos brasileiros. A primeira é uma tarifa adicional de 12,5% aplicada também a mais de 60 países. A justificativa é que as nações não adotaram medidas suficientes na avaliação dos Estados Unidos para impedir a circulação de produtos fabricados com trabalho forçado. Já a segunda prevê uma taxa de 25% sob a alegação de que o governo do país adota práticas que oneram ou restringem o comércio com empresas americanas. No caso dessa segunda, o foco é o sistema de pagamentos PIX. Pesquisa Genial Quest indica que 48% dos brasileiros aprovam o governo do presidente Luiz Inácio Lula da Silva, enquanto 47% desaprovam. Esta é a primeira vez que a aprovação supera a desaprovação do governo numericamente, mas há empate técnico na margem de erro. A pesquisa ouviu 2.004 pessoas presencialmente entre os dias 10 e 13 de julho. A margem de erro é de 2 pontos percentuais para mais ou para menos e o nível de confiança é de 95%. O Conselho Nacional de Políticas Energéticas, CNPE, aprovou nesta terça-feira o aumento temporário de 30 para 32% do teor obrigatório de etanol anidro misturado à gasolina. A medida é válida por 180 dias, com possibilidade de prorrogação, e visa reduzir a dependência brasileira de combustíveis importados. Segundo cálculos do Ministério de Minas e Energia, a resolução permitirá que o Brasil deixe de importar 900 milhões de litros de gasolina por ano. A decisão leva em conta a instabilidade do mercado internacional de petróleo e combustíveis. Argentina e Inglaterra entram em campo nesta quarta-feira para disputar a segunda partida das semifinais da Copa do Mundo. As duas seleções se enfrentam a partir das 4 horas da tarde no Mercedes-Benz Stadium, em Atlanta, nos Estados Unidos. O vencedor do confronto encara a Espanha no próximo domingo na disputa da grande final do torneio. O Giro de Notícias é uma produção Agência Rádio Web. Texto e apresentação, Eduardo Amaral. Edição, Mário Melo.
0: E no Facebook e Instagram da Ativa FM, homem morre após colisão frontal entre carro e caminhão na BR-470 em Lagoa Vermelha. De acordo com a Polícia Rodoviária Federal, o acidente ocorreu por volta das 9h35 do quilômetro 68 da rodovia, próximo à ponte do Lajado dos Ivos. O carro que Gabriel conduzia, Gabriel Coito, de 33 anos, um Celta, seguia no sentido Lagoa Vermelha Barracão, enquanto o caminhão, um Scania, emplacado em Rodeio Santa Catarina, trafegava na direção contrária. O último passeio da professora encontrada morta em Constantina foi no Festiquejo. Nas redes sociais, a professora deixou registrado seu passeio a Carlos Barbosa e seu momento de felicidade no Festiquejo no dia 5 de julho. Glória Verkausen, de 43 anos, foi encontrada morta dentro de casa após um incêndio em Constantina, no norte do Rio Grande do Sul. A principal hipótese é de homicídio. A vítima foi encontrada morta na noite de domingo, dia 12, no bairro Floresta. Morreu mulher que ficou gravemente ferida em acidente com carro em Carlos Barbosa, na ERS-122. Foi na tarde desta terça-feira constatada a morte, uma das vítimas, do grave acidente de trânsito entre dois carros registrados na madrugada de domingo na ERS-122 em Farroupilha. É Tatiana Dallagnol Moreira, de 48 anos, moradora de Bento Gonçalves. Ela era uma das ocupantes do GMA Astra, com placas de Carlos Barbosa, que estava internado em estado grave no Hospital Beneficência São Carlos, desde a colisão que aconteceu no final de semana. Sozinha, mãe de 100 anos, vela o próprio filho em cena comovente que comoveu o Brasil inteiro. E essa matéria está aí para você ler toda ela e acompanhar no Facebook e no Instagram aqui da Ativa FM. Também como notícia e informação, homem foi preso por mandado de prisão em Nova Bassano. Homem de 40 anos foi preso na noite de ontem no município de Nova Bassano, em cumprimento a um mandato de prisão expedido pela segunda vara judicial, Nova Prata RS, decorrente de condenação com trânsito em julgado pelo crime de tráfico de drogas, em sua pena fixada de 7 anos e 3 meses e 15 dias de reclusão em regime fechado. Após a lavratura da ocorrência, o homem foi encaminhado ao presídio estadual de Nova Prata. Também, outro destaque que está aqui no Facebook e no Instagram, mulher morre atropelada na ERS-324 em Paraí. Neuza Bonotto Silvestre, 64 anos, atravessava a pista quando foi atingida por um automóvel. Ela foi socorrida, mas não resistiu aos ferimentos. Policiais do 2º Pelotão Rodoviário Estadual de Casca atendendo no começo da noite de ontem, dia 14 de julho, por volta das 18h45, esse acidente, mais um, com morte na rodovia ERS-324 em Paraí. Neuza Bonotto Silvestre, 64 anos, a vítima fatal de um atropelamento registrado na altura do quilômetro 266, próximo ao trevo de acesso à cidade de Paraí. deflagrada a Operação Sofia contra grupo criminoso que usava inteligência artificial para desviar doações de crianças com câncer. Matéria completa está aí para você acompanhar no Facebook e no Instagram aqui da Ativa FM. Candidata à CNH denuncia retirada excessiva de cabelo durante exame toxicológico na Paraíba. Essa mulher denunciou nas redes sociais um problema ocorrido durante a realização de um exame toxicológico obrigatório para emissão de carteira nacional de habilitação CNH em um laboratório de análises clínicas de Sapé, na zona da Mata de Paraíba, da Paraíba. O caso aconteceu no sábado, dia 11. Defesa Civil do Rio Grande do Sul alerta para um período prolongado de tempo severo a partir desta quinta-feira. A previsão indica vários dias consecutivos de instabilidade, com risco de chuva intensa, temporais, ventos fortes, granizo e descargas elétricas em diferentes regiões do estado. O Centro de Monitoramento da Defesa Civil segue acompanhando a evolução do sistema meteorológico 24 horas por dia e emitirá novos avisos sempre que necessário. Vacas são flagradas viajando em ônibus escolar no Pará e cena viraliza. Matéria completa está aí para você no Facebook e no Instagram. Servidor da polícia é preso por suspeita de vazar informações sigilosas de delegacias de Santa Maria e São Pedro do Sul. Um servidor da Polícia Penal de 61 anos foi preso na manhã de ontem em São Pedro do Sul, suspeito de vazar informações sigilosas. Homem foi preso por tráfico de drogas e mais de 40 quilos de maconha são apreendidos na cidade de Canela. Moradora de Bento Gonçalves morreu após acidente de Farroupilha. Tatiane Dallagnol Moreira, 48 anos, moradora de Bento, portanto, morreu ontem após ficar ferida neste acidente na ERS 122 em Farroupilha. Lula diz que próteses do SUS são melhores que a dentadura do Trump. Ônibus que saiu de Gramado, no Rio Grande do Sul, rumo a Paraguai, saiu da pista, caiu em Ribanceira e deixou 3 mortos na SC-492. Esse gravíssimo acidente foi registrado próximo da 1 hora desta quarta-feira, dia 15, na SC-492, entre Maravilha e São Miguel da Boa Vista. No local, houve uma saída de pista, seguida de tombamento à ribanceira de um ônibus que transportava 67 pessoas. O coletivo saiu da cidade de Gramado e seguia para o Paraguai, quando, de acordo com o relatório do motorista, o ônibus acabou apresentando problemas nos freios em uma curva, perdendo o controle e saindo da pista. Operação contra tráfico prende 2 suspeitos e apreende drogas no presídio de Nova Prata. Investigação começou após a apreensão de entorpecentes avaliados em cerca de R$50 mil e aponta por possível coordenação de crimes de dentro da unidade prisional. A Polícia Civil do Rio Grande do Sul, por meio da Delegacia de Polícia de Nova Prata, com apoio da Polícia Penal, deflagrou no fim da tarde de segunda-feira, dia 13 de julho, uma operação no âmbito de uma investigação sobre o tráfico de drogas no município, cumprindo a lei. As apurações tiveram início após a apreensão em maio de uma grande quantidade de entorpecentes avaliada em aproximadamente R$50 mil. O trabalho investigativo resultou na decretação da prisão preventiva de 2 suspeitos de 22 e 33 anos. O primeiro foi preso na noite de domingo, dia 12 de julho, e o segundo na tarde de segunda-feira, dia 13 de julho. Além das prisões, a polícia cumpriu buscas em uma cela no presídio estadual de Nova Prata, material de referência geográfica. Durante a ação foram apreendidos cocaína, maconha, crack, anotações relacionadas ao tráfico e diversos aparelhos celulares. Segundo a investigação, o material reforça os indícios de que as atividades criminosas continuavam sendo coordenadas de dentro da unidade prisional. Essas informações e outras você encontra no Facebook e no Instagram aqui da Ativa FM. As últimas que entraram aqui para você, dentro da nossa, do nosso Facebook e Instagram: proprietário chega em sua residência e encontra homem dormindo em Marau. Ao chegar em casa, na rua Reinaldo Mate Amaral, uma mulher de 62 anos encontrou um homem dormindo em uma das camas do imóvel. O caso foi registrado na manhã desta terça-feira e a matéria toda está aí para você no Facebook e no Instagram da Ativa FM.
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0: E a frase para começar o programa de hoje. Eu li uma frase que diz: se você quer saber o que a pessoa tem medo de perder, veja o que ela fotografa. E isso nunca fez tanto sentido. Hoje é quarta-feira, dia 15 de julho. Hoje é dia do homem e dia dos clubes. Hoje também nos fatos históricos, em 1799, a Pedra da Roseta é encontrada na aldeia egípcia de Roseta durante a campanha do Egito de Napoleão Bonaparte. Em 1823, um incêndio destrói a antiga Basílica de São Paulo em Extremuros, em Roma, na Itália. Em 1834, a Inquisição Espanhola é oficialmente abolida depois de quase 356 anos de atuação. Em 1983, um ataque no aeroporto de Orly, em Paris, é efetuado pela organização militante Armênia Asala, deixando 8 pessoas mortas e 55 pessoas feridas. Também como destaque, em 2003, a UOL, a Mozilla, e foi criada nesse dia, né, pela UOL Time Warner. Em 2006, o Twitter é lançado, tornando-se uma das maiores plataformas de mídia social do mundo. Em 2007, a seleção brasileira vence a Argentina na final da Copa América, conquistando seu 8º título na competição. Em 2010, a Argentina se torna o primeiro país da América Latina a aprovar o casamento entre pessoas do mesmo sexo. Em 2016, facções das Forças Armadas da Turquia tenta um golpe de Estado. As informações de abertura aqui na nossa Ativa FM.
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0: Agora são 8:35. 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Hoje tem jogo pela Copa do Mundo. Inglaterra e Argentina vão decidir para quê? Para ver quem vai para a final da Copa, porque a Espanha, que venceu a França por 2-0, já está na final, aguardando, portanto, o seu adversário no jogo de hoje entre Inglaterra e Argentina. 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
0: E para anunciar, vender o seu produto aqui na Ativa FM, você entra em contato com a gente pelo 54-3242-1332. Tem um espaço aqui para você vender o seu produto. 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

0: 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A divulgação é aqui da Ativa FM. E olha, tem todos os dias aqui o programa Frequência Máxima, das 13 às 17 horas, com apoio de Rui Motos e Mercado e Panificadora Tedesco. 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
0: 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As informações esportivas, lembrando que logo mais teremos a volta do Campeonato Brasileiro. Amanhã, quinta-feira, já tem dois jogos, na sexta tem três, entre eles o jogo do Grêmio. O Inter acertou a contratação do goleiro do Cruzeiro e o Grêmio está negociando a contratação de zagueiro da Fiorentina. 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
2: 8 horas e 42 minutos.
0: Hora das informações do tempo aqui dentro da programação para você.

0: você. E o tempo com o céu azul muito bonito hoje, né? Então o tempo é firme e temperaturas altas marcam o veranico no Rio Grande do Sul nesta quarta-feira, viu? Após amanhecer gelado, máximas devem chegar perto dos 25 graus em alguns municípios. O sol aparece em todo o Rio Grande do Sul nesta quarta-feira, dia 15. Entretanto, acompanhado de nuvens em todas as regiões, gradualmente, uma massa de ar quente começa a ingressar no estado a partir do nordeste da Argentina. Portanto, nesta quarta-feira, teremos um dia sem chuva, uma mínima que começa aí pelos 9, 10 graus e pode chegar aos 20, 21. Para amanhã, quarta-feira, também não teremos chuva. Uma mínima que começa mais elevada, 10, 12 graus, podendo chegar a 24, 25 graus. Na sexta-feira, também sem chuva. Uma mínima de 14, 15, olha a mínima. A máxima de 27, 28, podendo chegar a 30. E sem chuva também na sexta-feira, as informações do tempo. Outras informações chegando agora com a Cefrute DDPA CEAP. A Amanda nos informa que a temperatura neste momento está nos 11 graus, a temperatura 11 graus. A menor temperatura registrada hoje 9,1 às 3:30 da manhã. Não choveu. A velocidade média do vento de 10 quilômetros na direção leste. E a temperatura máxima registrada ontem à tarde 17 graus e 6 décimos às 16 horas, informações do tempo pra você. Na sequência tem o esporte.
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0: Muito bem, agora são 8 horas e 46 minutos, 8h46. 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Pamplona Tintas, Restaurante Pastorello e Ótica Vervu estão com a gente e as informações esportivas. E os Estados Unidos devem voltar a sediar a Copa em breve, defende diretor da Casa Branca. As contradições da FIFA? O que diz o regulamento sobre intervalo superior a 15 minutos e muito mais. Com direito a olé, Espanha elimina a favorita França e volta à final da Copa depois de 16 anos. França 0, Espanha 2, o melhor e o pior jogador em campo na semifinal da Copa do Mundo. Também Argentina testa esquema defensivo e prevê sofrimento contra a Inglaterra, diz que será um jogo nervoso. Inter acerta a contratação do goleiro do Cruzeiro. Matheus Cunha fará exames médicos e chegará por empréstimo de uma temporada. Grêmio negocia a contratação de zagueiro da Fiorentina. Nicolas Valentini, argentino de 25 anos, é alvo da direção gremista. Grêmio desiste da contratação de lateral direito. O Inter acerta a saída de meia para futebol do Catar. Também como destaque, chegadas e saídas às movimentações dos clubes da Série A durante a parada da Copa. Alguns dos detalhes de hoje: hoje tem Copa do Mundo, Inglaterra e Argentina, jogo das 16 horas, e é isso que nós vamos ter. Depois tem jogos pelos estados também, tem a UEFA Champions League, a UEFA Conference League também, e tem jogos pelo Brasileiro Série A, Sub-20, Bragantino e Atlético do Paraná e Botafogo contra a equipe do Santos. E é o que a gente tem hoje de bola rolando.
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0: 8:52, 8:52, Pamplona Tintas, Restaurante Pastorello e Ótica Vervu. O destaque aqui pra você: queda da favorita. Espanha derrubou a França.
15: De De um lado, marcação, toque de bola, bola no chão. De outro, velocidade, força física e talentos individuais. Vizinhos no mapa, mas com escolas futebolísticas diferentes. Eu sou Mariana de Freitas e aqui não tem VAR, mas estamos de olho em tudo que acontece na Copa. A queda da Bastilha, lá em 14 de julho de 1879, marcou o começo da Revolução Francesa. A burguesia insatisfeita buscou armas para derrubar a monarquia. Era o fim do absolutismo, o começo da Idade Contemporânea, abriu caminhos para a ideia moderna de nação e cidadania e serviu de inspiração para mudanças estruturais mundo afora. Mas quando avançamos para 14 de julho de 2026, em Dallas, no Texas, a revolução foi dentro de campo com a vitória da Espanha e a queda da favorita França no Mundial. As estrelas francesas foram ofuscadas pela organização e paciência dos espanhóis, que souberam exatamente quando golpear e garantir uma vitória fácil por 2 a 0. A queda de 2026 é um fim melancólico do sonho francês do tricampeonato. A Espanha avança, furiosa, organizada, objetiva e com a defesa menos vazada da competição. Espera por outras duas potências, Argentina ou Inglaterra. A Argentina entra em campo com o uniforme número 2, predominantemente azul marinho, apostando na mística da farda que Maradona usou lá em 1986 no México, naquela partida do gol do século, quando o craque argentino, em jogada genial, driblou 5 adversários, incluindo o goleiro, e marcou. Naquele ano, os hermanos conquistaram o bicampeonato mundial. A FIFA considera a partida desta quarta de alta periculosidade e reforçou o policiamento em Atlanta. Nas arquibancadas, as bandeiras com menção às Malvinas foram proibidas. E o árbitro da final da Copa do Mundo ainda não foi definido oficialmente. Deve ser anunciado na sexta. No entanto, o brasileiro Wilton Pereira Sampaio está entre os favoritos para comandar a grande decisão. Estavam com saudades dos mandos e desmandos da dona FIFA? Pois eu tenho novidades. A federação pretende ampliar o intervalo de jogo para 30 minutos, ao invés dos tradicionais 15, tudo para comportar os shows do intervalo. E você gosta de teorias da conspiração? Eu tenho algumas. Dizem que o dono da bola de ouro nunca ganhou um Mundial. Dembélé se despediu contra a Espanha. Nunca uma seleção comandada por um técnico estrangeiro levantou a taça. Seria um alerta para a Inglaterra, comandada pelo alemão Thomas Tuchel? A seleção que começa a Copa liderando o ranking da FIFA, criado lá em 93, jamais foi campeã. Seria o fim do sonho argentino? Bem, aí restaria a Espanha. E só o tempo vai dizer. Eu te deixo com essa pulga atrás da orelha, porque aqui não tem VAR, mas estamos de olho em tudo que acontece dentro e fora de campo na Copa.
0: É isso aí. Agora, aumentar de 15 para 30 minutos do intervalo, a FIFA já está dando essa parada aí para hidratação, que nada mais é que o espaço para que as emissoras descarreguem as suas publicidades, né? Mas vamos ver o que vai acontecer no futuro. Só faltava essa, de 15 a 30 minutos de intervalo. Agora são 8h56. Pamplona Tintas, Restaurante Pastorello e Ótica Vervu destaca para você o que está sendo feito dos times brasileiros, quem contratou, quem não contratou, enfim.
16: O mercado da bola segue movimentado neste meio do ano. E no Corinthians, o lateral esquerdo Denner teve a rescisão de contrato com o Corinthians publicado no boletim informativo da CBF na tarde desta terça-feira e está liberado para defender o Chelsea da Inglaterra. Ele que é formado nas categorias de base do Corinthians, tem 18 anos e foi negociado com o clube inglês por cerca de 62 milhões de reais. No Grêmio, a grande novidade é que o Goiás recusou uma nova investida no jogador Diego Caíto. O clube gaúcho não deve mais insistir na contratação deste jogador. Quem chegou no clube gaúcho foi o meio-atacante que disputou a Copa do Mundo pela seleção de Cabo Verde, Giovanni Cabral. Ele estava no futebol português, inclusive, onde foi revelado. e chega ao Grêmio como uma grande aposta. No futebol carioca, o Botafogo não deve conseguir segurar o volante Danilo. Ele que tem propostas do futebol inglês e aqui no Brasil o Palmeiras é o forte candidato. O Botafogo quer cerca de 35 a 40 milhões de reais, algo em torno de 200 a 230 milhões de reais na cotação atual. O provável destino desse jogador deve ser mesmo o Chelsea, já que perdeu o Andrei Santos, que foi para o Manchester United e precisa repor a posição de volante. No Vasco, Nelson de Ossa deve ser o novo reforço do time cruzmaltino. A negociação já se arrasta por mais de um mês e a tendência é que o Real Betis da Espanha, clube que detém os direitos de Nelson de Ossa, colombiano de 23 anos, tenha garantias para que vai receber o valor do time cruzmaltino, que passa por um grande problema financeiro e político e por isso toda essa demora na negociação. Agência Rádio Web com informações do mercado da bola, Daniele Esperon.
0: Muito obrigado, Daniele. Agora são 8 horas 58 minutos e meio. É isso aí. 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Depois de intervalo, tem a segunda parte do programa Cidade Ativa aqui pela Ativa FM.
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2: 9:02. 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
8: É isso aí. Agora são 9:15. 9:15 ao programa Cidade Ativa, segunda parte no ar, com o apoio de restaurante do Centro Empresarial, um dos mais frequentados da região. 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
2: Muito bem, agora são 9:27 com 30 segundos para você anunciar aqui na Ativa FM 5432421332. Você anuncia, vende seu produto aqui na Ativa FM. 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
4: 9:31.
2: 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O Jornal do Comércio, Rio Grande do Sul lidera a produção de azeite em safra recorde. Novo plano diretor de Porto Alegre entrará em vigor em janeiro de 2027. Contas públicas, deputados aprovam LDO com projeção de déficit. Espanha surpreende, vence França e está na final da Copa do Mundo. Matérias aí do Jornal do Comércio. O Pioneiro destaca em suas páginas. Serra ganha centro de reabilitação para animais silvestres. Também, Espanha Espanha passeia na final, na semifinal do campeonato. Hoje tem duelo histórico em Caxias, prefeitura planeja empréstimo de 490 milhões. O Correio do Povo destaca com direito a olé, espanhol de Pedro Porro celebra o segundo gol da vitória de 2-0 sobre a França. Gasolina terá aumento temporário do teor de etanol. Redução do governo federal busca diminuir a importação do combustível e reduzir o valor da bomba diante da volatilidade do petróleo. Elevação de 30% para 32 na adição começa a vigorar em 1º de agosto. Ex-presidente do INSS mais 47 são indiciados por débitos indevidos. Super El Niño dará amostra com onda de temporais no Rio Grande do Sul. Porto Alegre, plano diretor é sancionado com 4 vetos que devem voltar à Câmara. Matérias do Correio do Povo. Na zero hora de hoje, Espanha vai à final com olé. Combustível, governo aprova aumento do etanol na gasolina para 32% diante da tensão do mercado global. Trump recua e desiste de taxa de 20% para navios no estreito de Hormuz. Porto Alegre expande projetos de famílias que acolhem crianças afastadas de casa. E novo capítulo da rivalidade histórica Inglaterra e Argentina. Matérias da Zero Hora. 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
2: O Muito bem, agora são 9:36 com 30 segundos. 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Bom dia, Fidelis Preto.
3: Tudo certo aí? Bom dia aí, Marangoni, tu tá com alguma dúvida ou não?
2: Tem uma.
3: Assim, ó.
2: Que houve?
3: Tô molhando o bico.
2: Tá tomando uma cachaçinha?
3: É verdade. Então, bom dia aí à nossa audiência, aqui do programa Cidade Ativa desta quarta-feira. O Marangoni, eu tava vendo aí, por exemplo...
2: Tá com o teu telefone ligado aí.
3: O meu telefone? Por que ligado?
2: É o meu aqui.
3: Como ligado?
2: Tem um som aí saindo.
3: Tem um lado ligado.
2: Tá bom, vamos lá então.
3: Quarta-feira. O Marangoni, eu tava vendo aí, por exemplo...
2: Tá com o teu telefone ligado aí.
3: O meu telefone? Por que ligado?
2: É o meu aqui.

0: não vou falar nada.
1: Bom dia, eu fui fazer uma vistoria.
0: Vistoria, isso aí.
1: Até porque.
0: É verdade.
1: Aí na Avenida Cônego Pérez, ontem, muitas máquinas da prefeitura, as maquininhas do nosso amigo Everton Louvison, estão trabalhando ali para fazer o que ali nesse local? Ali vai ser a saída de água principal do hospital. A água vai ser tratada, né? Toda a água vai ser...
0: Vai ser algum reservatório?
1: Um reservatório, tem uma espécie de tratamento...
0: Particular?
1: Aí, do hospital, né?
0: Sim, sim. Tá, mas isso é em decorrência do pronto atendimento?
2: É por isso...
0: Hein, Clécio?
2: É por isso que hoje... É por isso que hoje já tinha uma água descendo ali do Hotel Coroados, por aí. Vai ver que eles estavam testando essa questão, não estavam testando essa questão aí?
0: Já tem vazamento ali no
2: Coroados? Sim, tem vazamento hoje. Não sei se está sendo trabalhado já para nessa altura, mas tinha vazamento.
1: Mas tudo legal, bacana. Eu acabei fazendo uma vistoria lá no hospital.
0: É.
1: Aí eu falei com o meu amigo Marco Santori, que
2: estava lá também.
1: Ah, tudo
2: tava
1: certo.
2: Lá, tudo
0: mas sabe
2: bem.
0: Foi, uma coisa. A vistoria foi do hospital ou foi a vistoria em ti?
2: É assim, técnica e física. É.
1: Mas uma coisa que eu fiquei feliz, eu fiquei contente porque eu pensei, olha, na minha época, quando eu era jovem, não era assim. Eu já comentei aqui, há poucos dias atrás, há tempos atrás, fazia estágio ali no plantão a filha do meu amigo Agenor Dutra, a Naila Dutra. Médica, está para se formar. Ontem tive a felicidade, fiquei contente, de encontrar a minha amiga Ariela Dutra Dalpozo, a filha da Neide, que mora logo debaixo aqui na Sagrada Família, e do pai dela, o Dalpozo, que trabalhou muitos anos na Danese, na Nova Sana.
0: É Vitor.
1: Então, médica do Hospital São João Batista, médica jovem. Lá também estava a Laura Andreassa. Do nosso amigo lá em cima, o Alceu Morando. A filha do Alceu Morando, que trabalha na Unimed por muito tempo. A mãe dela trabalha no Banrisul.
0: Então, a guria também é médica.
1: Fazendo estágio. Então você percebe, três médicas. Três médicas jovens de Nova Prata trabalhando já aqui no hospital
0: na nossa região.
1: Pois é.
0: A fila anda.
1: Na nossa época não tinha isso, filho.
0: Por que não tinha?
1: Por quê?
0: Por que não tinha?
1: Por quê?
0: Por quê? Porque o acesso era difícil, né? Pouca gente podia fazer faculdade. Pouca gente. Quanta gente que podia fazer faculdade? Eu já falei várias vezes aqui. No meu tempo de guri que tá falando aí, querido, não havia presença de universidade vamos botar assim, aliás, colocando aqui diferente. Na época, vamos botar assim, há 50 anos, assim, dentro da. Eu falo em termos aqui de Rio Grande. Dentro da geografia do Rio Grande, havia poucas universidades, Clécio. Havia poucas faculdades. Para te ver, por exemplo, lá em Encantado, a Univates, que é a Universidade do Vale, na época, querido, não tinha nem sinal. Quem podia, quem tinha condições de um filho frequentar uma faculdade, ele ia para onde, Cláudio? Para Porto Alegre.
2: Porto Alegre.
0: Você podia ir?
2: Não.
0: Mas então, querido, hoje mudou. Não tem universidade aqui em Nova Prata hoje?
2: É verdade.
0: Por que tem tanta gente fazendo faculdade?
3: Na medicina não, né?
0: Mas eu sei, Clécio.
2: Mas outras
0: tem engenharia?
3: Sim.
0: Engenharia?
3: A medicina tem que ir.
0: Engenharia. Ou vamos botar assim, agronomia. Onde que o pessoal ia fazer aqui de Nova Prata?
2: Chegou o produtor.
0: Vem. Onde que o pessoal faz? Hã?
2: Olha aqui, ó. Então, aproveitando esse gancho aí, o que que nós perdemos, o Fidelis Preto?
0: Perdemos o quê?
2: O que que nós perdemos? Se você tivesse a oportunidade de ter feito faculdade, perdemos o quê? Tem essa ideia? O que você gostaria de ser?
0: Uma coisa que eu não faria, é jornalismo.
2: É?
0: Não faria. É pra secar gelo? Pra ficar na fila do pão? Vai trabalhar onde?
2: Mas
0: não depende de você. Tudo bem, depende do teu talento, teu conhecimento. Agora, o que tem de gente aí na fila, Marango? Nada contra. Nada contra. Vai viver do quê? Quantas pessoas que tem lá pra entrar na... O que o pessoal que faz faculdade, a piazada, qual é a ideia dela? Ah, vou trabalhar na RBS. Quantas vagas lá?
2: Certo.
0: Quantas vagas que tem lá? E sabe qual é o salário da RBS, Marango?
2: Quanto?
0: Quanto que é, Marango?
2: Eu nem imagino.
0: Sabe qual é o piso hoje dos repórteres da RBS, Clécio? Sabe qual é o piso da
2: categoria? Quanto que é?
0: 3.500 a 4.500.
1: Eu queria saber quanto é que é o piso da Cristina Ranzolini e do Marco Raul, Marco do Meio Dia.
0: Tá falando é a mesma coisa que tu chegar aqui e fazer a comparação.
2: Tá bom, mas
0: o que ganha lá o Neymar, o que ganha o cara que joga no Juiz e Juiz?

0: A maioria ganha que nem o cara de São Luís de
1: Juiz. Eu vou repetir. O que, que nós perdemos se tivesse faculdade?
0: Evidente que eu teria feito hoje. Claro, hoje eu, claro, com
1: a. O que, que seria?
0: Diferente.
1: Sim, pode seguir.
0: Diferentemente
2: eu só quero chamar aqui que você vai ligar pro padre agora, né? Logo época. Mais a delegada Liliane Pasternak Kran vai falar sobre a operação de ontem, que foi desmantelada uma quadrilha em Nova Prata que o preso atuava dentro do presídio.
1: Ah, é claro, que é a matéria que eu li aqui, né?
2: Essa matéria que você leu
1: aí. Isso aí.
2: Ela já fala conosco aí.
1: Perfeito.
0: Viu, Cléber? Viu, Maragoni? Hoje, claro, eu faria direito, evidentemente que sim.
1: Ah, hoje tu não faz direito.
0: Hoje eu faria o curso de direito. Opa!
1: Perdemos.
0: Só que agora já estou na vida de embarque e está descartado.
1: Perdemos
0: tá
1: um juiz.
0: Descartada essa possibilidade.
1: Perdemos um juiz que poderia juiz, ter.
0: Não,
1: olha aqui,
0: não,
1: ó. Isso, mas deixa eu falar uma vez
0: juiz,
1: só.
0: Juiz não.
1: Olha
0: juiz,
1: aqui.
0: Não.
1: Perdemos um juiz.
0: Advogado.
1: Não, mas espera
0: advogado
1: um minuto.
0: Advogado seria Maragoni.
1: Então,
0: se
1: olha aqui, ó.
0: Na época.
1: Mas
0: o que não, o que era impossível.
1: Não deixa eu falar.
0: Tu vai falar bobagem?
1: Não, vou falar.
0: Vai falar
1: olha
0: bobagem.
1: Olha o que tu deixou de ganhar penduricar. Né? Salário muito bom, duas férias por ano. Olha o que você deixou de ganhar.
0: É verdade. É uma coisa que está fora da. Fora da realidade. Agora, tem advogado que ganha muito mais que juiz, mano.
1: É, isso aí. Eu sei, porque hoje na realidade,
0: tu precisa
1: de advogado para tudo.
0: Tu precisa realmente cuidar evidentemente da profissão que você escolhe. Sim. E permanentemente estar se atualizando, né? Não resta dúvida. Você precisa marcar presença e ter o reconhecimento. Olha, o cara faz direito.
1: Muito bem. Vamos lá então.
0: Até na prática.
1: Hoje é quarta-feira, hoje tem o Mussói. O Mussói já está na linha com a gente, né? O Mussói, ele fala aqui dentro da nossa programação para Ouro Fértil, fertilizantes. 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Mussói, se você não fosse padre, o que que você seria?
0: Qual é a profissão?
1: Que escolheria? Bom dia.
3: Bom dia, Fidelis, Maragoni, Toqueto também, ouvintes todos da Rádio Ativa. Eu estava escutando um pouco o retorno, vocês aí que estavam discutindo, trocando ideias.
1: É.
3: Olha, a pergunta que vocês me fazem, eu poderia ser também, sabe aqui, um bom produtor da agricultura. Da agricultura. Mas, porque é difícil tudo, a agricultura, né? Mas o mundo não vive sem comida. E como ser um bom agricultor, produtor de comida, para abastecer o povo, eu faria um pouco aquilo que a Espanha fez ontem, que os times agora finais, ser capaz, competente, lutar, ter fé. Tem que ter fé, porque olha que também os jogadores, estamos no fim da Copa do Mundo, né? No fim, e tivemos experiências muito bonitas de países pobres também da Copa, porque foram longe, né? E países fortes, que a gente hoje achava que era a França, mas a Espanha. Sim. E hoje vamos ver se vai ser a Argentina ou Inglaterra, mas acho que vai ser a Argentina. Mas nesses, para ser um bom agricultor, se não fosse padre, que eu sou da Lida, da Colônia também, né? Muita competência, tem que estar por dentro, tem que se atualizar, tem que estudar, tem que caprichar. Todo mundo chega, quer ver o melhor. Então, o melhor vem também, sabe do quê?
1: De quê?
3: De você ter gente de fé, de esperança, vante, tem provações, tem dificuldade.
1: Sim.
3: Tem que enfrentar a França e tudo, mas a gente vence quando se está bem preparado também para ser médico, ser doutora,
1: isso.
3: Como dizia ali também o Toquê.
1: Sabe que essa discussão, né, surgiu pelo seguinte, antes, é pelo seguinte, tem um recado aqui, mas antes assim, ó, surgiu por quê? Há tempos atrás, há anos atrás, vamos colocar em outra geração, né? Não se tinha a facilidade de se estudar como tem agora, em faculdades, né? Tanto particulares como é que se diz, as outras
0: públicas.
1: Tanto particulares como públicas, não se tinha essa facilidade.
0: Não tinha acesso,
1: era difícil. Hoje tem mais acesso. Olha aqui, ó, o recado é da Rosali de Fátima Leite. Bom dia, tudo bem? Fala para o Preto que ainda está em tempo para cursar direito. Nunca é tarde. tarde. Ah. Teríamos um ótimo advogado, até um juiz de direito, colocou aqui.
0: Não, pela idade.
1: A Rosali,
0: não
1: pode mais. A Rosali.
0: Pela idade não poderia mais ingressar no serviço público. É,
1: então, Mussói, assim, a discussão surgiu por isso, porque alguns anos atrás, porque essa questão das faculdades, enfim, é agora, mais recente, vamos colocar, na cidade, né?
3: Tem.
1: Nos últimos anos. É que não era fácil estudar, não é verdade?
3: Não, era uma grande conquista poder chegar numa universidade. Anos atrás não era fácil mesmo. Não se tinha tanta universidade e facilidade de ter também alguma promoção, algum curso, digamos, alguma bolsa, ou crédito educativo, né? Era para poucos, né, uma vez, né? E hoje está aberto esse leque maior para poder aqui ou acolá, e mais perto de casa também, né?
1: É,
3: mais perto do seu município, tudo isso ajudando no acesso. De fato, nós temos uma abundância de oferta universitária. Então, você prepara mais também o nosso jovem.
1: Claro, claro, olha aqui. Ó. Aqui em Nova Prata, faz quanto tempo que tem a UCS aqui?
0: O núcleo começou em 90. O primeiro vestibular foi no governo. O Mussoi estava ainda aqui, participou da.
3: Ah, sim, bem no início.
0: O primeiro, acho que foi em 93, a primeira turma. De formandos no núcleo de Nova Prata. Foi pedagogia, se não estiver enganado. Pedagogia.
3: Concordo, viu, seu Fidelis, eu estava aqui no início da minha caminhada aqui, e fomos na inauguração, na bênção de abertura do núcleo universitário aqui, né? Uma coisa que veio e ficou, né?
1: Sim.
3: Então, eu lembro bem, viu? Lembro bem.
1: É. Olha aqui, outro recado chegando aqui. O Clécio, olha aqui, o Edgar Vuelma, alguém sabe por que estamos sem água no bairro Santa Cruz? Não vamos adivinhar, porque não tem como saber, né?
3: O produtor
1: sabe ou não? Não sabe. É, tá bom. Fala, Mussói.
3: Bom, mas então eu acredito que diante do que nós conversamos, certo, né? Vendo que está terminando a Copa do Mundo, e depois, a grande pergunta, e depois? Claro que nem todos ficaram na Copa, muitos trabalharam. No início, quando estava o Brasil em jogo, separou mais, agora está na reta final, mas nós temos que ver que agora começa todas as podas das pareiras, das frutas, e o pessoal preparando a colônia, a nova fase da agricultura, do agronegócio, né? Que é o local onde se produz os alimentos para manter esse povo, né? Porque há um tempo atrás se dizia, e não sei se hoje ainda é preto e marangoni, se falava que 15% da população brasileira vive na roça, e 75, 80 vive na cidade.
1: É verdade.
3: Então, eu não sei se hoje diminuiu esse número.
1: Ah, deve
3: ainda.
1: Ter diminuído um pouco, nem sei, mas
3: um
1: direito,
3: pouco, né? A todos os casos, a Copa do Mundo Agrícola, de produção de comida, de atendimento, de eficiência, eu diria que tem que se espelhar em certos times de futebol. Não são todos iguais.
1: Sim.
3: Mas vocês viram como é bonito ver um jogo onde as pessoas se reúnem antes de entrar no campo, se dão as mãos, eles rezam, sabe que eles rezam, viu?
1: É.
3: Eles rezam, se encosta as pernas, se dão os braços, para somar força, unidade, solidariedade, para seguir em frente. Então, que também, em nossos trabalhos, a Copa termina depois daqui de 4 anos, né? Mas nós temos que, nos nossos setores, todos, de igreja, de comunidade, de trabalho, de fábrica, de indústria, estarmos firmes, unidos na fé e na garra, no estudo, na faculdade, na competência, para a gente ser bons gestores em tudo que precisa e ajudar nosso
1: povo. Olha aqui, ó, diminuiu esse número que você colocou. Atualmente, cerca de 12 a 13% da população brasileira vive em áreas rurais, enquanto 87% ou 88% vive em áreas urbanas. Esses números têm como base os dados mais recentes do Instituto Brasileiro de Geografia e Estatística. Quando se fala em trabalhar no campo, a porcentagem é ainda menor. Aproximadamente 7% a 8% da população ocupa, é do Brasil inteiro, viu? Atua na agropecuária, agricultura, pecuária, silvicultura, pesca, enfim.
3: Tudo.
1: Apesar desse percentual relativamente baixo, o agronegócio como um todo inclui a indústria de insumos, processamento de alimentos, transporte, comércio, enfim. Então é isso. 12 a 13% trabalham, vivem no campo, a população brasileira. E de 7 a 8% da população trabalha diretamente no campo.
0: Só para contextualizar, me permite aí, Mussoi. É bom fazer essa relação. Porque eu lembro bem.
3: Ótimo.
0: Viu, Mussoi? Na metade do século, metade do século 20, houve uma mudança na questão de o Brasil, a partir da questão de Getúlio Vargas, da chamada do começo, né, da industrialização do Brasil. Aí começou a inverter essa mudança, começou a ficar bem clara, né? Começou o pessoal sair
1: do campo, da roça,
0: indo para a cidade porque havia oferta de emprego.
3: É verdade, você fez bem. Eu mexi nesse assunto porque ele é muito importante. Vocês aí, Maragoni e Fidelio, vocês clarearam, já foram ver a pesquisa mais atualizada. No meu tempo era 15, agora tu vê como é que é 7, é 12, né?
1: É, 13 a 12.
3: Toda essa gente tem que fornecer alimento para toda essa multidão. E se a indústria consegue transformar a farinha e fazer o macarrão, mas tem que vir tudo lá da roça, não é verdade?
1: É verdade, não tem a dúvida
3: então,
1: nenhuma.
3: Isso, aí eu vejo como que é importante dar valor à indústria, à fábrica, dar valor à agricultura, porque sobra pouca gente, tem aí, né? E valorizar essa gente, eu diria assim, ter a garra de uma Espanha, a garra de uma Argentina, ou sei lá o quê. Eu faço essa comparação do futebol forte e bonito também para as nossas bandeiras de trabalho, né? Ser competente, caprichoso, firme, e estar atualizado para manter vida do nosso povo.
1: Bom, e por falar em futebol, falar em futebol, os nossos times aqui do Rio Grande do Sul vão retornar. O Grêmio já retorna na sexta-feira, tem jogo.
0: Ué, é?
1: Sexta-feira tem jogo, Grêmio. Sim, já tem jogo na sexta-feira, o Grêmio.
0: Eu pensei que a Copa fosse até o fim do ano.
1: Não. Sexta-feira o Grêmio tem jogo. Agora, olha aqui, ó, Mussoi. Tem que rezar forte pros nossos dois aí, porque tanto o Grêmio como o Internacional estão pendurados no precipício, né? Se soltar uma mão, eles descem pra baixo, e aí não tem quem segura, viu?
3: É verdade. Vamos lá. Mas era isso, gente querida da Rádio Ativa. Eu quero deixar um forte abraço, muita fé. Gente, uma coisa importante, não só porque a gente é padre, mas também, olha aqui, quando você perde Deus, você perde a fé, você perde o respeito, você perde a humildade e você perde muita coisa. Quando você tem Deus, a gente tem amor pelas pessoas, a gente é querido, a gente tem paciência, a gente reconhece os erros. Quando você tem fé, você reconhece as fraquezas e a gente vai à luta para ser vencedor, que precisa vencer todo mundo e ser feliz, seja no trabalho, no emprego, na faculdade, seja no seu projeto de vida ou também até no futebol, né?
1: Tá isso bom? Aí. Valeu, Mussoi. Obrigado pela tua participação de hoje.
3: E um abraço e uma feliz e abençoada quarta-feira com sol para todos.
1: Valeu.
3: Até mais.
1: Tchau.
3: Tchau.
1: 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Breno Morello, é que assim, ó, não adianta explicar. Ele não entende. Eu já tentei explicar isso para ele, mas ele não entende, Breno. Então, é como dar assim, soco em pedra, é difícil. O Breno mandou um recado aqui, Fidelis Preto. Breno mandou um recado.
0: Mandou um recado pro Breno.
1: Então, olha aqui, ó. Bom dia a todos. É, bom dia a todas e todos, ele colocou. E ao Fidelis, dentro do jornalismo, temos diversas opções para a realização profissional, propaganda, marketing, assessoria, etc. É só uma questão de estudo. Então, quer dizer, é que ele pensa só em rádio.
0: Não estou falando nem, estou falando de jornalismo, Maranguinho. Estou falando de jornalismo, tu atua em várias frentes, é verdade. Não é diretamente uma empresa. É. Agora, é verdade, viu, Breno? Mas basicamente o salário médio hoje de uma pessoa que sai formada, 4-5 mil, querido. 4-5 mil. É que as pessoas ficam iludidas, como o Pereira.
1: Nosso produtor.
0: É que o Pereira vê aquele pessoal empunhando o microfone na televisão. É. Pô, esse cara ganha 30 mil por mês.
1: Certo, muito bem.
0: Essa é a ilusão dele.
1: Qual é a informação da água, produtor?
0: Produtor. Repórter especial.
4: A informação do passada pelo vereador Paese, que tem contato
1: direto. Olha aí.
4: Que tem contato com a Corsã. É. Tem um grande vazamento ali de uma adutora ali perto do Coroados, e por isso que aquela região da Santa Cruz, dali pra cima tudo vai estar sem água por causa desse problema. Puxa, mas a Corsan já está trabalhando no local.
1: Muito
0: uma adutora?
1: Informação, eu vou te falar, o Clécio contratou? Já assinou o contrato? Tá na folha?
0: Só para pontuar aqui, o Marangoni, a proposta da instalação da UX aqui em Nova Prata, oficialmente, a instalação da UX foi no dia 4 de agosto de 1993. E como eu falei agora há pouco aí, o primeiro curso oferecido foi de pedagogia. Portanto, estamos aí 33 anos do início do funcionamento do núcleo UX aqui em Nova Prata.
1: Então, só para clarear, tem um problema com a água ali na altura do Hotel Coroados, né? Tem um vazamento grande aí, e aí então aquela região de Santa Cruz, que foi o que pediu aqui o Edgar Vuelma, está com problema, está sem abastecimento de água.
0: Ali, pela situação que o Pereira passou aí, o problema que está acontecendo ali na Adolfo Schneider, a adutora, se ele falou, referiu o Hotel Coroados, é isso que ele falou, né, Marangoni? Então, deve ser ainda o Adolfo Schneider que tem essa questão da adutora, que está apresentando o problema. E aí, evidentemente, que cabe à EGEA dar uma solução para o caso, né? Agora, só mais uma coisinha aqui, Marangoni, a proposta da questão aí...
1: Não, fica à vontade, o programa é teu.
0: Uma coisa, a proposta da questão aí de curso superior... O acesso que... Aí as pessoas não se dão conta, porque toda hora tem gente, olha, ninguém mais quer trabalhar. Olha, evidente, querido. Evidente, olha, outro dia eu tava vendo aí no YouTube, um empresário da construção civil em São Paulo, ele preocupado com a falta de mão de obra no setor. E vai ser acentuado isso aí. É porque o jovem, Amaral, já falamos aqui várias vezes. É o que o Clécio falou agora há pouco aí. Quantas meninas que outro dia estavam aqui, que estavam no ensino médio, o que era uma coisa impensável na minha época de guri, eu nunca, não lembro de ter conhecimento. Olha, tem a filha de tal família, que no caso lá na minha cidade, olha, essa menina, esse guri, está fazendo medicina. Nunca ouvi falar, não tinha nem a ideia de que poderia fazer isso, né? Hoje não. Quantos e quantos jovens que eu conheço que já estão trabalhando, formados já há um bom tempo, porque o acesso à universidade, ele teve assim uma diferença, colocando com o que era o que é hoje, a diferença é monumental, Marangoni, ao acesso, né? Claro, ainda na fazendo curso na universidade privada, embora tendo o ProUni, né? O ProUni, que é um programa do governo federal, ele permite o acesso a fazendo essa seleção do Enem, essa coisa toda, tem essa possibilidade, mesmo sendo numa universidade privada, ele ter o curso bancado pelo Estado brasileiro. Essa possibilidade. Então também é, Maranga, também é uma situação que aparece e oferece, oportuniza para muitos jovens que não teriam como, a família não teria como, bancar o curso de medicina, hoje é possível dentro de um programa do Estado brasileiro. O quê? Mais uma vez, é uma comparação inevitável. Antigamente ninguém sonhava. É só você buscar aqui Nova Prata. É só você buscar em Nova Prata. Quantos jovens que na época de fazer faculdade puderam realmente fazer medicina? Sim,
1: perfeito.
0: Quantos?
1: Hã? Bom, presta atenção, o Fidelis Preto, porque vai ser matéria logo mais aqui dentro da nossa programação. Logo mais será matéria. Operação contra o tráfico prendeu dois suspeitos e apreendeu drogas no presídio de Nova Prata.
0: Dentro do presídio? É.
1: Então, assim, investigação começou após a apreensão de entorpecentes avaliados em cerca de R$50 mil e aponta possível coordenação de crimes de dentro da unidade prisional. A Polícia Civil do Rio Grande do Sul, por meio da Delegacia de Polícia de Nova Prata, com apoio da Polícia Penal, deflagrou no fim da tarde de segunda-feira, dia 13 de julho, uma operação no âmbito de uma investigação sobre o tráfico de drogas no município. Cumprimento da lei, as apurações tiveram início após a apreensão em maio de uma grande quantidade de entorpecentes avaliada em aproximadamente R$50 mil. O trabalho investigativo resultou na decretação de prisão preventiva de dois suspeitos de 22 e 33 anos. O primeiro foi preso na noite de domingo, dia 12 de julho, e o segundo na tarde de segunda-feira, 13 de julho. Além das prisões, a polícia cumpriu buscas em uma cela no presídio estadual de Nova Prata, material de referência geográfica. Durante a ação foram apreendidos cocaína, maconha, crack, anotações relacionadas ao tráfico e diversos aparelhos celulares. E essa é a matéria que logo mais a gente vai trazer para você dentro da nossa programação aqui com a delegada. Mas aqui ao lado, nossos vizinhos aqui, Fidelis, essa é a questão de dentro do próprio presídio, haver a coordenação da venda e de entorpecentes, viu, Fidelis?
0: Isso aí é um mercado que, né, Maranga? Deixa eu colocar melhor aqui. É uma dificuldade que tem as forças de segurança para tentar conter o avanço sistemático desse crime, né? Que acontece não somente aqui em termos de Brasil, né? Isso eu diria assim, na Maranga, é uma situação mundial, né? É uma situação mundial. E agora eu fico pensando, Maranga, que com toda a tecnologia que esses países têm, desfrutam, como é que é difícil de estancar, né, esse comércio? Não, embora, lá nos Estados Unidos, lá no México, no Brasil, na Colômbia, não sei o quê, houve lá intervenção de forças até mesmo do exército para trabalhar, para tentar conter esse avanço da questão do tráfico internacional. Poxa vida, com toda essa tecnologia, os caras não conseguem, né, Maranga, interromper esse comércio. Não conseguem. Por que acontece? Por que é tão difícil isso? Né? Outro modo de cometer esse crime. Eu acho que você já viu na televisão várias vezes que até mesmo em portos, e aqui os vídeos que eu vi, um porto muito onde acontece esse problema, Porto de Santos.
1: Sim.
0: É? Havia lá a questão do carregamento de exportação, né? Os containers. Aí daqui a pouco estava lá no casco do navio, né? Lá a polícia, a segurança investigando, detectando que havia droga no casco do navio.
1: Sim.
0: E aí chega no porto onde o destino da droga, e aí evidentemente que tem uma cadeia de criminosos estabelecida. Aí eu pergunto, como é que isso é possível?
1: É.
0: Ninguém cuida, não tem controle.
1: É. E também, né, agora tem a questão dos drones para fazer entrega.
0: Os drones fazem entrega. Lá em Veranópolis já tem?
1: É, não sei.
0: Tem em Veranópolis, Maranguá?
1: Fiquei sabendo, mas é coisa assim, nunca vi.
0: Drone?
1: Eu nunca vi isso, né?
0: Ah, é?
1: É isso aí.
0: Lá na Paulo Gana não tem?
1: Paulo Gana não.
0: Aumentou aí
1: o tráfego aéreo.
0: Aumentou?
1: É, isso aí. O tráfego aéreo.
0: aumentou o tráfego do tráfego.
1: Isso aí. Tá. Também tem que isso. Também tem
0: tu
1: isso.
0: Não tinha comprado um drone?
1: Não tenho drone. Nem sei como é que faz. Não tem.
0: Na Shopee?
1: Não.
0: Eu tava pensando outro dia comprar um. É. Só pra fazer umas filmagens aí.
1: Ah, legal isso aí.
0: Fazer umas filmagens isso, aéreas.
1: É isso aí, é o progresso da, da capoeira. Da capoeira.
0: Tomada aérea.
1: Isso, né? Progresso comprar da capoeira.
0: Drone aí. É, agora, aí. Quem dronou ontem foi a França. A França não chegou no estádio ainda.
2: Ouvinte nos perguntando informações sobre greve dos caminhoneiros aqui na nossa região.
0: Tem?
1: Eu não vi nada. Não, acho que
0: aqui. Também falei. Com quem eu vou? Estava falando ontem com um amigo que é caminhoneiro. Mas estava falando. Ah, encontrei com o cara. Foi. Não, foi hoje. Quarta? Segunda-feira. Aí eu perguntei: vem cá, ó, qual é a. O que tu tá sentindo em relação a essa conversa que está circulando aí na rede social de que haveria, estaria em andamento aí, estaria sendo estabelecida aí uma proposta de greve, de protesto contra a questão que está trancado lá no Congresso Nacional, basicamente no Senado da República, com o Alcolumbre, a questão do preço mínimo do frete. Essa que é a questão. Esse que é o eixo da situação que envolve essa possibilidade de um movimento ser deliberado, ser decidido. Mas até agora, de forma clara, evidente, eu não estou sabendo de nada. Apenas conversas na rede social. Olha, não sei o quê. A questão toda mira o que o pessoal entende, ou parte da categoria entende, que é a demora do Alcolumbre em colocar em discussão, aí sim, para avançar, essa possibilidade de estabelecimento de um preço mínimo para o frete que vem desde 2018, quando aí sim houve aquela paralisação que provocou um problema muito sério na questão de todo o território nacional, com o trancamento de frete, de entrega, de medicamento, de pessoas que sendo transportadas para UTIs, né? Gerou todo aquele problema.
1: Bom, as informações mais recentes sobre essa questão indicam que não há uma greve nacional com bloqueios generalizados nas rodovias, mas há um movimento de paralisação e pressão liderada por entidades de caminhoneiros autônomos, concentrado principalmente em portos e centros logísticos, dentro daquilo que tu falou, né, Fidelis? A mobilização começou nesta semana para pressionar o Senado a votar a chamada MP do frete, que trata do piso mínimo do frete, de regras para o transporte rodoviário. A medida perde a validade em breve, o que motivou o protesto. O governo federal informou que está negociando com representantes da categoria e promete acelerar a tramitação da medida para evitar uma paralisação maior. Até o momento, não há registro de bloqueios nas principais rodovias do país. Em locais como Porto de Santos foram registradas manifestações, mas sem interrupção significativa do tráfego. E a Polícia Rodoviária Federal, os governos estaduais seguem monitorando a situação, pois existe a possibilidade de novas mobilizações caso não haja avanço nas negociações, Fidelis.
0: Isso aí é o que eu referi agora há pouco. Isso lá em 2018, lembra que nós tivemos aí sim. Um movimento ostensivo praticamente em todo o território brasileiro, todo o território nacional, da categoria de caminhoneiros, aí transportadores, aí houve na época muitas manifestações acusando até a possibilidade de grandes empresas estarem por trás daquele movimento, né? Exigindo, enfim, dando esse suporte para as pequenas empresas e também para os profissionais autônomos. Eu lembro bem, em 18 aqui a Rádio Ativo faz uma cobertura. Eu estive por duas ou três vezes aqui, o movimento estava concentrado ali na área industrial de Nova Bassano. Como é que é o nome daquele posto lá, Clécio, que tem lá na área industrial de Bassano? Eu acho que é posto, é o Rodoiro ou o Sander que tem ali, não lembro. Mas tem aquele ali que estava, tem a Metalúrgica Bassanense ali à esquerda que vai a Nova Araçá. Eu lembro aí que ali tem um lugar amplo, na época era bem, bem aberto, né? Bem espaçoso ali aquele local. E aí eu lembro bem que eu fiz algumas, enfim, eu colhi alguns depoimentos de lideranças que estavam ali, lideranças que estavam ali à frente daquele movimento em Nova Bassano, e durou muito tempo e provocou muito estrago na economia. Isso foi durante o governo Temer. Aí a categoria ou o setor exigindo o estabelecimento de um preço para o frete, preço mínimo para o frete. Ah. Aí o que, que aconteceu?
1: Sim.
0: Houve a medida provisória deliberada pelo governo.
1: Ah.
0: Só que agora está caducando.
1: Perfeito.
0: Está perdendo o efeito a medida provisória e a categoria está se sentindo, opa, e aí o que, que nós vamos fazer?
1: Bom, aqui na nossa região, só para ter informação mais completa, até o momento não há registro de paralisação ou bloqueios de caminhoneiros na região aqui de Nova Prata, Viranópolis ou na Serra Gaúcha relacionado ao movimento nacional desta semana. Não há nenhum trabalho nesse sentido. Os bloqueios maiores estão acontecendo em portos, não é bloqueio, as manifestações, né? Estão acontecendo em portos e distribuidoras.
0: Evidente que ali, não, como o Brasil tem uma, né, Maranga? O tamanho da exportação brasileira é muito grande.
1: Sim.
0: Né, e tem um movimento muito grande na questão dos portos.
1: Certo.
0: Né? Então, isso é o local, diante dessa situação, é o local adequado
1: para fazer o processo.
0: Chamar a atenção. Claro.
1: Olha aqui, só para a gente fechar, depois eu vou para o intervalo. Como a gente, como se diz, dá o tapa e mostra a mão, ou contrário, como é que, né? Aqui o Luiz, o Pingo, que mandou aquele recado ontem sobre a falta de água, certo? Hoje, agora, ele tá mandando mais um recado. Ele tá colocando o seguinte: bom dia, amigos. Ontem mandei uma foto de um vazamento de água e critiquei a Corsan pela demora na solução do problema. Hoje eu me obrigo a me redimir, pois o pessoal que veio fazer o conserto, eles são simplesmente profissionais, principalmente o operador da mini escavadeira. O cara é ninja. Parabéns para os três trabalhadores. Colocou aqui, então.
0: Resolvido o problema. Isso.
1: Então, foi resolvido o problema. Como a gente aqui coloca os problemas, às vezes critica também, quando tem as soluções, a gente precisa aplaudir, então, é o que fez o Luiz.
0: Na questão de aplaudir ou criticar, mano, a gente apenas destaca o problema eventual. Como agora há pouco o Pereira esteve aí, disse que é um problema aí na Adolfo Schneider, uma adutora que rompeu e está provocando o vazamento d'água. O problema que está registrado. Agora, evidentemente que a empresa, a companhia, tem, até por uma questão contratual, dar realmente a resposta diante do fato estabelecido. É assim, não é questão, viu, Pingo? Ah, elogiar que não. Nós informamos sobre um eventual fato. Ele acontecendo, a gente registra. Agora, como você informa, tudo bem, foi tomada a providência adequada, tudo certo. Assim que o consumidor deseja que a coisa funcione.
1: Maravilha.
0: Só para registrar, Maranga.
1: Não tem
0: jogo. O jogo de ontem em França e Espanha. Você assistiu o jogo?
1: Eu assisti.
0: A França não compareceu lá no estádio?
1: Não conseguiu desenvolver um bom futebol.
0: Não. Por que a França não entrou em campo?
1: Porque não conseguiu.
0: A França me lembrou bem, Maranga. A França sabe quem me lembrou ontem? Quem? A França? O Grêmio.
1: Vamos pro comercial.
0: O goleiro da Espanha, ele não fez uma única defesa em todo o jogo. Aí tinha o Dembélé, o Katinguelê, o Mapê, como é que é outro lá, o Lisé, o Anaclê, o Anacletô, o Borderô, toda essa gente aí. Eu perguntava, mas e a França não vai entrar em campo? Que baile, meu, que baile que levou lá, tá louco, meu.
1: É que do outro
0: eu
1: lado...
0: Eu lembrei do Grêmio, cara.
1: Do outro lado tinha competência, tinha um time bem formado, um time que até agora sempre ganhou tudo até o jogo jogou.
0: Para aí. Mas quem que tá dizendo o contrário? Maranga, eu não tô dizendo... Tu não entende as coisas,
1: não,
0: vou falar
1: para
0: ti.
1: Consigo.
0: Eu tô falando
1: que... Tem que desenhar.
0: Eu tô falando que, diante do que estava sendo apresentado, a França, evidente, alguém perderia o jogo.
1: Sim.
0: Agora eu tô perguntando por que esse desempenho pífio? Eu não estou dizendo que a Espanha não joga. Em nenhum momento a França fez um papel. A Espanha fez um papel dela, de competência. Agora eu pergunto: por que que o outro lado em nenhum momento.
1: Mas você já respondeu? Mas... Porque a Espanha foi competente e conseguiu fazer um futebol que anulasse o adversário. Foi competente, só isso. Foi competente no que fez.
0: Não, peraí, mas não era o Grêmio contra a Espanha, era a França contra a Espanha.
1: Não interessa, a competência do time que venceu foi mostrada dentro de campo, só isso. Vamos fazer um intervalo, a gente volta já já.
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11: Vamos lá, agora são 10 horas 25 minutos com 30 segundos. 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Vamos para os aniversariantes aí, Fidelis Preto. Quem está de aniversário hoje, parabéns, felicidades, é o Ronaldo Krieger. Também temos aqui a Drica Almeida, Gibrair Martins, Deise Girardi, Ana Maria Rigo, o Roberto Krieger, então os manos aí, os gêmeos estão de aniversário hoje, né? E Neuci Rampon, aniversariante de hoje, Fidelis Preto.
12: Aqui pelo meu lado, mandando um alô especial para o Eduardo, aqui é um casal. O Eduardo. Ah, meu querido amigo Eduardo. Eduardo Leite e a Maria Bianchetti Leite. Ô, meu amigo Eduardo Leite, que trabalha na Alto Pratense, meu amigo aí lá de natural de Bagé, está em Nova Prata, já vai um bom tempo. Ô, Eduardo, quem que tá de aniversário aí do casal? É o amigo ou a companheira? A Maria? Ei, meu querido amigo. Alô, Eduardo, aí na Alto Pratense. Fala aí com a turma, com os amigos, colegas aí, ô Eduardo, fazer uma fumaça aí, né? Bem perto de casa ali. Se daqui a pouco, porventura, aparecer aí o sinal de uma fumaça ali na Alto Pratense, não precisa nem me convidar que eu já vou estar lá, né? É hoje. Hoje o Eduardo ou a Maria, não sei qual dos dois aí do casal está de aniversário. Quem está de aniversário também hoje é o Palinha, o Nelson Rampon, conhece? Conhece o Nancy Rampon ou não conhece? O Palinha tá de aniversário hoje, 15 de julho. 15 de julho. O Palinha, depois eu comento com o Marangoni. Depois eu comento. Então, um alô especial pro Palinha, né? O principal cartola do futebol amador de Nova Prata, varziano, é o Nancy Rampon. Ele é o primeiro cartola, né? Ele era dono do time, fazia contratações, dispensava técnico, mandava prender, mandava soltar. O Nelson Rampon, o Palinha, o número um cartola de Nova Prata. Então, um alô especial para ele. Quem mais? O Juliano Minosso, o Juli, filho do Bianco, tá de aniversário hoje, tá bem, Juli? 15 de julho, ele é de 82, o Júlio será? Eu acho que é de 82. Alô especial pra ele aí. O meu sobrinho Pedro Preto, lá de Mussum, e aqui o meu irmão falecido, lá, mano, ele, para me homenagear, botou o nome do filho dele, Pedro.
11: É, muito bom.
12: Né? Então o Pedro está de aniversário hoje, completando 27 anos.
11: Perfeito.
12: Alô especial pro Pedro. Quem mais? Carmelinda Campanharo, Ronaldo Krieger, Ana Leda Berner Desjardins, Danilo Agostini. Ô, Danilo, meu amigo Danilo está de aniversário, irmão do Daniel. O Roberto Krieger, o Eric Rose, tem mais aqui, a Pamela de Lima da Silva, o Gibrair Martins, a Drica Almeida, opa, a querida Alice de Tony. Ô, Alice, tudo bem, querida? Tá de aniversário hoje. O Anderson Comim, ô, Comim, alô especial pra ele. E também tem mais de quem aqui? A Deise Girardi.
11: Sim.
12: Tem mais? O Nelci tá repetindo. O meu amigo Otávio Bristotti Polezello. Otávio, alô especial pro guri aí. Então, esta é a minha Perfeito. Relação de amigos, né? Hoje essa turma toda vai ser lembrada por mais um
11: Muito
12: aniversário.
11: Muito bem. Recados, Wênio Antunes, bom dia. Angelina Zancanda Rocha, bom dia. Maria Aparecida Silva, bom dia. Uma ótima quarta-feira abençoada para todos vocês. Amém. O Edgar Vuelma, a Marlene Grisa Martini, o Renato Roncato. Aqui do outro lado, nosso produtor Luiz Pedro Pereira mandou foto e dizendo que um caminhão pesado passou em cima do canteiro, estourou a tubulação e estão começando a agora fazer o conserto. Segundo os funcionários, não deve demorar. Aí onde que tem esse vazamento ali, né? É isso aí, esse vazamento de água aí, próximo do Hotel Coroados. Quem mais aqui que mandou um recado? Hoje pela manhã, já disse que você pode voltar a estudar, né? E se formar, a dona Rosalie de Fátima Leite. O bom dia do seu Silvio Rigo, grande abraço, bom dia, obrigado pela sintonia de sempre. Também hoje pela manhã, o recado do Breno pra ti, Preto, o recado do Pingo, que consertaram a água lá. O bom giorno, amigos da Ativa, do Eloy, grande abraço. E o Pereira aí que também mandou um recado. Se eu pulei algum recado, manda de novo, que a gente, o Décio Pocai, bom dia aí pro Décio Pocai que também mandou um recado aqui pra gente. Vamos pro intervalo, a gente volta já já com a delegada de polícia conversando com os ouvintes da Ativa FM.
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11: 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Anúncio Parabólicas, nosso contato já está na linha, é com a delegada Liliane Pasternak Kran, que conversa com a gente aqui dentro da programação da nossa Ativa FM. Doutora Liliane, tudo certo? Bom dia.
18: Oi, bom dia. Tudo certo, e vocês?
11: Graças estão? A Deus. Estamos aí, né? Esperando esse mau tempo que vai chegar, que a imprensa.
19: Esperando mau tempo?
11: Que a imprensa está divulgando.
19: Quer dizer,
11: né?
19: Viu, delegado, o Marangoni, ele antecipa o sofrimento.
11: Tomara que não, né? Tomara que não.
19: Olha que situação que nós estamos. O meu companheiro aqui de bancada, ele antecipa o sofrimento.
11: Certo, mas a doutora Liliane não está aqui para falar
18: do mais tempo. Ou menos como nós, sem assim, muito positivismo.
11: Pensar positivamente, né? A doutora Liliane não vai falar sobre o tempo, vai falar sobre as ações policiais. E nos chamou a atenção, sim, uma matéria que foi colocada pela imprensa. Hoje o Clássico colocou aqui também, Facebook, imprensa, uhum, regional, vinda de vocês aí, doutora. Uma operação, isso, dentro do presídio, é isso?
18: É, a gente fez uma operação dentro de uma das celas do presídio e aí, com autorização judicial, né, dentro de uma outra investigação que está em andamento, e daí, portanto, a gente não pode passar todas as informações disso, mas é o andamento de uma investigação que faz com que a gente tenha a possibilidade de ingressar na casa prisional. Tudo isso tem que ter uma autorização judicial, e de uma forma muito exitosa tivemos essa apreensão bem grande, né, um movimento, uma quantidade muito expressiva ali, vários tipos de entorpecentes dentro dessa cela, e temos também ali telefones e outros materiais que nos interessavam, né?
11: É.
18: Além disso, se cumpriu uma prisão de alguém que já era preso, então já mais uma preventiva para alguém que já está encarcerado, pertencia, uhum, obviamente àquela cela.
11: Pois é, mas como é que vocês chegaram a isso? Assim, doutora, foi alguma denúncia? Como é que. Porque a gente fica pensando assim, como faz?
18: Essas operações, assim, são trabalhos investigativos que se desenrolam, né? Esse trabalho, obviamente, já era oriundo de um início por um tráfico anterior, e aí a gente segue fazendo a prova e verificando elementos que deem condições de fazer uma prisão, inclusive, né? Ali tem elementos seguros que a gente, através de quebras e de constatações inúmeras que são judiciais, por exemplo, quebras de sigilo bancário, então tudo isso demora, né? Se vê negociações, se vê imputados e implicados dentro do presídio com aquela conduta que era cometida fora do presídio, por alguém que estava solto. E aí se faz essa ligação, né, de que o tráfico de drogas tem um comando interno dos presidiários, por terem consigo telefones, eles conseguem fazer essa coordenação do tráfico, e a gente então fazendo essa boa prova, como foi feito, o juiz dá uma nova prisão preventiva, né, porque vai se iniciar um processo criminal que depois vai redundar numa prisão definitiva, condenatória, para esse indivíduo que já está preso e que dentro do presídio segue organizando, se beneficiando do tráfico de drogas que é feito por pessoas que estão lá fora.
11: É claro que. Não, certo. É claro que assim, nós não vamos poder.
19: É claro que é um assunto que,
11: claro,
19: né, é delicado,
11: difícil,
19: né,
11: delicado,
19: né?
11: É delicado. É delicado.
19: Difícil,
11: difícil.
19: Até porque isso está ainda, evidente que não está terminada a questão da investigação.
11: Certo. Por isso, sim, assim, a doutora não vai poder nos explicar, dizer, porque é uma questão de investigação, enfim. Mas, assim, assim, a gente fica pensando, a população também, puxa vida, como é que entra e como é que sai essa mercadoria, doutora?
18: É, essa mercadoria, ela acaba entrando no objeto ilícito.
11: Sim, a gente fica pensando, a população também, puxa vida, como é que entra e como é que sai essa mercadoria, doutora?
18: É, essa mercadoria...

0: entrevistadas de uma forma minuciosa. Além disso, entram as comidas, entram as sacolas de roupa, entram mantimentos, entram muitas coisas que eles podem receber. Então, tem como camuflar droga dentro dos objetos que vão para o presídio, como carne, como qualquer coisa, assim, um cobertor, uma coberta, mas tudo isso é muito mais revistado, os objetos físicos, né? Carne, bolacha, bolo, tem aniversário, pode levar as coisas, eles podem receber muitos materiais, recebem sabonete, recebem um monte de coisa.
1: Sim.
0: Só que muito mais fácil entrar, antes era mais fácil para os agentes penitenciários, né, fazerem uma revista minuciosa nas mulheres onde entra o material por partes íntimas, né?
1: Sim.
0: Inclusive íntimas internas, né? Na
1: Sim.
0: vagina é transportado o entorpecente, sempre foi transportado o entorpecente. Só que houve um recrudescimento, assim, uma diminuição do número de revistas íntimas, até que os tribunais entenderam que é constrangedor fazer a revista, mesmo a revista por amostragem.
1: Sim.
0: E que a mulher não pode se submeter a não ser o detector de metal. E aí o detector de metal não pega determinadas coisas.
1: Sim.
0: Quando elas são empacotadas de uma forma que não vá aparecer.
1: Sim. Agora,
0: então, as pessoas
1: desculpa,
0: transportam droga assim como
1: certo,
0: transportam
1: sim,
0: nos aviões, né, nos seus compartimentos
1: sim,
0: internos.
1: Sim.
0: Né?
2: Sim.
1: Claro. É, delegado, só para pontuar bem, essa questão da revista íntima, claro, mulheres, né, companheiras, uhum, da família, essa questão toda, que é uma. A gente
0: criança,
1: observa aqui.
2: Tem fila, né?
1: É,
2: tem
1: em frente
2: fila
1: ao presídio, tem o dia da visita,
2: a gente
1: fim de semana.
2: Daqui.
1: Evidente que nós observamos ali um movimento que é básico, é normal, especialmente
0: sim,
1: no que tange aos finais de semana, delegada. Agora, quando a senhora refere, olha, houve uma mudança de possibilidade de revista íntima. No caso da revista íntima para mulheres, é evidente que quem faz a revista íntima é ali o agente penal feminino, é isso que acontece,
0: feminina,
1: delegado?
0: Feminina, sim, sim, sempre uma mulher, né?
1: Uhum.
0: Isso é sempre, né? Isso é exatamente assim, só mulher, revista mulher, uhum, só homem, revista homem, né?
1: Sim.
0: Então, isso sempre, esse respeito à condição de que uma mulher só pode ser revistada por outra mulher, é algo que existe e funciona em absoluto. Elas eram revistadas por mulheres, né?
1: Sim.
0: Só que então foi diminuindo a recrudescendo, assim, não, acho que eu tô com a palavra errada, foi amenizando a possibilidade de fazer a revista íntima. Primeiro, toda mulher tinha revista íntima. Depois, mais ou menos ali por 2017, começou que a revista íntima seria por amostragem. Ou seja, elas ficavam numa fila, grosso modo, né? Eu não, não trabalho
1: uhum
0: ali, né? Mas, enfim, uhum, as informações que eu tenho são essas e não são distorcidas. Pode não ser exatamente as exatas, né? Mas, enfim, as mulheres ficavam numa fila e recebiam senhas, né?
1: Ah.
0: Por exemplo, recebia senha, uma azul, outra verde, outra rosa, azul, verde, rosa, azul, verde, rosa, fazia um sorteio e diz, hoje nós vamos revistar as mulheres que estão por amostragem com a ficha rosa. E todas aquelas da ficha rosa passavam para a revista íntima.
1: Ah,
0: então já tinha
1: perfeito,
0: diminuído, amainado o número de pessoas revistadas.
1: Sim,
0: então
1: perfeito,
0: só as mulheres com ficha rosa iam ser revistadas. Elas passavam por umas salas de ficha rosa e recebia uma revista diferenciada. As outras recebiam uma revista menos íntima, né, menos constrangedora, e as da ficha azul e verde também, menos constrangedora. Isso já era a possibilidade de poder entrar alguma coisa, né? Porque só parte daquelas mulheres, 20 ou 40, no máximo 40%, ia ser revistada.
1: Sim.
0: Um pouco pela falta de agentes penitenciárias, pela demora para tu fazer o trabalho lá dentro em galeria, porque daqui a pouco tu segura muito a fila, um preso vai ter mais tempo de visita, outro preso vai ter menos, e tudo regulado pela execução penal e pela
1: certo,
0: legislação.
1: Perfeito,
0: então já foram por falta de gente e tudo mais, diminuindo um pouquinho. E também por um entendimento da própria segurança pública, que quer as cadeias assim, descontroladas, vamos dizer. Só que eu não posso falar mal na rádio do secretário.
2: Perfeito, não tem problema nenhum.
0: Mas é, então, assim, são questões que têm a ver com os direitos humanos e a legislação que nós temos e a interpretação.
2: Perfeito. Agora,
0: e também as faltas a falta de condições. Eu quero muito bem pontuar isso.
1: Uhum.
0: Essa falta de revista, ela se dá por vários interesses. Então, tem os direitos humanos dizendo que é injusto, tem pessoas que decidem, que entendem dessa forma e vão fazendo os precedentes nos tribunais de que não pode revistar, que é constrangedor, que uma mãe de 80 anos não pode ser revistada. Eu acho totalmente errado. Se tu tens um filho lá,

0: tu quer ver esse filho, tu te sujeita àquelas condições. Porque se eu tenho um filho que está no hospital, eu tenho que ver o filho no hospital. Se eu tenho um filho que mora na Austrália, eu tenho que dar jeito de ver o filho na Austrália. E se eu tenho um filho preso, eu tenho que me sujeitar às condições de ir ver um filho preso.
1: Sim.
0: Eu entendo assim. Mas os tribunais passaram a não entender, as decisões elas começam a valer, elas batem na segurança pública, na Secretaria de Segurança Pública, que gere a Polícia Civil, a Brigada Militar e a SUSEP, que cuida dos presídios.
1: Sim.
0: E a segurança pública vai dando normativas nesse sentido. Uhum. Além disso, falta gente e vira essa casa da mãe Joana.
1: Agora, que é constrangedor é, só que é necessário fazer alguma coisa para que se evite esse tipo de...
2: Não, é que a delegada está fazendo, que antes, como ela deu a data, é o Marangoni, 2017, é isso, não é, delegada? Antes...
0: Não, 2017, 2018, essa eu já achava uma revista muito falha, né? Uhum. Só que depois a segurança pública, ela foi mudando no sentido de que eles não fazem mais a revista com toque nas pessoas, então não tem como, né?
1: Certo,
0: aí
1: agora...
0: só passa pelo detector de metal.
1: Muito bem, então... Isso.
0: Algumas coisas não pega, né?
1: Claro.
0: Isso não é metal, né?
1: Aham, perfeito. Então, assim.
0: Aí tu teria que ter um raio-x ótimo para cada cadeia para observar. Tipo, a Polícia perfeito. Federal no aeroporto
1: claro.
0: Tem um raio-x ali que tem uma capacidade de verificar o que tu tem no estômago, né?
1: É verdade.
0: O que tu comeu. É. Não sei a qualidade. Aí teria que falar, de repente, com a diretora do presídio, a Amanda, para ela explicar melhor, porque talvez eu possa ter dado explicações equivocadas.
1: Perfeito.
0: Mas a gente precisa dizer isso nesse tema sensível, porque não são os colegas agentes policiais penais que são corruptos a ponto de levar e vender esse material lá dentro, né?
1: Uhum.
0: E a venda, ela acontece porque também os presos, eles circulam dentro do presídio, né? Tem um monte de irregularidades, eu até já falei demais, né? Não é da minha.
1: Tudo bem. Mas, doutora, assim, dessa forma, a gente está falando desse material, enfim, que entra no presídio, mas também a mesma forma sai do presídio? Porque aí, vou fazer uma venda, o cara vai vender de dentro do presídio por telefone e vai ter que entregar, vamos colocar entre aspas.
0: Não. Esse entorpecente que está dentro do presídio, ele é, grosso modo, consumido por presidiários que são usuários, né?
1: Ah, perfeito.
2: É o consumo interno.
0: Não. Que bom que tu perguntaste. Não, é. esse tráfico, ele também acontece ali dentro, porque tem muito usuário, né?
1: Então
0: eles acabam vendendo, né? Vejam as quantidades, né?
2: É o abastecimento interno ali dos consumidores.
1: Então, essa apreensão que aconteceu foi ali de abastecimento interno, então é isso?
0: É o que a gente pode presumir, né? O que a gente sabe, efetivamente, né?
1: Sim, perfeito.
0: Porque nós temos uma massa carcerária, quase toda ela é usuária de drogas,
1: sim,
0: né? A gente vai olhar, assim, o crime, ele tá muito associado ao uso de entorpecentes, né? Essa questão de tu começar um uso, como eu sempre falo, assim, eu não vou me viciar nisso, isso, eu sou um trabalhador, e daqui um pouco tu tá lá dentro, porque tu não consegue mais manter a tua vida normal, né? A droga é um caminho sem fim, é cadeia ou é caixão.
1: É, cadeia ou morte.
0: E aí na cadeia eles acabam, o usuário que está em abstinência, enfim, faz qualquer coisa para comprar, né?
1: Aham, é verdade.
0: Mas não é um tema para mim.
1: Certo.
0: Mas
1: não,
0: eu sei que perfeito. As pessoas também precisam saber. Só que daí eu quero fazer só uma colocação, porque tudo a gente já falou e não tem como não falar do sistema prisional, porque o sistema prisional é o câncer do Brasil, porque nós não temos um sistema que faça realmente uma reclusão por conta do uso dos telefones. Então a pessoa já não está reclusa, ela está muito com mais tempo livre para ficar no telefone,
1: é verdade,
0: falando com o familiar, vendo com o familiar, que ainda pode visitar, embora eles conversem o dia todo. E eles estão fazendo com esses telefones e com as liberdades que eles têm, que não podemos atribuir essas liberdades para uma ou outra pessoa, não é a cadeia de Nova Prata, não é o presídio de Guaporé, o presídio de Marau, de
2: Bento,
0: aqui do lado, Antônio Prado, são todos, entendeu? Vai continuando, é o de Venâncio Aires, é o de Santa Cruz do Sul, é o de Cachoeira do Sul, é o de Santa Maria, é o de Livramento, entendeu? Todo o Rio Grande do Sul, e é os todos, né, os de outros estados que estão contaminados por essa falta de estrutura. Isso eu gostaria muito de dizer. Não é privilégio desse presídio. Todos os outros têm isso e todos os outros, pela legislação branda, eles têm essa possibilidade de ingresso, tanto de entorpecentes para revenda interna, quanto essas regalias que se deram, né? Quanto de telefones celulares. E aí nós temos que pensar que todas as ligações de golpe, todas as ligações estranhas, elas emanam do sistema prisional. Verdade, quase verdade. Todas. Ou de alguém que estava, esteve, né? Tem os telefones fora da cadeia, mas tem um telefone dentro da cadeia. Então as pessoas têm que entender que os golpes também estão fomentando esse dinheiro que entra para essas pessoas.
1: Certo.
0: Né? E que nós temos essa necessidade de entender que o golpe, a gente tem que ter a dúvida e não pode dar dinheiro para ninguém, porque certo. Ele já tem muito poder.
1: E ali também entra um detalhe importante da delegada que fala sobre isso, porque assim, se existe o consumo lá dentro do presídio, como foi agora.
2: Entre os apelados.
1: Entre os apelados, existe também a circulação do dinheiro, porque sem dinheiro não dá para comprar. Sim. Então o dinheiro vai ter que vir de fora.
2: É o mercado. Delegado, claro que não, evidente que eu não vou cobrar da senhora, mas enfim, nós aqui, ouvindo, acompanhando a distância, né? E a senhora mais, claro, pela sua função como delegada de cuidar diretamente dessa questão toda que envolve o resultado de uma investigação, a criminalização eventual de alguma pessoa. Agora, seguidamente nós ouvimos, olha, volta e meia esse assunto ele vira pauta, viu, delegado? Ah, não, porque lá tem um sistema que isolaria sinal, não entraria o sinal de celular. Eu cheguei à conclusão, delegado, não estou colocando para a senhora, mas a senhora evidentemente tem ali, que está diretamente sabendo de tudo.
1: Mas aqui
2: que
1: não envolve... tem Lava Prata.
2: Não, mas eu estou falando com a delegada, olha, ela comentou que isso está espalhado por tudo, por toda a casa prisional, basicamente, em termos de Brasil. Agora, olha, não tem lá empresa, não consegue isolar e interromper o sinal. Na verdade, delegada, a gente acompanhando e ouvindo e lendo articulistas que tratam da questão da segurança pública, é a resposta do Estado, olha, não vamos estabelecer isso, porque senão viraria mais ainda uma panela de pressão.
0: É, falta vontade de fazer isso, né? Falta determinação, né? Então acabaram criando, por conta de várias necessidades de decisões judiciais, e acabaram criando os presídios federais com isso, né? Com esse sistema bloqueador, né? Eles não estão perto das cidades, mas é claro que tem tecnologia, né? Isso é uma coisa.
1: Eu tenho dúvida.
0: Se a tua pergunta é essa, assim, eu também acho estarrecedor, porque tem tecnologia para que, especialmente em presídios que não estão assim do lado da cidade, como é o caso do nosso, né?
1: Não que pode, aqui não tem
0: a gente
1: como.
0: Na volta, é uma questão assim fácil de solucionar, né? É que eles não fazem porque viraria uma panela de pressão, exatamente.
1: Sim, claro.
0: Como tu disseste.
1: E aqui em Nova Prata, especificamente aqui em Nova Prata, é impossível fazer isso, porque além de estar no meio da cidade, tem a delegacia do lado, né? E aí não tem como fazer isso aqui em Nova Prata.
2: Mas delegado, acho que tem como.
1: Aqui em Nova Prata?
2: Não, é o delegado e o equipamento. Ele faria esse trabalho, isso, presidente delegado?
0: Sim.
1: Eu acho que
0: assim, ó, claro que os presídios nos centros das cidades, eu acho que tem tecnologia sim, não sei, mas acho que tem, mas seria um custo muito mais alto. Mas é muito mais fácil tu distanciar os presídios das cidades, da região, como se distanciam os aeroportos, por exemplo, e tem muito presídio novo que é construído distanciado, porque, por exemplo, o nosso presídio é muito antigo, né? Por isso que ele está no meio da cidade.
1: Sim.
0: Camacuã também é uma cidade que tem o presídio bem no meio dela. E Guaporé também tem o presídio bem no meio da cidade, a cidade foi se expandindo para o presídio. É só uma questão de realocar, então Guaíba tinha um presídio dentro da cidade,
1: isso,
0: e agora
1: isso.
0: A penitenciária feminina e a masculina, que são presídios grandes, né? Eles estão recuados, Canoas também, né? Fizeram recuado para já poder, né, não permitir construções próximas e permitir essa segurança. Porto Alegre, o central, ele é no meio, né, de um bairro que é o Partenon.
1: Verdade.
0: Então alguns presídios poderiam não ter no momento essa capacidade sem deslocamento de prédios, ou seja, ou o prédio do presídio sair ou as casas da volta saírem. Mas nós temos vários presídios para que isso vá ser feito. Charqueadas, por exemplo, é completamente isolado. A Pix ali está completamente isolada, né, em Caxias, né? Já o presídio de Bento também já não está mais no centro da cidade. É comum os presídios ficarem lá das delegacias. O presídio de Bento era do lado e o de Guaíba também era do lado. Era uma coisa muito óbvia, assim, né?
1: Bento, mas
0: agora não se sabe, já não se constrói assim. Seriam vários presídios que poderiam receber esses equipamentos.
1: Pois é, nessa questão, claro. E nessa questão aí da entrada de entorpecentes ou de outros fatores, como o telefone, né?
0: O telefone,
1: a gente sabe que também, até porque se fecha um olho, vamos colocar, para que se tenha assim uma tranquilidade dentro do presídio.
0: Uma paz,
1: é exatamente, né? Uma paz. Bom, mas o presídio não é o assunto assim, exatamente que a gente está conversando com a doutora, e sim o trabalho. Então, assim, o trabalho feito pela Delegacia de Polícia aqui de Nova Prata, né? Ele está finalizado, ele continua. Como é que funciona, doutora?
0: Ele continua, essa é só uma parte, né? Essa operação é só uma parte. Nós temos a continuidade disso, né? Ele continua, esse inquérito continua, assim como vários outros inquéritos, né? Não existe nada que, como eu digo, que seja arquivado. A gente arquiva só o que é possível arquivar, né? Então, são trabalhos que seguem, né? É um trabalho que segue. Circunstâncias, vários desfechos ainda até chegar à finalização, né?
1: Mas já chega.
0: Sem prazo, inclusive,
1: claro.
0: Porque a gente. É isso que as pessoas querem, assim, um prazo, né? Não tem prazo, né? Os inquéritos vão indo e vão continuando, todos eles, né?
1: Perfeito, assim.
0: E esse ano, só para referir, vou dar uma olhadinha aqui, ó, nós estamos mais ou menos com quase 600 inquéritos instaurados. É muita coisa, né?
1: A delegacia.
0: 2.300 ocorrências, fora as ocorrências que... 2.300 ocorrências e 600 inquéritos. É muito movimento, né?
1: Não,
0: nós estamos
1: dúvida.
0: Só no início de julho, né? Um semestre, então... Bastante movimento, né?
1: Só uma curiosidade, essa pessoa envolvida no tráfico de drogas, que já estaria preso, ela vai ter o acréscimo da pena? Acredito que seja isso?
2: Outro
0: sim, inquérito. Agora ele só está preso preventivamente, né? Mas ele vai ter uma certa... A gente espera, né? Está trabalhando para uma nova condenação.
1: Ah, perfeito. E só para fechar aqui o nosso bate-papo...
0: O inquérito não foi finalizado, ele recebeu uma prisão preventiva pela conduta absolutamente reprovável dele, a juíza dá uma prisão preventiva, o que evita uma progressão de regime nos crimes pelos quais ele está lá dentro, que já é exatamente o tráfico de drogas, então evita mais uma condenação, evita uma soltura precoce naqueles outros crimes, e quando a gente encerra o inquérito, começa um processo, né? Em que ele vai ter um advogado e tudo, o Ministério Público assume, e aí vai ter uma condenação lá na frente, da qual ele vai recorrer e assim por diante.
1: Ah, perfeito. Muito bem. Não sei se a doutora pode falar, enfim, vou perguntar. As mortes que aconteceram, algumas mortes que aconteceram em Nova Prata e na região, né? Elas têm alguma ligação com o tráfico também, não é isso, doutora?
0: Sim, algumas têm e outras não têm. Sim. Nós temos aquele caso do Lorival Maciel, que foi aquele senhor, trabalhador, enfim, que teve a morte através de uma pedrada. Aquele caso ali não tem nenhum envolvimento com o tráfico, foi uma briga de bar, está preso, nós já divulgamos, né, o autor.
1: Certo.
0: Foi preso e segue preso em São Luís do Maranhão, numa cadeia lá, ele é o autor. Então ele não tem a ligação. Nós temos também aquele senhor idoso que faleceu, cujo neto havia... está preso também, o neto foi o autor da morte dele e não tem nenhuma ligação com o tráfico novo. Foi o neto que matou o avô, se por surto, né? Porque toda a investigação mostra que ele se dava bem com o avô, ele foi criado com o avô, e ele mata o avô por circunstâncias assim que possam estar ligadas com ele ser dependente, mas não tem um revide da droga, não tem nada a ver com a droga. Ele é usuário, mas não foi porque o avô dele estava devendo para a facção, enfim, ou devendo para alguém, né? Então não tem a motivação, e o uso de droga foi o que causou esse estado de alteração, tamanho para ele matar o vô dele.
1: Sim,
0: né? Mas não foi, não pode se vincular ao tráfico, porque isso não tem vinculação com o tráfico. Agora, o homicídio do Lágrima, sim, tem vinculação com o tráfico de drogas e também está com os dois autores presos. Então, a gente tem todos esses homicídios com resultados positivos, com a prisão e a manutenção das prisões que a polícia conseguiu solicitar, os inquéritos já remetidos praticamente.
1: Sim, muito bem, tem tido trabalho nesses últimos tempos, hein, doutor?
2: Delegado, opa, a delegada, quando ela refere o Maranga, 600 inquéritos, é isso, delegada? No primeiro 600 semestre?
0: 600 inquéritos.
2: E eu não sei se a senhora tem assim.
0: Deste ano de 26.
2: Sim, né? Sim, entendi. Deste claro. Ano de 26. Do primeiro semestre.
0: Aí nós ainda trabalhamos com a carga de 25, trabalhamos com a carga de 24. Nossa. Temos coisa ainda de 22 por terminar. Então, imagina.
2: Assim, os registros deste ano são 600, é isso?
0: Não. Os registros são 2.200.
2: Registros de inquéritos. Inquéritos desse ano. São 600. Isso. Então tá.
0: São.
2: Desculpa, delegado.
0: São 600.
2: Tá, no caso, não sei se a senhora tem, assim, daqui a pouco lembrança, pela experiência, pela rotina do lugar. Esses 600 inquéritos, qual é o principal fator para desencadear esse tipo de problema, delegado? A senhora tem lembrança ou não?
0: Olha, a gente não tem assim catalogado por ordem, mas o que a gente mais tem? A gente tem o estelionato, né? Acho que seria o primeiro lugar, é o estelionato. A gente tem a violência doméstica como o segundo lugar. Uhum. Daí a gente vai ter o tráfico de entorpecente também, eu colocaria em terceiro, mas vamos dizer isso aí. E porque a violência doméstica entra muito, né? Muito, muito volume todo mês, né? E aí o tráfico, e aí a gente vai ter todos os outros casos. Aí a gente vai ter os furtos, aí a gente vai ter em grande volume as ameaças entre vizinhos, assim, né? A gente vai ter as lesões corporais, os acidentes de trânsito, alguns deles, né? Porque o acidente sem lesão não vem para nós. Eu não tô falando de acidente de trânsito que só teve dano material. Aí vem as lesões corporais em acidente de trânsito, aí nós temos os crimes sexuais todos contra criança e adolescente, aí a gente tem os maus tratos todos também, criança adolescente, idoso, aí a gente tem todo o crime ambiental, né? Aí tem alguns crimes de consumidor, aí a gente tem as questões empresariais que envolvem duplicata falsa, algum documento falso, sim, alguma apropriação indébita, coisas muito, muito, muito amplas assim nessa parte. Certo. A gente tem todas as requisições que a justiça manda investigar, apuração que envolva entidades que tenham problemas, que envolva a própria administração pública, e aí tem inúmeros casos. Então, assim, é de tudo, né? Não tem uma. Mas o carro-chefe tá aí, né? Estelionato, em primeiro lugar, violência doméstica, tráfico, todo mundo junto ali, furto de veículo que tem, a gente tem os roubos, e a gente vai tendo também todo um outro trabalho com ocorrências, que são essas 2.200, que às vezes são ocorrências que não estão registradas, mas que não vão acontecer nada, que tipo assim, perdi meu cartão bancário, registro, perdi meu documento, claro. Essas são arquivadas, por isso que eu tenho 2.200 e só 600 vão andar. Né? E tem aquela ocorrência também, o meu vizinho me perturba, mas é no momento eu não desejo fazer nada, né? Então, por isso que de 2.000 se enxuga para 600 o que tá o que já foi instaurado. E desses 600 tem coisa que já foi pro fórum e tem coisa que não foi ainda. Tem a posse de entorpecente e assim vai.
1: Bom, ainda bem, doutora, ainda bem que a senhora tem uma equipe grande para trabalhar, muita gente pra tem muita gente para trabalhar.
2: Tá folgado o negócio.
0: Eu sempre faço a comparação, mas eu nunca faço na rádio, agora eu vou fazer. Eu sempre faço a comparação com a tabacaria do Chico Ciotta. O Chico Ciotta, eu acho que ele tem 4 pessoas trabalhando lá. E o que ele faz é receber o dinheiro e dar o troco. Quando naqueles 5 minutos ele faz o atendimento para uma pessoa, ou 10 minutos, sim, e aquele atendimento encerra, né? E nós temos 6, e nosso atendimento ele demora já 1 hora e depois demora 2 anos, mas tudo bem, vamos fazendo. Né?
1: É isso aí, abraço pro Chico, né? Que tá tendo a comparação agora da delegacia de polícia.
0: Mas as pessoas pensam, a gente vai no serviço público, não anda, não funciona, e quando a gente reclama de falta de gente, e pensa, né? Ele atende, ele faz um atendimento, ele presta um atendimento imediato e aquele fato se encerra. Vocês imaginam o que é tu trabalhar a violência doméstica? Quanto tempo tu ouve uma mulher, tu encaminha as protetivas, tu talvez lá na casa dela ajudar, ou então tu vai pedir para juiz autoriza um mandado para entrar para buscar armas, aí tu busca a arma, tu traz a arma, faz um outro processo por arma, aquela pessoa vai ligar, o advogado dela vai ligar, o outro vai entrar em contato, o outro vai vir com outra versão. Os inquéritos, eles são coisas grandes, eles não são coisas simples que tu resolve assim. Sim. Não é tu que tem o direito, né? Ah, pronto. Mano. Veio aqui, o primeiro que chegou aqui levou vantagem, o que chegou primeiro vai ser a situação dele que vai ser aceita. Não, a gente tem que procurar a prova daquela situação. E depois de procurar a prova daquela situação, a gente tem que ouvir a parte contrária, para depois finalizar. Então, os inquéritos são grandes, demorados, e nós temos pouca gente mesmo. E nós temos que trabalhar 365 dias por ano.
1: É verdade. Isso aí. Pra fechar, Fidel, pra fechar.
2: Só pra comentar com o delegado, eu acho que o sexto delegado atrapalha. Né, delegado? Eu sei que estou acompanhando que na Assembleia, diante da dificuldade, da falta de efetivo nas delegacias e, né, no caso, que houve um concurso aí para agentes da Polícia Civil do Rio Grande, né? E aí tem um problema na cláusula de barreira. Houve aprovação de várias e várias pessoas, só que é uma cláusula de barreira que impede de chamar todos os aprovados, né, delegado? E aí isso impede que essa falta de pessoal, se não resolvida, pelo menos amenizada. Mas eu sei que na Assembleia tem um movimento para tentar desmanchar essa coisa da cláusula de barreira e chamar todos os aprovados.
0: Até porque esses primeiros, assim, eles também estão passando em outros concursos e eles vão embora, que é o que aconteceu conosco aqui. Nós já perdemos 10 policiais, assim, que saem para outros concursos, né? Então, o pessoal, quando aquelas, os primeiros, justamente, que estão ali acima da cláusula de barreira, estão fazendo outros concursos, estão vindo. Vocês podem ver, vem gente de todos os outros estados, depois ele passa em outro estado, né? E ele vai trabalhar naquele lugar que é melhor para ele. Claro. E aí não se chamou mais pessoas para ficar naquela reserva, né?
2: É verdade.
0: Então é bem ruim, tá bom, mesmo.
1: Bom, doutor, obrigado. Obrigado pela sua participação, pela gentileza de nos atender hoje, tá bom?
0: Tá certo, então, um bom trabalho para vocês, obrigado pelo espaço também, e espero não ter ter sido minimamente clara, mas também a gente fala demais.
1: Mas tá bom, ficava
0: tá, tranquilo. Mas as pessoas também têm que saber, né?
1: Perfeito, maravilha.
2: É verdade.
1: Obrigado, doutora, até a próxima.
0: Informação. Um abraço.
1: Abraço, valeu, tchau. Muito bem, aí está, portanto, a doutora Liliane falando sobre esse trabalho que foi feito no interior do presídio, porque aí tem comercialização de drogas dentro do próprio presídio.
2: É um comércio interno, com a delegada que referiu. Evidente que tem lá alguém que tem o estoque, vamos colocar assim, e comercializa.
1: Certo.
2: Né? Você sabe disso, todo mundo sabe. Basicamente, claro que eu estou usando aqui uma força de extração, todo mundo sabe, mas é isso que acontece.
1: É isso aí.
2: Que acontece, tem o comércio interno, claro, da questão da droga. Só que, como a delegada falou, que há empecilhos, né, na questão de fiscalizar de forma mais adequada o ingresso
1: desse material,
2: que não é, não, legalmente não é permitido o ingresso. É
1: isso aí. Fazer um intervalo, a gente volta já, fica ligado.
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1: Muito bem, agora são 11 horas e 15 minutos. 11 e 15. Mais alguns minutinhos, porque hoje nós temos o programa do Sicoobi. Hoje temos também destaque na paróquia. Tudo isso logo mais aqui dentro da nossa programação. Então, Fidelis Preto. Vamos lá. Então, assim, matéria que a gente fez agora com a delegada, falando dessa questão do presídio, que foi notícia e as pessoas ficam curiosas para saber, porque já existe uma superlotação aí no presídio.
2: Sim, já está fora da capacidade.
1: É isso aí.
2: Da capacidade da construção da casa penal.
1: E ela tem razão também em falar que, assim, não era no centro da cidade, agora é no centro da cidade, né? E teria que mudar, né?
2: Evidente que eu não estava aqui ainda, mano, mas os mais antigos, até o meu amigo Lambreta, o Edroaldo. Conhece o Edroaldo, que é conhecido por Lambreta?
1: Conheço.
2: Que mora aqui na. Ele mora aqui na nossa rua, aqui na.
1: Isso.
2: Como é o nome da nossa rua? Aqui, Presidente Prudente?
1: É.
2: Assim, ó, Prudente de Moraes. O Lambreta disse: olha, na época, ele sempre morou por ali, a família, enfim, o pai, né? Os pais dele. Olha, pra nós aqui era longe da cidade, você imagina.
1: Uhum.
2: Era longe da cidade.
1: Agora,
2: porque a área urbana de Nova Prata era uma coisa diminuta, pequena, normal. Sim, né?
1: Claro.
2: Agora, evidentemente, com o crescimento que aconteceu basicamente em todas as áreas urbanas, o crescimento acentuado, né? Mais pessoas, a coisa toda que aconteceu em todo mundo. Então ele fala, eu lembro, olha, na época do presídio aqui é pior, é fora da cidade.
1: Isso. É isso aí.
2: É fora da cidade.
1: Agora precisaria ter um local para se instalar o presídio fora da cidade. E aí esse espaço poderia ser ocupado por delegacia, por brigada militar, por bombeiros.
2: Fazer uma permuta, né?
1: Claro.
2: Fazer uma permuta em troca, olha, faz lá um presídio em tal lugar, em troca, dentro dessa possibilidade, haveria uma troca, uma permuta. Aliás, essa questão de permuta é muito, muito relativa, essa possibilidade, mano.
1: Uhum.
2: Porque nós temos aqui faz 10 anos.
1: É isso aí.
2: Não conseguiram a permuta aqui
1: do
2: quartel.
1: Papel, claro.
2: Do quartel da brigada em troca de um novo quartel. Uhum. Né?
1: A brigada até fez.
2: A brigada e os bombeiros.
1: A brigada até fez uns. Uns puxadinhos.
2: Depois uns puxados ali.
1: Puxadinho
2: pra
1: poder,
2: tentar amenizar a falta de espaço ali pro pessoal. Agora, então faz 10 anos que estão discutindo se pode ou não pode.
1: É isso aí.
2: É. Entendeu como é que é o negócio?
1: E aí, vai torcer pra quem hoje, só pra nós finalizarmos aqui?
2: Vou torcer pra Inglaterra.
1: E certo, Inglaterra.
2: Vou torcer pra Inglaterra.
1: Muito bem. Os hermanos não saem nada pra eles.
2: Tá louco.
1: Tá bom.
2: Nem vou falar aqui.
1: Tá bom.
2: Nem vou falar o que tem os irmãos. É. Né? O que fizeram ao longo da história o processo de embranquecimento da população.
1: Verdade.
2: Nem vou falar sobre isso aí.
1: Sim.
2: Não vou torcer pra cara que a todo momento, quando joga contra. Quando há jogos entre argentinos e brasileiros, você sabe o que acontece.
1: Sim.
2: Tem imagens aí repetitivas, né? Do comportamento dos irmãos, o cacete. Deixar bem claro.
1: Tá bom.
2: Irmãos, o escambau.
1: Tá bom.
2: Tem nada de irmão. Irmão, escambau.
1: Tchau. Até amanhã, porque hoje tem ainda o Sicoob, tem mais atrações aqui pra você. Fica ligado, a gente volta já já com o Sicoob.
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17: 11:18.
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10: Bom
0: Bom dia, prezados ouvintes. Aqui é Marcos Petrikovski, gerente da pessoa jurídica da Agência de Nova Prata. E este é o programa Sicoobi na Comunidade. Uma iniciativa do Sicoobi transmitida todas as quartas-feiras com o objetivo de trazer informações e atualizações sobre o cooperativismo, o mercado financeiro, e estar mais próximo de você e da nossa comunidade. Hoje, dia 15/7, uma quarta-feira ensolarada, bonita. Estamos aqui com uma participação muito especial, que é do nosso gerente regional, Jackson. Bom dia, Jackson.
10: Bom dia, ouvintes. Bom dia a todos. É um prazer estar aqui com vocês participando desse programa. É aqui em Nova Prata, esse município que sempre é bom revisitar e estar aqui junto com a comunidade e com a agência.
0: Jackson, antes de continuarmos a nossa conversa, também queremos desejar o nosso bom dia para a Daiane, que é a nossa colega da pessoa física Alta Renda da agência Nova Prata, e já destacando o assunto do dia, né, que é o Feirão de Negócios. Bom dia, Daiane.
11: Bom dia, prezados ouvintes. É uma satisfação estar aqui novamente com vocês nesta manhã ensolarada.
0: Lindo, né? Dia de fazer negócios, atrai energias boas. Jackson, você tem já uma caminhada grande junto ao Sicoobi, traz uma experiência e agora muito mais tratando de atender a região do Rio Grande do Sul, né? Nós chamamos de gerente regional, né? Então eu gostaria que você colocasse um pouco para nós, para os ouvintes também, quem que é o Jackson dentro do Sicoobi, qual foi sua trajetória.
10: Ok, Marcos, como eu falei, é um prazer estar aqui com vocês. O Jackson iniciou na cooperativa aí há pouco mais de 13 anos, no estado de Santa Catarina. Depois disso, atuei um período no Paraná, e há 7 anos estou na expansão aqui no Rio Grande do Sul, junto com o Sicoobi São Miguel, nesse estado aí que a gente tem crescido muito, né, para deixar os ouvintes a par. E também a nossa cooperativa, ela tem 72 municípios como área de atuação aqui no Rio Grande do Sul. Desses 72 municípios, 25 já temos agências, né, a qual é dividida entre dois gerentes regionais, né, eu atuo junto a 16 agências, que é na região ali de Carlos Barbosa, região da Serra, e também aqui na região de Nova Prata, até Páscoa, Paraíso, a região aqui de cima. E aí outro regional que atua na região de Lajeado, até Soledade, Espumoso. E também, nossa cooperativa, né, como atua nos três estados, Paraná, Santa Catarina e Rio Grande do Sul, temos a atuação de outros colegas também, na mesma função como regional, na região do Vale do Itajaí e Joinville, assim como no Oeste de Santa Catarina. A nossa cooperativa, assim, veio de São Miguel do Oeste, mas com um propósito muito bom de expansão aqui para o Rio Grande do Sul. E muito feliz com as entregas, por exemplo, aqui no Nova Prata da agência, onde a comunidade nos abraçou de uma forma muito especial, nos dando a oportunidade de apoiá-los na sua vida financeira. E tem sido nosso objetivo esse, ser, como vocês trazem todo o programa aqui, a nossa participação na comunidade é muito ativa, retribuindo e trazendo de volta os investimentos para o município, que os cooperados nos dão a oportunidade de fazer negócio e gerar prosperidade para eles e também para a comunidade. Um pouquinho da nossa história como profissional no Sicoobi São Miguel, e agora muito mais presente aqui no município, com visitas frequentes e apoiando aqui o que a agência precisa.
0: Muito bem, é um trabalho desafiador, né, Jackson, que o Sicoobi, como cooperativa, por isso que eu falo que é desafiador, até em um programa de rádio, juntamente com o nosso gerente da agência, você falou o que te traz, qual o diferencial em trabalhar numa cooperativa, e realmente é porque é uma cooperativa, porque você precisa de uma doação especial, precisa se dedicar mais, porque você está trabalhando com o associado e está trabalhando com a cooperativa, que faz parte, que é uma só. Então, sim, a entrega é muito maior de um profissional que trabalha na cooperativa. E realmente o trabalho que o Jackson desenvolveu nesses 13, quase 14 anos de Sicoobi é para agregar aqui para a nossa região de Nova Prata, da Serra, enfim, bons frutos. E agradeço mais uma vez pela participação, por estar em Nova Prata. O convite é que você sabe disso, né, Jackson? Nós conversamos muitas vezes. Quando é que você vem para Nova Prata também prestigiar os eventos, mas trazer novidades. 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Muito bem, depois no final aí damos uma sequência nos assuntos. 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
0: 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Jackson, nós estamos finalizando a campanha de alimentos, né, também. Hoje é dia 15, é o mês do cooperativismo e todo ano estamos incentivando a questão de arrecadação de alimentos e traz muito resultado. Falando sobre o cooperativismo em si, e também aproveitando as considerações finais, já estamos encerrando o programa, o que você pode deixar de mensagem para a Nova Prata e região também, que as rádios aqui, elas têm abrangência em outras cidades, que também possuem o Sicoob, cada uma na sua cidade.
10: Marcos, é sobre o cooperativismo, sou suspeito em falar, porque eu adoro o que eu faço e trabalhar com o cooperativismo é isso mesmo, né? Tem que viver isso, é estar próximo de pessoas, é ajudar no desenvolvimento, seja do município ou dos cooperados, que é esse o nosso grande desafio e objetivo, né? Fazer com que todo mundo prospere sendo os municípios que é onde a gente está inserido e a comunidade como um todo. É, então é muito importante, adoro sim o cooperativismo, ele ajuda no desenvolvimento, seja o cooperativismo de crédito, de produção, que tem muito nessa região também e é muito importante, independente da cooperativa de crédito ou produção, todas são importantes, tem espaço para todas, e é esse trabalho que a gente faz. 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

0: 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Como você trouxe, na pandemia, eu gostaria de trazer essa mensagem, onde tinha um trabalho muito forte de distanciamento social. A gente viu muitas instituições, muitos comércios diminuindo o horário de atendimento. 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
1: Muito bem, muito bem. E finalizando o programa, queremos deixar um abraço para todos que estiveram conosco aí no jantar italiano, lá na Comunidade da Saúde. Estivemos presentes, a escolha das soberanas lá na Associação dos Motoristas, uma entidade sólida aí, que vem todo ano desenvolvendo um trabalho bacana. Ontem também teve o Sicoobi presente na posse da diretoria do Lions. Então, é presente na comunidade mesmo, inserido na comunidade. E peço desculpas se em algum dos eventos nós não podemos participar também, mas nós fizemos o possível. Pode ter certeza que estamos aí atentos para estar envolvido na sociedade. 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

0: 44 minutos.
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0: Estimados irmãos e irmãs, rádio ouvintes, aqui quem fala é o diácono Stefano, para passar mais uma vez o informativo das paróquias São João Batista, Santuário Nossa Senhora Aparecida e também paróquia Santo Antônio da cidade de Nova Prata. Vamos rezar invocando a bênção de Deus sobre nossas vidas, em nome do Pai, do Filho e do Espírito Santo. Amém. Escutemos com atenção o Evangelho deste dia. O Senhor esteja convosco, Ele está no meio de nós. Proclamação do Evangelho de Jesus Cristo segundo Mateus. Glória a vós, Senhor. Naquele tempo, Jesus pôs-se a dizer: Eu te louvo, ó Pai, Senhor do céu e da terra, porque escondestes estas coisas aos sábios entendidos e as revelaste aos pequeninos. Sim, Pai, porque assim foi do teu agrado. Tudo me foi entregue por meu Pai, e ninguém conhece o Filho senão o Pai, e ninguém conhece o Pai senão o Filho, e aquele a quem o Filho o quiser revelar. Palavra da salvação, glória a vós, Senhor. Nós acabamos de escutar, queridos irmãos e irmãs, três versículos do Evangelho de Mateus, os versículos 25, 26 e 27 do capítulo 11 do Evangelho de Mateus. E estas frases de Jesus, estes ensinamentos podem nos parecer um pouco enigmáticos, porque o que será que talvez Jesus quer nos dizer quando ele diz: ninguém conhece o Pai senão o Filho e a quem o Filho quiser revelar? Bom, em primeiro lugar, aqui Jesus está fazendo referência justamente àquilo que depois nós cristãos entendemos como o mistério da Santíssima Trindade. Nós acreditamos em um só Deus, somos monoteístas, há um só Deus, né? não há mais que um. Porém, esse único Deus, ele é um só Deus em três pessoas, que é o Pai, o Filho e o Espírito Santo. Assim nós traçamos sobre nós o sinal da cruz, né? Nós dizemos sempre, né, em nome do Pai, do Filho e do Espírito Santo, que são as três pessoas da Santíssima Trindade. O Pai é Deus, o Filho é Deus e o Espírito Santo é Deus. Mas não são três deuses. É um grande mistério para nós, que também nós não compreendemos muito bem. Até o primeiro momento que nós falamos sobre isso, pode sempre nos parecer meio estranho, esquisito. Recordo de um dia que estava na catequese e falei para as crianças sobre este mistério, e elas olharam um pouco estranho, né? Porque justamente não é um mistério fácil de compreender. Até mais correto é se dizer o seguinte: que na verdade, nós não compreendemos esse mistério. Nós entendemos, sim, conseguimos entender, é um só Deus em três pessoas, porém, nós não compreendemos. E nós não compreendemos porque Deus é muito maior do que aquilo que a nossa inteligência é capaz de conhecer dele. Em verdade, Deus, ele é infinito. Deus, ele é muito, muito, muito maior do que nós somos capazes de imaginar. Então, não vamos conseguir fazer caber em nossa cabeça tudo aquilo que Deus é. E da mesma forma, este mistério, o mistério da Santíssima Trindade, nós não conseguimos compreender totalmente. Nós mais ou menos entendemos, mas nós não compreendemos. Essa é a nossa fé. E o que é mais bonito é que Jesus, né? Nós sabemos, Jesus é o Filho, que é a segunda pessoa da Santíssima Trindade. O Pai é a primeira pessoa da Santíssima Trindade e o Espírito Santo é a terceira pessoa. E o Filho foi aquele que se fez homem, aquele que se fez um de nós, Jesus. Jesus é o Filho. E é tão bonito ver que Jesus, ele, claro, por algumas vezes ele fala de si mesmo, quando diz: eu sou a luz do mundo, eu sou o caminho, a verdade e a vida, eu sou a porta das ovelhas, eu sou o bom pastor, é verdade. Jesus fala de si mesmo, mas também Jesus fala muito sobre o Pai. E depois, no fim de sua vida, na última ceia, fala muito também do Espírito Santo que ele iria enviar. Para dizer, há um grande mistério de amor aqui. um grande mistério de amor. E Deus quer fazer com que nós também possamos adentrar nesse mistério. Talvez uma boa comparação para nós entendermos melhor o que está querendo dizer aqui, queridos irmãos e irmãs, seria a seguinte: é como se nós estivéssemos mergulhando dentro de um oceano. É praticamente impossível mergulhar e conhecer todo o oceano. Não é possível para uma pessoa, porque o oceano é muito grande. Da mesma forma é com Deus. Quanto mais nós conhecemos, nos aproximamos de Deus, mais nós vamos nos encantando e vendo que Ele nos ama muito mais do que nós somos capazes de imaginar. E ao mesmo tempo, não conseguimos conhecer todo o seu amor, o que é fantástico, porque quanto mais nós nos aproximamos de Deus, Deus sempre, Ele, de alguma forma, Ele vai nos revelando algo novo. Deus nunca nos mostra coisas antigas, mas sempre coisas novas. E cada vez que nós vamos à missa, que nós nos encontramos com Jesus, ou que nós rezamos em casa, sozinhos ou em família, cada vez que isso acontece, nós nos aproximamos de Deus, que sempre tem algo novo para nos dar. Mesmo quando nós rezamos e parece que nós saímos dali iguais, mas se nós rezamos de fato com aquela disposição de sermos tocados, de sermos transformados por Deus, mesmo que pareça que a gente saiu da missa ou da oração igual, mas na verdade nós não saímos iguais. Não saímos porque Deus sempre realiza maravilhas em nossas vidas quando nós nos aproximamos dele. Então, quando Jesus diz que tudo me foi entregue por meu Pai, ninguém conhece o Filho senão o Pai, ninguém conhece o Pai senão o Filho, aquele a quem o Filho quiser revelar, né, que foi o que nós ouvimos antes no Evangelho, no fundo, no fundo, Jesus está dizendo que é por Ele que nós conhecemos mais a Deus e conhecemos mais o grande amor de Deus. Por isso, meus queridos, precisamos cada dia mais nos aproximar da palavra de Deus, nos aproximar de Jesus para conhecer também o seu amor. E o que é mais bonito, que também nós escutamos no versículo 25, é que Jesus diz assim: eu te louvo, ó Pai, Senhor do céu e da terra, né? Jesus está rezando aqui, porque escondeste estas coisas aos sábios e entendidos e as revelaste aos pequeninos. E de fato, se nós olharmos na história do cristianismo, muitas vezes, os grandes santos, aqueles que mais conseguiram conhecer a Deus, foram pessoas que muitas vezes eram pessoas simples e que souberam ser humildes. Souberam ser humildes, souberam dizer que não compreendiam a Deus, que sem Deus, né, elas nada seriam, nada sabiam. Sim, meus irmãos, de fato, é pela humildade que nós conseguimos nos aproximar de Deus. Tem aquela famosa frase que Deus resiste aos soberbos, mas concede a sua graça aos humildes. Então, muitas vezes, aquela pessoa, e eu digo para vocês que eu conheço algumas pessoas que são assim, que vêm à igreja seguidamente e dizem assim: nossa, como é bom estar na igreja, como é bom rezar, mas na verdade conheço pouco de Deus. Não conheço assim Deus tanto assim. Às vezes essas pessoas são aquelas que mais conhecem a Deus, que mais estão próximas de Deus, porque são humildes, porque compreenderam que, como disse Jesus, Deus, Ele revela as coisas aos pequeninos. Quantas pessoas, quantos santos, meus queridos irmãos e irmãs, que ao longo da história da igreja foram pessoas muitas vezes extremamente simples, mas tinham grande conhecimento de Deus. Isso é muito bonito, para dizer assim, a todos nós é dada essa possibilidade de nos aproximarmos de Deus. Basta que queiramos rezar, basta que queiramos estar com Ele. Da mesma forma, quantos que quiseram falar sobre Deus muitas vezes, ao longo da história da igreja, apenas no estudo, apenas tentando entender a Deus, o raciocinando, tentando abstrair. Pois bem, muitas vezes não foram esses os que mais compreenderam a Deus. Hoje nós celebramos também a memória de um grande santo chamado São Boaventura, que também é doutor da igreja, E São Boaventura foi justamente um santo que tinha muito conhecimento sobre a Bíblia, sobre a doutrina da igreja, estudou bastante, mas também, ao mesmo tempo, era uma pessoa muito humilde, e que soube aprender bem desta frase de Jesus. Era uma pessoa de muita oração, de profundo contato com Deus. E, na verdade, a sua grande sabedoria não veio muitas vezes dos grandes estudos que ele fez. Também, claro, né, os estudos sempre são importantes, né, com certeza, mas especialmente foi da oração, do contato com Deus. E é isso que é mais bonito na vida cristã, né? É como dizia uma frase de São José Maria Escrivá, ele dizia assim: é mais acessível ser santo do que ser sábio, né? Porém, é mais fácil ser sábio do que ser santo. Para dizer assim, no fundo, claro, podemos, né, conhecer a Bíblia inteira, mas talvez isso não signifique necessariamente conhecer a Deus. Porque para conhecer a Deus é necessário estar com Ele. Para ser santo, isso é uma coisa que é acessível a todos, que todos nós podemos ser. Para isso, basta que nós queiramos estar com Deus e nos aproximarmos dEle. Se nós, ao contrário, formos querer ser apenas sábios e entendidos, né? Queremos ser apenas conhecedores de Deus, mas sem essa humildade, muitas vezes nós não entenderemos quem Deus é de verdade. Neste dia, dia 15 de julho, quarta-feira, então, celebramos a memória de São Boaventura. E teremos então duas missas aqui na Igreja Matriz de Nova Prata, como de costume, nas quartas-feiras, né? Então temos missa às 3 horas da tarde e também às 18 horas. A missa das 18 horas tem as seguintes intenções: celebramos no sétimo dia de Helena Ferronato Possamai, também nos meses de falecimento, segundo mês de Leonilde Pagnocelli, sétimo de Luana Sersina Farias, décimo de Libra Zulian Brolo. Anos de falecimento: quarto ano de Gema Ben Ferronato, sétimo de Romeu Antônio Roncato, 26º ano de Maria Josefina Agnolin Artifon, 36º de Alfredo Pressotto e 39º de Ildo Barizon. Amanhã, quinta-feira, às 14h30, amanhã é dia de Nossa Senhora do Carmo, terá missa na comunidade Nossa Senhora da Saúde às 14h30 da tarde. Às 16 horas, missa no Instituto Madre Gentilha. Às 18h, como de costume, missa na Igreja Matriz São João Batista, em Nova Prata. E às 7h30, missa na comunidade Nossa Senhora do Rosário da Terra Gorda. Também às 7h30, aqui na Igreja Matriz, o grupo da Renovação Carismática Católica. Sexta-feira, dia 17, missa às 18 horas, Igreja Matriz São João Batista. E às 7h30, duas missas: missa na comunidade São Luís, Finca Ferro, e missa na comunidade São Roque. No sábado, dia 18, às 14h30, também mais uma vez duas missas: missa na comunidade São Caetano e missa na comunidade Nossa Senhora de Lourdes Oitaveta. Às 18 horas, missa na Igreja Matriz de Nova Prata. E depois, então, às 19 horas, na comunidade São Julião, teremos celebração, que será conduzida por mim, Diácono Stefano. E também às 19 horas, missa e janta em honra à Nossa Senhora do Carmo, na comunidade Nossa Senhora do Carmo, linha sétima. Também aqui na Igreja Matriz, aliás, no Salão Paroquial, teremos o Brodo do Emaús, né, famoso Brodo dos nossos jovens do Emaús. Então vamos também apoiar os nossos jovens que estão também, através disso, né, adquirindo um pouco os seus recursos, né, para poder também manter os gastos do movimento. Que Deus vos abençoe este belo movimento que é o movimento dos jovens do Emaús. No dia 19, domingo, também, como de costume, às 8 horas da manhã, missa na Igreja Matriz São João Batista e às 9 horas, missa na Igreja Matriz Santo Antônio do Maragata. Às 9h30, missa na comunidade São Pedro, bairro Basalto, e 18 horas, missa na Igreja Matriz São João Batista. Segunda-feira, dia 20, teremos a Resta do Rosário. na Igreja Matriz, celebração da palavra às 18 horas e 7h30, grupo de oração. Queremos saudar os festeiros e toda a comunidade Nossa Senhora do Carmo, que celebra a sua padroeira no próximo sábado. E também mandamos mais uma vez nossa saudação a todos aqueles que estão envolvidos no brodo do Emaús, que vai acontecer então no próximo sábado. Obrigado por toda a ajuda de todos vocês, todos aqueles que participam de alguma forma nas nossas festas. Que Deus vos abençoe. Vamos então invocar a bênção de Deus. O Senhor esteja convosco, Ele está no meio de nós. Por intercessão de São Boaventura, abençoe-vos Deus Todo-Poderoso, Pai, Filho e Espírito Santo. Amém. Fiquemos na paz do Senhor.
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1: Meio-dia e 13 minutos.
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13: 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Meio-dia e 20 minutos.
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17: Olá, pessoal, tudo bem? Uma ótima quarta. Hoje é dia 15 de julho, Dia Nacional dos Clubes e Dia dos Homens. Sabe aquela sensação repentina de tremor e arrepio pelo corpo? Tem uma explicação científica. Os calafrios provocam contrações e relaxamentos involuntários em toda a nossa musculatura. Esse movimento rápido é um mecanismo inteligente do corpo para gerar calor no frio. No entanto, quando os calafrios surgem acompanhados de palidez, o motivo pode ser outro. Eles costumam ser o primeiro sinal de uma infecção e andam de mãos dadas com a febre. Gripes, resfriados, inflamações na garganta e infecções bacterianas causam essa reação. Condições mais sérias, como pneumonia ou infecções urinárias, também provocam tremores. Se a temperatura corporal subir, a recomendação inicial é tomar um banho morno. Evite se abafar demais de debaixo de cobertores pesados ou permanecer em locais abafados. Chás naturais, como o de folhas de framboesa, ajudam a baixar a febre leve. Medicamentos analgésicos e antitérmicos comuns também podem ser usados com cautela. Mas lembre-se, mascarar os sintomas com remédios não resolve o problema principal. Se os calafrios forem constantes e persistentes por mais de um dia, procure um médico. O Clínico Geral é o profissional ideal para descobrir a verdadeira causa do problema. Não brinque com a sua saúde, investigue os sinais e trate-se corretamente. O nosso Papo Sério de hoje fica por aqui. Até o próximo.
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18: Amigos, Deus é fiel, ele nunca falha. Ele está sempre com você e nunca o abandonará. Que grande motivo de alegria, né? Quando confiamos em suas promessas, os nossos medos desaparecem e somos renovados com uma alegria que ultrapassa as circunstâncias. Olhar para Deus transforma o coração, trazendo a esperança, mesmo nos momentos mais difíceis. Ele nunca falha.
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1: A menor sensação de sede no inverno faz com que o consumo de água despenque na rotina de muita gente. Essa desidratação silenciosa é uma das principais causas do agravamento da celulite nessa época. Sem água mineral em quantidade suficiente, o corpo não consegue eliminar as toxinas através da urina e do suor, gerando um grande inchaço nos tecidos subcutâneos. Continue bebendo pelo menos 2 litros de água por dia, mesmo no frio, mesmo sem sede, para fazer uma verdadeira drenagem linfática natural de dentro para fora. Dica de ouro para você, hein?
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0: 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Enquanto isso, a concorrência tá lá embaixo. 12:33.
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5: O CNPE aprovou uma resolução que reconhece como interesse público o pedido da Eletronuclear para suspender temporariamente as dívidas com o BNDES e a Caixa Econômica Federal. A medida abre caminho para a estatal negociar os débitos, mas não cancela contratos nem obriga os bancos a aceitar. A Eletronuclear gasta R$1 bilhão por ano para manter Angra 3 parada, sendo R$800 milhões só em dívidas. A usina está paralisada desde 2015 após denúncias de corrupção na Lava Jato. Segundo estudos do BNDES, terminar a obra custará R$24 bilhões, valor menor do que o prejuízo de abandoná-la, estimado entre R$22 bilhões e R$26 bilhões. O ministro Alexandre Silveira disse que a Eletronuclear pretende retomar as obras ainda em 2026.
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0: 1h45.
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Essa é uma música que eu gostaria muito que vocês cantassem junto com a gente. E agora, além de tudo, a gente está contando com a presença de Maurício Barros no piano, sócio fundador do Barão Vermelho. Hoje, cantor e tecladista do Buana 4.

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0: Amiga, seguinte, hein? Por mais estranho que pareça, as unhas também sofrem e necessitam de proteção na época mais fria do ano. Para minimizar o ressecamento e a fragilidade causadas pelo inverno, a hidratação diária é fundamental. Então utilize óleos à base de argan ou outros ativos naturais, aplicando apenas uma gotinha em cada unha. Massageie bem os contornos e as cutículas para fortalecer a estrutura e garantir uma aparência saudável. Mantenha suas unhas impecáveis e protegidas contra as baixas temperaturas.
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17: Muito bem, alô você, alô galera, estamos de volta, muito boa tarde, estamos abrindo por aqui a nossa participação de hoje no programa Frequência Máxima da sua Rádio Ativa FM, nesta quarta-feira, uma quarta bonita, né? De sol, no céu azul, temperatura agradável, nós temos agora 18 graus a temperatura e a partir de hoje, prosseguindo aí nos próximos dias, inclusive tem a previsão que a temperatura vá subir ainda mais, né? Vai chegar aí até próxima de 30 graus em algumas regiões, não é o caso da nossa região aqui, por ser a Serra Gaúcha, por ser mais alta, enfim, a temperatura nunca alcança, né, volumes, né, como, por exemplo, na área central do estado, na região de Porto Alegre, né? Mas se espera aí mais pro final da semana uma temperatura de 26, 27 graus aqui para Nova Prata também. Mas a partir de amanhã já tem previsão que o tempo poderá mudar, ter instabilidades, ter temporais, ter ventanias, forte vento, granizo. Tomara, né, que não venha com desastres, né, que seja uma coisa chuva, né, se projeta inclusive bastante chuva para os próximos dias. Olha, a nossa região parece que ficou de fora, é mais para a região sul do estado, mas para o final da semana vai chegar também aqui para a nossa região chuva. E se projeta em algumas regiões, como eu falei, né? Chuva acima até de 300 milímetros. É muita água, hein? 300 milímetros é muita chuva. Vamos aguardar então se confirma a previsão. A notícia boa, como eu falei, é que é o tempo bom e a temperatura vai subir para os próximos dias, o que pelo menos para mim eu acho bom, né? Porque eu já falei aqui inúmeras vezes, eu não sou muito fã do inverno. Estou contando os dias para que chegue aí o calor, para que chegue o verão, né? Bom, vamos aos números de hoje. Hoje é quarta-feira, metade do mês. Olha só, dia 15 de julho, se foi, né? Já metade do mês, né? Semana de número 29, 197 dias voaram, faltando 168 para o final do ano. Ainda é inverno, até o dia 21 de setembro. Dia dos clubes de futebol e também hoje é o dia do homem. É, hoje é o dia do homem. Olha só, né? Quando é o dia da mulher, lá no dia 8 de março, se faz aquele estandardaço, ah, é o dia da mulher, homenagem pra mulher, é o dia da mulher, tal, tal, tal, e flores, e jantares, e motéis, né? Enfim, né? Agora, quando é o dia do homem, quase ninguém fala. Por que será? Por que será essa diferença, né? Hoje é o dia do homem. Dia do homem é o nosso dia, né? Então, homenagem pra nós, né? Parabéns pra nós. Dia do homem. Então, você mulher aí, lembre, né? Que hoje é o dia do homem, né? Assim como ela, dia 8 de março, o dia da mulher. Pois é. Pois é, por que essa diferenciação, né? Santos e Santas, hoje, Bernardo II. Boaventurança de Bonheregio. É, deve ser isso. Dispersão dos Apóstolos, Henrique II e Sacro Império Romano Germânico, Santa Julita de San Ciro, da Igreja Ortodoxa, e Santo Vladimir, também é santo para hoje. Alguns nascimentos, 1956, nascia Joe Satriani, guitarrista norte-americano. 1966, nascia o cantor e compositor Samuel Rosa. O líder do Skank, né, que tem aí canções lindíssimas, canções, letras incríveis, melodias sensacionais. Então, Samuel Rosa, do Skank, aniversariando também hoje. Alguns fatos históricos, 1799, o padre da aldeia egípcia, Roseta, descoberto lá no Egito. Também, 1823, um incêndio destrói a antiga Basílica de São Paulo Extramuros, em Roma, na Itália. 1834, a Inquisição Espanhola é oficialmente abolida depois de quase 356 anos. 1968, um jato Aeroflot desembarca em Nova York, marcando o começo dos voos comerciais entre União Soviética e Estados Unidos. 1983, deixa eu pegar aqui onde é que tá. Um ataque no aeroporto de Orly, em Paris, é efetuado pela organização militante Armênia Sala, deixando oito pessoas mortas e 55 feridas. 1997, o estilista italiano Gianni Versace é assassinado. 2003, a UOL Timer Warner desfaz o Netscape. A Mozilla Foundation é criada no mesmo dia. Em 2006, o Twitter é lançado, tornando-se um dos maiores na mídia social do mundo. 2007, a seleção brasileira vence a Argentina no final da Copa América, conquistando o 8º título da competição. 2010, a Argentina se torna primeiro país latino-americano a aprovar o casamento entre pessoas do mesmo sexo. E 2016, facções das Forças Armadas da Turquia tentam golpe de Estado no dia de hoje. Tem então as curiosidades para você no começo do nosso programa. 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
4: Olá, tudo bem com vocês? Hoje é quarta-feira, 15 de julho, dia dos homens. É isso aí, vai começar o Flash Star. Tudo que tá acontecendo na vida dos famosos. Mariana Polastrelli divertiu e surpreendeu seus seguidores ao revelar o plano pra lá de inusitado do marido, o cantor Eduardo Costa. Segundo a influenciadora, o artista não quer deixar o ninho vazio de jeito nenhum e sonha em transformar a fazenda da família em uma verdadeira vila para manter todos os filhos por perto, mesmo depois de casados. Eduardo é pai de Maria Eduarda e padrasto dos três filhos de Mariana. E na cabeça dele, ninguém vai embora dali. Ele fala que todo mundo vai casar e vai morar ali. Cada um vai ter a sua privacidade, mas nós vamos morar todos juntos. As esposas dos meninos e o marido da Duda vão ter que saber que vão casar e morar aqui. A influenciadora contou que tenta trazer o cantor para a realidade, mas ele entra em desespero só de pensar na distância. O sertanejo já tem até regras muito bem definidas para os futuros genros e noras. Ele fala, eles vão ter os filhos deles, a gente vai criar os nossos netos aqui. Os domingos vão ser sagrados aqui com a gente, detalhou ela. Uma coisa é certa, almoço de domingo nessa fazenda nunca vai ser silencioso, não é? Esse foi o seu Flash Star que volta já já.
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6: 13 horas e 21 minutos.
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12: Uma hora com 24 minutos. Vamos seguindo por aqui.
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0: Muito bem, uma hora com 29 minutos, 1h29. Vamos seguindo por aqui com a nossa programação. 19 graus a temperatura agora, hein? 19 graus, temperatura ótima, hein? Tempo bom, vamos aproveitar os próximos dias, porque estão prevendo para a semana que vem bastante chuva. Eu estou recebendo aqui algumas mensagens, alguns pedidos de informação de ouvintes, né, sobre a questão da falta d'água no bairro, principalmente no bairro Santa Cruz, aqui em Nova Prata. E um dos motivos, provavelmente, é que pela manhã, até nós publicamos um vídeo nas redes sociais da Ativa FM, né, uma adutora aqui no centro, próximo aí ao Hotel Coroados, né, no centro, na rua, avenida ali, Avenida Adolfo Schneider com a rua Flores da Cunha, havia um vazamento grande pela manhã. Eu passei por volta do meio-dia e pouquinho ali, os homens, né, a equipe da Corsan, da Corsan Aegea, estavam trabalhando ali. Então esse motivo da falta d'água, Santa Cruz e outros bairros também, é justamente por isso, porque a adutora principal, né, que passa nesse local, que leva água para os outros bairros também, então teve que ser fechada para conserto. Então, nosso ouvinte que nos pergunta, aí também agora ouvinte me perguntando, esse é o motivo então da falta d'água em alguns bairros de Nova Prata. Confere por aqui o quadro da previsão do tempo.
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2: Olá, ótimo dia para você. Na região sul, o dia hoje se comporta com tempo estável e céu predominantemente claro sobre Rio Grande do Sul, Santa Catarina e Paraná. As temperaturas ficam amenas, com mínimas em torno de 8 a 10 graus nas primeiras horas da madrugada e máximas alcançando 18 a 22 graus ao longo da tarde. A umidade relativa do ar permanece dentro dos níveis normais para a época, mantendo a sensação de um inverno típico de julho na região.
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3: 13 horas e 31 minutos.
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0: Agora faltando 24 minutos para as 2 horas, a temperatura é 19 graus aqui no centro. Vamos seguindo com o nosso programa da tarde. Abraço pro meu amigo José, né? O João Belli, o fofo, né? Grande amigo aí de muitos anos. Ele e a mãe que estão nos acompanhando aí. Obrigado, dona Ivanir. Obrigado pela audiência, obrigado pela companhia. Por aqui no som das mais tocadas, vou direto ao assunto.

Agora faltando 14 para as duas, a temperatura aqui no centro ainda permanece 19 graus. Música bonita, Linger, com The Cranberries. Algumas informações que estão circulando agora à tarde para você ficar por dentro de tudo. Hoje tem jogo, né? Mais um. Ontem a Espanha venceu, né? 2-0, mas foi até uma surpresa, porque muita gente imaginava que a França, né? Por ter lá o Mbappé, sei lá o que lá que mais que tem, né? Catinguele e enfim, né? Aqueles jogadores lá da França. Mas foi um banho tático, né, da Espanha. A Espanha não teve aí, né, o Yamal lá, né, também não se destacou muito no jogo. Foi mais uma partida coletiva, foi mais um jogo coletivo ontem. Não teve um craque, assim, uma jogada individual, né. Foi um jogo coletivo, foi um nó tático aí que foi dado sobre a França e a Espanha acabou vencendo. Para alguns, surpresa, né, mas essa Espanha já vem há muito tempo, né, se preparando, né, mostrando que não é as individualidades, né? Não são as individualidades que contam, é um jogo coletivo, é todos lutando ao mesmo tempo, né? Eles não têm um jogador principal, né? Mas mesmo assim, né? Foi um baita jogo e a Espanha seguiu adiante. Hoje tem mais um jogaço aí, né? Tem Argentina e Inglaterra que duelam, né? Que decidem quem vai

0: a final da Copa no próximo domingo, né? Você acha que vai dar quem? Argentina? Inglaterra, né? Não sei, vamos aguardar então aí o jogo de hoje no final da tarde. Confederação Brasileira de Futebol define metas do novo ciclo da seleção. Também deslizamentos durante os temporais previstos para atingir o Rio Grande do Sul. Acidente com ônibus que saiu de Gramado para o Paraguai deixa 3 mortos em Santa Catarina. Eu coloquei agora há pouco também nas redes sociais da Ativa, já tem aí a identificação, mãe, filha e avó. Deixa eu ver se eu acho bem rapidinho aqui, porque aqui tem os nomes. As vítimas fatais foram identificadas como Blanca Chamarro Resquim, de 48 anos, a pequena Guadalupe Garcete Resquim, de apenas 8 anos, e Nelly Peralta de Rojas, de 75 anos. Elas são paraguaias, né? Elas estavam numa apresentação em Gramado. Por isso que muita gente, pela manhã, comentou aí, um ônibus que saiu de Gramado, né? Acabou se envolvendo num acidente com mortos em Santa Catarina. Eles eram paraguaios, né? Vieram em excursão, numa apresentação de balé também em Gramado, e estavam retornando, né? Lá pro Paraguai, quando aconteceu esse acidente aí, né? Então, 3 mortos da mesma família, mãe, filha e avó. Outras informações, expectativa de vida no Rio Grande do Sul ultrapassa 76 anos. A população com 60 anos ou mais representa 20%. Então nós gaúchos estamos vivendo um pouquinho mais, né? A média, né? A média. Claro que tem uns que vivem 90, né? Outros vivem até os 50, enfim. Mas aí fazem a média, dá 76 anos aí a média dos gaúchos. E um fato também que chama atenção, né? Olha, da população brasileira, 20% já tem mais de 60 anos. Isso demonstra o envelhecimento também dos brasileiros, né? Antigamente o Brasil, era o país do futuro, né? Muita gente nascendo, muitos filhos, muitas crianças. O pessoal, como já acontece na Europa, né? O povo está envelhecendo, as pessoas estão envelhecendo e tendo poucos filhos, né? Então, com isso, a população vai aumentando, a população de maior idade aí. Homem é condenado a atear fogo contra... atear fogo e matar a ex-companheira no litoral gaúcho. Resultado da primeira chamada do programa Universidade para Todos é divulgado, o ProUni, né? Também alto volume de chuvas, temporais frequentes e ventos intensos. O pior El Niño da história já começa a mostrar força no Rio Grande do Sul nesta semana. Como eu falei no começo do programa, a previsão de chuva é mais para a região sul agora, nesta quinta e sexta. Para o final de semana vai também chegar a nossa região, inclusive na semana que vem, né? Amanhã de manhã, vamos estar entrevistando aqui na rádio o Preto e o Marangoni e vão conversar com a Amanda. Amanda é uma das responsáveis da estação experimental ali em Sapupema, Veranópolis, a Cefrute DDPA, né, que é um órgão do governo estadual que faz análises climatológicas, né, eles que medem a temperatura oficial, né, porque quando se fala em temperatura não é oficial, né, aqui em Veranópolis sim, ali sim tem aparelhos, né, tem tudo uma técnica, não é você simplesmente comprar um termômetro, colocar em casa e dizer, está tantos graus, não é assim que funciona. Por exemplo, a temperatura tem que ser medida num espaço de uma altura, né, de tanto do chão, né. Tem que ter grama embaixo, tem que ficar, enfim, não pode ficar no sol, óbvio, né? Enfim, então são vários critérios que esse pessoal aí de Veranópolis faz, aí a Amanda tem outro rapaz também agora, o sobrenome dele é Anzanello, inclusive, que até nos mandam para casa informações pelas manhãs que nós divulgamos aqui na rádio. Então amanhã vamos conversar com a Amanda sobre essas questões climáticas, né? Como eles que trabalham com o tempo estão vendo aí, estão se preparando para a chegada do El Niño, que, né, segundo estão dizendo, essa semana, né, essa primeira chuva agora que vai acontecer nos próximos dias, já é, né, seria a primeira, né, do El Niño, sob influência do El Niño, por isso que em algumas regiões aqui do estado se projeta acima de 300 milímetros de água que vai cair, que coisa. Crânio humano é encontrado em parada de ônibus em São Léo, isso aqui foi ontem ainda. Homem é condenado por matar e maltratar animais em propriedade rural no Rio Grande do Sul. Presos criminosos que realizavam falsas campanhas de doação de doação na internet, né? Esse fato aqui chamou a atenção porque esses criminosos, eles usavam inteligência artificial para criar campanhas, né, procurando crianças que estavam realmente precisando de ajuda, de doações, criavam campanhas falsas, né, e acabavam desviando os dinheiros, os recursos que as pessoas doavam na boa vontade. Olha que tem cara para tudo, hein? Vou te contar. O que mais? Acho que é isso aí. O restante é só Copa do Mundo aqui nas manchetes, né? Mas ainda bem que termina domingo. Bom, é isso aí. Faço um intervalo, volto já, fica ligado.
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2: Todos os dias o amanhecer traz uma nova chance para você experimentar o amor, a paz e a alegria. Lembre-se de que existência é o resultado direto de tudo aquilo que escolhemos plantar na jornada. Semeie o bem em suas ações diárias e assuma a responsabilidade de cultivar coisas positivas ao seu redor.
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9: 13 horas e 52 minutos.
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2: Olá, tudo bem? Eu sou Alexandre Ricarte e está começando a partir de agora mais uma edição do Time News. Vamos às informações. Receita Federal libera cashback do imposto de renda hoje, quarta-feira, via Pix, para 3,5 milhões de contribuintes. Conselho aprova aumento do etanol na gasolina de 30% para 32% a partir de agosto. Ministério da Agricultura concentra 155 milhões de reais em emendas ocultas sem rastreabilidade, aponta Transparência Brasil. Senado aprova aposentadoria especial para agentes de saúde com impacto estimado em 28 bilhões de reais. Está começando o Time News.
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2: A Receita Federal paga nesta quarta-feira um lote especial de restituição do imposto de renda. Ao todo, 3,5 milhões de contribuintes vão receber de volta dinheiro retido em 2024. O valor total liberado é cerca de 460 milhões de reais. O valor médio por pessoa é de R$ 125,00, com limite máximo de R$ 1.000,00. Tem direito quem não era obrigado a declarar o imposto de renda em 2025, mas teve algum valor descontado durante 2024. O pagamento cai direto na conta vinculada à chave Pix do tipo CPF, então é preciso estar com o CPF em dia e a chave registrada no banco. O Conselho Nacional de Política Energética, o CNPE, aprovou a elevação da mistura de etanol anidro na gasolina, que vai passar de 30% para 32% a partir do dia 1º de agosto. A medida tem validade de 180 dias e pode ser prorrogada uma vez. A decisão veio em meio à alta de cerca de 9% no preço do petróleo, o maior salto em 4 semanas por causa das tensões entre os Estados Unidos e o Irã. Segundo o Ministério de Minas e Energia, a mudança deve baixar o preço da gasolina em cerca de 0,03 reais para o consumidor e reduzir a necessidade de importar cerca de 900 milhões de litros de gasolina por ano. O governo afirma que os testes não apontam impacto relevante no desempenho dos veículos, nem mesmo nos que rodam só a gasolina. O Ministério da Agricultura e Pecuária aparece como o segundo órgão federal com mais dinheiro envolvido nas chamadas emendas ocultas em 2025. Um levantamento da Transparência Brasil mostra que o Ministério concentrou mais de 155 milhões de reais em emendas de comissão sem rastreabilidade completa. No total, 821 milhões de reais em emendas empenhadas em 2025 não puderam ser totalmente identificadas. O problema, segundo a organização, é a falta de um identificador único para cada indicação de beneficiário. A Transparência Brasil avalia que a prática reproduz características do antigo orçamento secreto e recomenda a suspensão dessas emendas. O Senado aprovou a PEC que garante a aposentadoria especial para agentes comunitários de saúde e agentes de combate às endemias. A proposta foi aprovada em 2 turnos e agora vai à promulgação do Congresso Nacional. Pelas novas regras, as mulheres podem se aposentar aos 57 anos e os homens aos 60, desde que comprovem 25 anos de contribuição e de exercício efetivo na função. A PEC também estende os benefícios para agentes indígenas de saúde e de saneamento. Um trecho que garantia paridade de reajuste com servidores ativos foi retirado do texto final. O governo federal está preocupado. O Ministério da Previdência estima que a medida pode custar pelo menos 28 bilhões de reais e comprometer o orçamento nos próximos anos, afetando programas sociais federais.
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3: 14 horas e 2 minutos.
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14: 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Nas redes sociais da Ativa FM, lá você encontra muitas informações, muitas publicações o tempo todo, né? Nós não paramos, né? Lá você vai encontrar mãe, filha, avó morrem em acidente de ônibus na SC-492, ônibus que saiu de Gramado, voltava para o Paraguai. Também tem pesquisa, saiu hoje, pesquisa da Quest. No cenário principal testado, Lula tem 45% das intenções de voto contra Flávio Bolsonaro, 37%. Pois é, Lula na frente aí, não sei se é de acreditar, enfim, né? Mas tudo bem, né? Cada um aí sabe se vai confiar em pesquisas ou não, né? Na região sul é sempre o contrário, né? Nós aqui, Rio Grande do Sul, Santa Catarina, Paraná, né? São Paulo até. Mas aí quando vai lá pro Nordeste que inverte a coisa, né? E aí que o Lula tem uma vantagem. Condutores devem ficar atentos ao início das obras dos trechos da ERS 431 na Serra, né? É o trecho que vai ali de Santa Bárbara até São Valentim do Sul. Matéria por aqui. Em Bento Gonçalves, homem agride companheira e acaba preso. Foto e matéria completa. Caminhoneiro perde a vida após saída de pista em Ribanceira, lá em Santa Catarina, no meio-oeste de Santa Catarina. Suspeito de matar ex-prefeito do município gaúcho de Formigueiro segue foragido. O suspeito tem 64 anos. Seria uma desavença por causa de terras, né? Também tem por aqui um vídeo de um vazamento hoje pela manhã na Adolfo Schneider com a Flores da Cunha. Já estava em concerto, já falei por aqui, tem ouvintes nos ligando, mandando mensagem, perguntando por que a falta d'água em alguns bairros. Um dos motivos deve ser esse, né? Justamente esse concerto aí, para consertar, é claro, né? Óbvio, né? Tem que fechar a adutora, né? Aí todo mundo fica sem água, ou boa parte fica sem água. Também tem por aqui a matéria que o meu amigo, o Maurício Nedef, alô Maurício, abraço para você, me enviou para cá. Foi segunda, né? Foi anteontem, segunda-feira, aí no auditório da UX, teve aquele encontro que acontece todos os anos. Estiveram por aqui na semana passada o Mário Koser, que é o presidente, teve a Camila Schneider, que também é a vice, e o Maurício Nedef, né, que também faz parte da diretoria ali, enfim, né. Teve o Café com Turismo, tem por aqui a matéria que aconteceu aí, tem, olha, inclusive bastante gente participando, né, quase 100 pessoas. Proprietária de residência chega em casa e encontra homem dormindo lá em Marau. Tem toda a matéria por aqui, que coisa. Assaltante aí, o cara vai dormir ainda, né? O que mais? Hoje pela manhã também nós conversamos aqui com a nossa amiga e a delegada, a doutora Liliane Pasternak-Kran. Ela falou sobre essa matéria aqui, ó. Operação contra tráfico prende 2 suspeitos e apreende drogas no presídio de Nova Prata. A investigação começou após apreensão de entorpecentes avaliados em R$50 mil, apontando possível coordenação do crime de dentro do sistema prisional. O cara coordenava aí as drogas, né? Dentro do presídio aqui de Nova Prata foi desmantelado e o cara agora, então, além de estava em prisão preventiva, agora vai responder por esse crime também aqui em Nova Prata, aqui em frente à Radioativa, né? No presídio. Estas e muitas outras notícias estão nas nossas redes sociais, nosso Facebook, nosso Instagram. Vai por lá, curte, comenta ou compartilha.

Muito bem, 12h17. Abraço pra minha amiga Rosa e a minha amiga Rosa e o Banhara e todo o pessoal da equipe da Gráfica Monarca, tá certo? O pessoal sempre trabalhando aí, né? E o som da Ativa a todo o volume. Obrigado pela companhia. Pela parceria de sempre, né? De muitos anos, né, Rosa?

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1: 14 horas e 20 minutos.
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14: 2:26.
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0: 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E eu dedico a ele. Charles Master, Outra Noite Que Se Vai.
1: E esse carinha aqui tem show em Nova Prata, dia 8 de agosto, no Clube Grêmio Pratense. 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
1: Gente, atenção, em deixar a bebida trincando de gelada em poucos minutos é muito mais fácil usando um pedaço de papel toalha. O truque consiste em enrolar a folha ao redor da latinha ou da garrafa quente e molhar tudo muito bem debaixo da torneira. Basta colocar o vasilhame no congelador e esperar o processo acelerador acontecer. Em instantes, o líquido atinge a temperatura ideal para o consumo de forma prática e super rápida.
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2: Horas e 38 minutos.
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3: O PIS/PASEP vai ser pago a 4,3 milhões de trabalhadores. O valor do benefício varia entre 136 e 1.621 reais, dependendo de quantos meses a pessoa trabalhou com carteira assinada em 2024. Quem ficou empregado o ano todo recebe o valor cheio. Quem trabalhou menos tempo recebe um valor menor proporcional aos meses trabalhados.
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1: Oi, gente, tudo bem? Uma feliz quarta-feira pra você. Hoje, dia 15 de julho, é o dia dos homens. Homens, parabéns pra vocês. E aqui no Sinal Verde, um bom negócio começa pelos detalhes. Vamos à dica de hoje. Ao avaliar um carro usado, desconfie se a pintura estiver totalmente impecável e nova para o ano do modelo. Latarias com retoques recentes podem indicar que o automóvel passou por colisões ou grandes reparos. Acenda o sinal amarelo e prefira examinar o veículo em um dia de sol, o que facilita a visualização de imperfeições e ondulações na lataria. Essa precaução simples evita que você compre um problema disfarçado de oportunidade.
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Agora faltando 4 minutos para as 3 horas, eu fecho por aqui a nossa segunda hora de músicas. 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Informações que estão circulando agora à tarde: Estados Unidos decidem impor novas tarifas ao Brasil. O chefe do escritório comercial da Casa Branca reclamou da falta de empenho do governo brasileiro. Para mim não é dúvida nenhuma, né? Durigan diz que a nova rodada de tarifas dos Estados Unidos é inevitável, esperamos a confirmação. OMS atualiza diretrizes, indica prevenção para a demência. 40 pessoas são encaminhadas aos hospitais após acidente em Santa Catarina com ônibus que saiu de Gramado, ônibus de paraguaios, né? 3 pessoas da mesma família morreram: mãe, filha e avó, né? A menina de 8 anos também, que coisa. Servidoras da Vigilância Sanitária de Caxias auxiliam polícia na prisão de mulher com 48 injeções para emagrecer. Virou febre esse negócio aí, né? A renegociação das dívidas rurais terá prazo de 8 anos, afirma ministro da Fazenda. Também, modelo russa impressiona pela semelhança física com Haaland, o jogador da Noruega. O que mais nós temos? Casa de Lamine Yamal sofre tentativa de assalto horas após a classificação da Espanha para a final da Copa do Mundo. Hoje tem, né? Argentina e Inglaterra. Wonderwall é a terceira música mais ouvida no Spotify após sucesso da Inglaterra na Copa, né? É do Oasis, né? Wonderwall. Por falar em Oasis e por falar na música Wonderwall, eu toco agora pra você, depois eu faço intervalo. Depois vem aí o Júnior Bodanese, essa aqui, ó. Vem aí o Júnior Bodanese em seguidinha com a mensagem do dia. Essa música é linda também, né? Convenhamos. Bonita, que saudade.

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8: E aí, tudo bem contigo? Quarta-feira, 15 de julho, Júnior Bodanese chegando por aqui com a mensagem do dia.
9: O poder de um sorriso. Havia um pequeno menino que queria se encontrar com Deus. Ele sabia que tinha um longo caminho pela frente, portanto encheu sua mochila com pastéis e guaraná e começou sua caminhada. Quando andou umas 3 quadras, encontrou um velhinho sentado em um banco da praça olhando os pássaros. O menino sentou-se junto dele, abriu sua mochila e ia tomar um gole de guaraná. Quando olhou o velhinho e viu que ele estava com fome, então ofereceu-lhe um pastel. O velhinho, muito agradecido, aceitou e sorriu ao menino. Seu sorriso era tão incrível que o menino quis ver de novo. Então ele ofereceu-lhe seu guaraná. Mais uma vez o velhinho sorriu ao menino. O menino estava muito feliz. Ficaram sentados ali, sorrindo, comendo pastel e bebendo guaraná pelo resto da tarde, sem falar em um ao outro. Quando começou a escurecer, o menino estava cansado e resolveu voltar para casa. Mas antes de sair, ele se voltou e deu um grande abraço no velhinho. O velhinho deu-lhe o maior sorriso que o menino já havia recebido. Quando o menino chegou em casa, sua mãe, surpresa, perguntou ao ver a felicidade estampada em sua face: "O que você fez hoje que te deixou tão feliz?" Ele respondeu: "Passei a tarde com Deus. Ele tem o mais lindo sorriso que eu já vi." Enquanto isso, o velhinho chegou em casa radiante e seu filho perguntou: "Por onde você esteve que está tão feliz?" Ele respondeu: "Comi pastéis e tomei guaraná no parque com Deus. Ele é bem mais jovem do que eu pensava." Nunca subestime a força de um sorriso, o poder de uma palavra, de um ouvido para ouvir, um honesto elogio ou até um ato de carinho. Tudo isso tem o potencial de fazer virar uma vida. Por medo de diminuir, deixamos de crescer. Por medo de chorar, deixamos de sorrir. O sorriso tem um enorme poder. Sou Júnior Bodanese e esta foi a mensagem do dia.
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11: 15 horas e 7 minutos.
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2: 3 horas com 11 minutos, temperatura agora 19 graus, tempo bom hoje e amanhã também na sexta-feira. Aí mais pro final de semana, tempo estável aqui com chuvas na nossa região também. Amanhã a chuva já começa mais na região sul do estado.

E nos dias 8 e 9 de agosto vai acontecer em Nova Prata o encontro de veículos antigos na Praça da Bandeira. No sábado, a banda Pandora e domingo a banda Rosas. Essas aqui, ó, estão juntas na mesma música. Então te prepara aí.

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1: Oiê, quarta-feira por aqui. E se você também é daquele time que acha que camiseta pode render looks super estilosos, se liga só. Quem foi que disse que montar um look com camiseta deixa um visual simples demais? Já faz tempo que as t-shirts estampadas ou lisas conquistaram espaço de destaque no closet das amantes da moda. Elas passam longe de ser uma opção limitada e com um toque de criatividade transformam totalmente a produção. Experimente combinar a peça com alfaiataria ou acessórios poderosos para criar um contraste elegante e super moderno. Reinvente o seu estilo no dia a dia. A camiseta é uma prova que o básico também pode sim ser cheio de estilo. Solte sua criatividade, faça suas combinações e arrase em qualquer ocasião. Beijos!
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3: 15:20.
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0: bilionário americano Brian Johnson, famoso por gastar fortunas tentando não envelhecer, decidiu levar sua obsessão pela longevidade para o relacionamento. Ele anunciou que sua namorada, a empresária Kate Tolo, será a primeira mulher a testar seu rígido protocolo de rejuvenescimento, o Blueprint. Com um investimento de mais de US$2 milhões por ano, o objetivo é transformá-la na mulher mais monitorada da história, para criar um plano focado no corpo feminino. O maior desafio do casal, no entanto, vai ser a convivência. Brian confessou que a namorada é super criativa, adora ter liberdade e rotina espontânea. Tudo que ela vai ter que perder para seguir o plano dele. Para piorar, ele entregou que ela não tem o menor entusiasmo em acordar às 4:30 da manhã todos os dias para ficar horas fazendo terapias de longevidade como ele faz. E você, aceitaria virar um experimento científico e acordar antes das 5 horas da manhã todo dia em troca de um investimento de US$2 milhões do seu parceiro para te deixar mais jovem? Fala a verdade, sim ou não?
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3: 15:31.
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18: O agronegócio brasileiro está vulnerável. O país importa cerca de 85% dos fertilizantes que usa na produção agrícola e esse nível de dependência externa preocupa especialistas. Marcelo Soto, da SCA Brasil Aliança, avalia que instabilidade geopolítica, problemas logísticos e aumento da demanda global podem elevar ainda mais os custos nos próximos meses. O enxofre e o ácido sulfúrico usados na fabricação de fertilizantes fosfatados lideram as preocupações. A expansão da indústria de baterias para carros elétricos aumentou a disputa mundial pelo enxofre, reduzindo a oferta e elevando os preços. Alguns insumos chegaram a dobrar de valor. No segundo semestre, o risco de gargalos nos portos e no transporte rodoviário aumenta. A saída apontada pelos especialistas é planejamento antecipado e uso de ferramentas de inteligência de mercado.
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3: 15 de julho, quarta-feira, meio de semana, e eu tô chegando.

0: Sertanejo recuperou o primeiro lugar das paradas brasileiras, segundo o levantamento das 50 músicas mais ouvidas no streaming no primeiro semestre de 2026, divulgado pela ProMúsica. O destaque foi a estreia do cantor Panda, que conquistou o topo do ranking com a faixa Eu Te Seguro ao vivo, uma parceria com a MJ Records. Com a liderança de Panda, o sertanejo desbancou o pagode do topo. O pódio do semestre foi completado por Jet Ski com Pedro Sampaio, MC Menor-ká e Melody. Em segundo lugar e em terceiro, Posso Até Não Te Dar Flores, com DJ Japa NK, MC Menor-ká, MC Rian SP e MC Jacaré.
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2: Olá, tudo bem? Eu sou Alexandre Ricarte e está começando mais uma edição do Time News. Vamos às informações. OAB pede que Moraes libere visita de Flávio Bolsonaro ao pai em prisão domiciliar. Dino dá 30 dias para explicações sobre emendas e manda a Polícia Federal ampliar investigações. Polícia Federal indicia ex-presidente do INSS e dirigentes da Conafer por descontos indevidos em aposentadorias. 60% dos brasileiros ficam ansiosos longe do celular e Brasil lidera índice de nomofobia na América Latina. Está começando o Time News.
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2: O Conselho Federal da OAB enviou um ofício ao ministro Alexandre de Moraes pedindo que o senador Flávio Bolsonaro possa voltar a visitar o ex-presidente Jair Bolsonaro, que está cumprindo prisão domiciliar. A visita tinha sido suspensa pelo ministro do STF nesta semana. A OAB argumenta que Flávio não é só familiar, ele também é advogado constituído nos autos. Por isso, o Conselho pede que a restrição pessoal não impeça o contato profissional entre advogado e cliente. Pelas redes sociais, Flávio agradeceu a postura da OAB e confirmou que atua como advogado do pai no processo. O ministro Flávio Dino, do STF, deu prazo de 30 dias para que órgãos públicos e autoridades expliquem como as emendas parlamentares estão sendo usadas. Dino chamou de mercado de terceirização ou privatização de emendas. A prática de parlamentares repassarem o controle do dinheiro para outras pessoas, dizendo que isso vai contra a Constituição. Ele pediu explicações ao ministro da Saúde, ao presidente do CONAS, ao presidente do CONASEM e aos presidentes das comissões de saúde do Senado e da Câmara. O ministro também mandou a Polícia Federal ampliar as investigações após relatórios da CGU apontarem irregularidades nos repasses. A CGU avaliou as emendas PIX entre 2020 e 2024 e constatou que 9 dos 14 municípios que executaram os recursos tiveram algum tipo de irregularidade. A Polícia Federal concluiu o primeiro inquérito da Operação Sem Desconto, que apura um esquema de descontos indevidos em aposentadorias e pensões. Entre os indiciados estão Alessandro Stefanuto, ex-presidente do INSS, e André Fidelis, ex-diretor de benefícios da autarquia. O relatório final, com foco nas irregularidades ligadas à Conafer, a Confederação Nacional dos Agricultores Familiares e Empreendedores Familiares Rurais, foi entregue ao STF. O caso está sob análise agora do ministro André Mendonça, relator do processo no tribunal. Além dos dois dirigentes do INSS, outros dirigentes da entidade também foram indiciados. Um estudo da plataforma nomofobia.com mostrou que 60% dos brasileiros sentem ansiedade quando ficam longe do celular. A pesquisa ouviu 3.094 pessoas em 6 países da América Latina e entre os 758 brasileiros entrevistados, 12% acreditam sofrer de nomofobia, o maior índice da região. Além disso, 87% se consideram dependentes do smartphone para as tarefas do dia a dia. Outros 79% reconhecem que usam o aparelho em excesso e o celular chega a ser usado durante eventos religiosos, trajetos de bicicleta e até em atos íntimos. A nomofobia vai além do medo de ficar desconectado. Ela envolve a urgência de checar mensagens e manter o controle. Os sintomas incluem ansiedade, insônia, depressão e até reações físicas como taquicardia e dores no corpo.
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3: 16 horas e 3 minutos.
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0: você cuidar bem do seu amiguinho.
1: Olá, meu povo maravilhoso. E atenção que evitar o estresse do cão na consulta veterinária é possível sim com pequenas atitudes dentro do consultório. Atenção, ao entrar, mantenha o peludo no colo e só o solte para explorar o ambiente quando estiver calmo. Lembre-se de recompensar o comportamento relaxado do animal com muito carinho ou petiscos gostosos. E durante o exame, mude o foco dele conversando, brincando ou mostrando no seu brinquedo favorito. E ao prestar atenção em você, o cão sentirá muito menos o incômodo das injeções.
0: Esse foi o Meu Amigo Pet. Frequência máxima. 16 horas e 15 minutos. 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
1: A menor sensação de sede no inverno faz com que o consumo de água despenque na rotina de muita gente. Essa desidratação silenciosa é uma das principais causas do agravamento da celulite nessa época. Sem água mineral em quantidade suficiente, o corpo não consegue eliminar as toxinas através da urina e do suor, gerando um grande inchaço nos tecidos subcutâneos. Continue bebendo pelo menos 2 litros de água por dia, mesmo no frio, mesmo sem sede, para fazer uma verdadeira drenagem linfática natural de dentro para fora. Dica de ouro para você, hein?
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3: 16:31.
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2: O Brasil registrou recorde de empresas em recuperação judicial em 2025. Segundo o Serasa Experian, 2.466 companhias entraram na justiça no ano passado para reorganizar suas dívidas. Os pedidos de recuperação extrajudicial também dispararam. Foram 16 em 2021 e 84 no ano passado, segundo o Observatório Brasileiro de Recuperação Extrajudicial. Só em 2025, mais 33 empresas já pediram esse tipo de proteção. A Oncoclínicas abriu seu processo extrajudicial com dívidas de 5,1 bilhões de reais, seguindo o caminho do Grupo Pão de Açúcar, Casas Bahia, Braskem e Raizen. A Raizen protagoniza o maior plano de recuperação extrajudicial da história do Brasil, com cerca de 65 bilhões de reais em dívidas. A reforma de 2020 na Lei de Falências tornou esse caminho mais barato e rápido, o que explica a preferência das grandes empresas por ele.
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4: E aí, meu povo, tudo bem? Boa quarta-feira, eu sou a Kelly Gomes e tem receita com aroma e sabor chegando por aqui. Hoje a gente vai de sopa de cebola gratinada. Vem anotar comigo? São 40 gramas de manteiga. Anota também uma batata, 4 cebolas, 1 colher de sopa de farinha de trigo, 2 caldos de legumes dissolvidos em 2 litros de água, 2 colheres de sopa de vinho do Porto, sal e

0: pimenta do reino a gosto e pão em cubos e queijo ralado a gosto. A lista de ingredientes termina aqui. E agora a gente vai para o preparo. Começa pegando uma frigideira, vai colocar nela a manteiga, a batata e as cebolas cortadas em cubos pequenos. Deixa refogando até que fique bem douradinho. Adiciona a farinha, mistura bem e deixa cozinhar por 3 minutos. Acrescenta o caldo de legumes, o vinho, o sal e também a pimenta e deixa fervendo por meia hora. Coloca no recipiente onde você vai servir e então adiciona pão em cubinhos e queijo ralado. Leva para gratinar em forno pré-aquecido. E é isso, tá pronta a sopa de cebola gratinada. Uma delicinha e um ótimo jantar para você. Boa quarta e amanhã tem mais Aroma e Sabor e a gente volta a se encontrar. Continua na programação. Tchau, tchau.
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4: 16:49.
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0: E chegamos ao final do programa Frequência Máxima de hoje. Obrigado pela sua audiência, pela sua companhia, pela sua sintonia. Grande abraço. Amanhã estaremos de volta com mais músicas, sempre com apoio.
1: 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Imoprata informa a hora certa. 17:03.
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7: Amiga, seguinte, hein? Por mais estranho que pareça, as unhas também sofrem e necessitam de proteção na época mais fria do ano. Para minimizar o ressecamento e a fragilidade causadas pelo inverno, a hidratação diária é fundamental. Então utilize óleos à base de argan ou outros ativos naturais, aplicando apenas uma gotinha em cada unha. Massageie bem os contornos e as cutículas para fortalecer a estrutura e garantir uma aparência saudável. Mantenha suas unhas impecáveis e protegidas contra as baixas temperaturas.
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1: Hisense lança celular com tela de Kindle e segunda tela colorida removível. É o que você descobre junto comigo nesta nova edição de 15 de julho do Tech World.
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1: A Hisense é conhecida globalmente por suas smart TVs, mas a empresa agora conta com um novo celular top de linha em seu portfólio. Trata-se do Hisense A10, modelo que chega ao mercado com tela de Kindle e painel removível na parte traseira. O grande diferencial do aparelho é a sua tela principal de 6,13 polegadas com tecnologia e-ink, idêntica à do Kindle. Ela é perfeita para ler livros digitais e textos longos, sem cansar os olhos e com baixíssimo consumo de bateria. Para os momentos em que o usuário precisa de cores, o celular traz uma segunda tela colorida de LCD que se conecta magneticamente na parte traseira de forma instantânea. Esse painel serve para assistir a vídeos e navegar pelas redes sociais. Quando o foco for apenas a leitura, basta destacar a tela colorida traseira e usar o aparelho de forma muito mais leve e confortável.
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2: 17 horas e 18 minutos.
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0: 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Uma viagem ao passado. 17 horas e 34 minutos.
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24: O Wegov, remédio para obesidade conhecido pelas aplicações semanais, ganhou uma versão em comprimido. A novidade já está disponível nos Estados Unidos e chegou ao Reino Unido após a aprovação da agência reguladora britânica. No Brasil, ainda não há previsão de chegada. A fabricante Novo Nordisk já pediu o registro na Anvisa, mas o processo ainda está em análise. O comprimido tem o mesmo princípio ativo da injeção, a semaglutida, e age da mesma forma. Aumenta a saciedade, reduz a fome e retarda o esvaziamento do estômago. No estudo clínico Oasis 4, quem seguiu corretamente o tratamento por 64 semanas, perdeu em média 16,6% do peso. O endocrinologista Felipe Duarte, presidente da SBEM São Paulo, afirma que o comprimido é igualmente eficaz à injeção e pode beneficiar quem tem medo de agulha ou dificuldade com aplicações.
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2: 17:48.
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11: 18:03.
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0: 18h05, 18h05, muito boa noite, amigos e ouvintes da Ativa. Estamos chegando nesta quarta-feira, dia 15 de julho. É, dia 15 de julho. Estamos terminando a primeira quinzena de julho. Estamos na Copa do Mundo e estamos chegando com o nosso Conexão Ativa já dizendo que a Argentina não se entrega e perdia por 1-0 e foi até virar o jogo. A Argentina está na final da Copa do Mundo contra a Espanha amanhã. Ou melhor, no domingo, é a última partida da Copa do Mundo no domingo. Nós estamos chegando aqui nos estúdios da Rádio Ativa, a temperatura é de 15 graus centígrados, o tempo é bom, céu totalmente aberto, céu azul, o friozinho promete um pouco mais amanhã de manhã, mas a temperatura hoje, já diferente de outros dias, foi mais superior, né? Foi uma temperatura um pouco mais alta do que nos dias anteriores. 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Aturra ou surta? Uma virada que saiu da alma da Argentina, de Messi e de um time com repertório de respeito. A escaloneta virou o jogo contra a Inglaterra mais uma vez. com autoridade e vai fazer a final contra a Espanha no domingo em Nova Jersey às 16 horas. Os argentinos chegaram à sétima final e vão em busca do tetra. O roteiro de um jogo tenso foi para desesperar qualquer inglês. Exatamente. E foi no sufoco que a Argentina conseguiu. Mas um jogo excepcional. Um jogo que deixou todo mundo preocupado. Todo mundo achou que a Argentina não estaria mais no páreo. Mas a Argentina não se... A Argentina foi para cima. Messi domina no meio, prende a bola, toca de um lado para outro, chama seus companheiros, vai para jogadas. É sensacional o time da Argentina. O time sai perdendo por 1-0, mas não se entrega e vai buscar o resultado. Mais uma vez, de virada, Argentina mais uma vez de virada e está no final da Copa do Mundo mais uma vez. Quem tem Messi tem tudo, é isso que os argentinos falam isso, os argentinos têm razão. Quem tem Messi tem tudo. Então, o que nós vamos hoje abordar aqui também é incrível, né? É incrível esse time da Argentina. Parecia que no primeiro tempo ia levar um banho de bola, mas não adianta. O time da Argentina conseguiu uma virada espetacular. Espetacular a virada que a Argentina conseguiu, com brilho, com dedicação, com... Olha, é um jogo tenso, enlouqueceu os ingleses, enlouqueceu os argentinos por todo o planeta. No início do segundo tempo, Gordon colocou a Inglaterra na frente, mas a Argentina sufocou até virar. Teve bolas na trave e dois lindos gols, primeiro com Enzo Fernandes e depois com Lautaro Martinez. Virada em 6 minutos, aos 40 do segundo tempo e aos 46, que entra para a história do duelo das Copas do Mundo. Vencer é bom para a Argentina, mas vencer a Inglaterra é melhor ainda. O futebol foi um detalhe na primeira etapa em Atlanta. Na primeira finalização, sem perigo, saiu apenas aos 32 minutos. Num toque de cabeça de Stones da Inglaterra para fora em cruzamento depois de uma cobrança de falta. Aliás, foi assim. Foi um jogo no primeiro tempo truncado, um jogo que realmente não tinha nada a ver, né? No primeiro tempo parecia que nenhuma equipe queria jogar, mas foi no segundo tempo que a Argentina chegou, que a Argentina mostrou por que veio, porque quem tem Messi tem tudo. Quem tem Messi tem tudo. E foi de virada aos 40 e os 46 do segundo tempo que a Argentina se classificou para a final da Copa do Mundo. Olha, gente, eu ontem apostava que a Espanha perderia, né? Hoje eu apostava também que a Inglaterra perderia. Mas ao contrário, né? Estão aí, né? Argentina e Espanha estão na final da Copa do Mundo, que vai acontecer no próximo domingo, e nós estamos aí, né? Quem torce para a Argentina, torce para a Argentina. Quem não torce para a Argentina vai ter que torcer agora para a Espanha, porque é desta forma que nós teremos aí o final da Copa do Mundo. Foi realmente uma coisa incrível. Gente, eu tenho uma entrevista para fazer, sabe com quem? Com o Rafinha. O Rafinha, que é o garoto da ADPF, porque a ADPF joga também o seu último jogo em casa nessa primeira fase da Copa Série C, da Liga Gaúcha, né? E vai jogar no próximo sábado em Nova Bassano. E o Rafinha tem sido um dos destaques da equipe, ele que é o garoto aqui de Nova Prata, né? Mas que tem sido um dos destaques da equipe, tem jogado muito bem, entrado muito bem, tem um jogador que fica com a posse da bola, retém, trabalha bem a bola, quando precisar chegar à frente, chega também à frente. Então, o Rafinha vai ser o nosso entrevistado daqui a pouquinho dentro da nossa programação, aqui dentro da nossa programação Conexão Ativa. Agora são 18 horas e 15 minutos, 18 e 15. Olha, eu cheguei na corrida aqui porque foi eletrizante o final do jogo hoje. E também eu queria colocar aqui algo que eu recebi hoje, né, que a gente tem aqui a obrigação de colocar no ar. Olha, tem um rapaz aqui do Lava Prata, né, um senhor, né, que é da nossa idade aí, seiscentão também, e que também, como a gente, de vez em quando quer encarar para jogar o futebol, quer bater uma bolinha, e numa dessas nós tivemos um problema com que aconteceu com ele, foi na quinta-feira da semana passada. O Bolo, nosso amigo Bolo, nosso amigo Antônio, né, calceteiro, rapaz que faz calçadas aqui, trabalha, é muito trabalhador, casado com a Mara, né. Aí o Bolo foi o seguinte, ele estava jogando futebol em São Cristóvão e, na verdade, infartou. Precisou atendimento, e que disse que foi um atendimento fantástico do SAMU, e foi conduzido a Caxias do Sul e lá está internado. Então, tem um apelo aqui, olha, gente, e esse apelo eu vou ler na íntegra aqui. Queridos amigos e familiares, como muitos já sabem, o irmão Bolo, pai dos nossos líderes Jean e Patrícia, está internado e enfrentando um momento muito delicado. Estamos confiando em Deus e crendo que ele continuará sustentando a família em cada etapa. Você sabe que o Bolo sempre trabalhou com calçamento e colocação de calçadas, essas coisas. Nos últimos meses, por causa das constantes chuvas, já vinha enfrentando dificuldades para trabalhar e, consequentemente, para manter a renda da família. Para tornar a situação ainda mais difícil, o pedido de afastamento do INSS foi negado, deixando a família sem esse suporte financeiro. Ele estava com um problema na coluna, um problema muito sério na coluna, mas foi negado e ele estava trabalhando mesmo assim. Agora, com a internação, ele está impossibilitado de trabalhar. Além disso, o hospital onde ele está fica em outra cidade, o que gera despesas diárias com deslocamento, alimentação e outros custos, sem contar as contas da casa que continuam chegando e sempre dependem do trabalho dele. Com isso, decidimos abrir um pedido de ajuda. Qualquer valor, por menor que seja, fará uma grande diferença nesse momento e os ajudará a enfrentar essas despesas enquanto ele se recupera. Se você não puder contribuir financeiramente, pedimos que ajude em oração e, se possível, compartilhando mensagens como essa. Agradecemos de coração por todo o carinho, apoio e orações que temos recebido. Cremos que Deus tem cuidado através da vida de muitas pessoas e tem conseguido também ajudar essas pessoas. Olha, que Deus abençoe e retribua abundantemente cada gesto de amor e generosidade. É um pix para a esposa do Bolo, né? Para Mara Salete Maciel Correia, né? Porque o Antônio Correia, o Bolo, ele sofreu esse infarto e foi submetido aí, né, a esses tratamentos com cateterismo e outras coisas mais, né? Eu não sei se foi cateterismo se outra cirurgia que aconteceu, mas enfim, ele está em Caxias. E daí fica difícil para a família. E olha, o Pix é o telefone. Então, olha, deve ser telefone. Não, será que é telefone isso? Bom, a chave Pix é 55996270443. É telefone, né? 55996270443. Mas entre em contato com a Mara, né? Qualquer coisa a gente pode passar também. É só me ligar aí que eu passo o telefone aí pra gente dar uma força também pro Bolo, né? Ele que é um trabalhador, né? E que também que bater a bolinha dele de vez em quando, e quando foi bater bola esses dias aí, aconteceu essa questão, né? Que realmente deixa a gente muito, mas muito preocupado mesmo, né? Que coisa. Né? Mas fazer o quê? Pelo menos estamos achando que o Bolo em poucos dias possa retornar para Nova Prata, né? Para o seu trabalho também. porque a gente sabe, não é fácil, não é fácil mesmo trabalhando, as coisas estão difíceis, e aí a gente, né, tá com essa dificuldade toda que o bolo vem enfrentando agora. Então, se você não puder ajudar financeiramente, por gentileza, se não puder ser financeiramente, faça o seguinte, faça umas orações aí com o nosso amigo, o bolo, que eu tenho certeza que será de coração e ele poderá retornar logo para dar sustento aí à família, à sua vida também e a todos que com dele dependem também, tá certo? Faça um favor pra gente aí. Agora eu vou tentar o contato com o Rafinha para bater um papo com o Rafinha sobre a DPF que joga no próximo sábado em Nova Bassano, pois esse jogo é um jogo importantíssimo da DPF. E aí, especialmente quem é da cidade sabe o que que é o peso de estar vestindo a camisa que, e com 100% de aproveitamento e assim com grande expectativa de subir para a série B do ano que vem no futsal do Rio Grande do Sul da Liga Gaúcha. Boa noite, Rafinha, tudo bem?
1: Boa noite, Leira, boa noite a todos que estão nos acompanhando. A gente sabe aí do que a gente está construindo, o que a gente está buscando fazer ali pela entidade, pela DPF, e a gente está numa crescente boa, conquistamos a liderança e a gente tem que trabalhar dia a dia para manter.
0: Esse 100% de aproveitamento e também sendo jogador da casa aumenta a responsabilidade ainda mais para vocês.
1: Com certeza, a gente que é da casa, a gente sabe da responsabilidade, a cobrança do pessoal da torcida que nos acompanha, que está aí perto, que é a comunidade que é mais próxima de nós. Então a gente sabe que a responsabilidade é muito grande, mas a gente está se preparando treino a treino, jogo a jogo, para poder corresponder e se manter na liderança, que é o primeiro objetivo, e depois, classificando, a gente trabalhar para jogar os matas para ir passando.
0: Vocês treinaram ontem à noite e Nova Bassano também, né?
1: Isso, a gente treina lá, a gente joga lá, então a gente treina lá, né? Até que nosso ginásio fique pronto aqui em Nova Prata, as competições vão ser lá em Nova Bassano, então a gente treinou ontem, a maioria do nosso grupo tava, tínhamos aí que não se fizeram presente por questões pessoais, mas a maioria do grupo tava presente e a gente fez um bom treino.
0: Agora, eu falava com o presidente também a semana passada aqui, que a maioria dos gols que a DPF levou foi quando enfrenta o adversário com o goleiro linha. E parece que os treinamentos foram intensificados nesse sentido para corrigir isso.
1: É um detalhe que a gente não tava conseguindo acertar e ajustar, até por conta de 2 dias de treinamento, às vezes fica meio curto, né? O espaço de tempo é pouco, então a gente... Na semana passada, que o jogo seria domingo passado, né? Treinou já bastante e essa semana também o Flávio já treinou para a gente poder chegar no dia dos jogos aí mais afiado nessa parte e minimizar os erros do goleiro linha, né?
0: E esse jogo de sábado, qual é a expectativa que vocês têm? Você, por exemplo, é um jogador rodado, conhece o pessoal aí de Bento Gonçalves?
1: Eu já joguei contra eles também em 2024 na Taça Farroupilha, eu tava pela União Castilense, né? É uma equipe muito qualificada, tem muita jogada de bola parada, tem um treinador muito bom, que é o Wander, que é um treinador detalhista, então vai ser um jogo muito difícil. Acho que o jogo que a gente vai encarar em casa é mais difícil dos que a gente já jogou. Então a gente tem uma expectativa de fazer um grande jogo, estar tranquilo e fazer o nosso melhor para as coisas darem certo.
0: É azar. Eu até falei com o Wander na semana passada também aqui dentro da programação, e o Wander dizia que também conhece todo mundo, né? Conhece, porque claro, ele jogou aqui em Nova Prata, ele é do salão, né? Vive disso, e aí tem o conhecimento também de vocês aí, dos jogadores daqui também. O que que você acha que o Wander vai fazer? Vai armar o retrancão ou vai jogar pra cima, vai partir pra cima?
1: Eu conhecendo o Wander aí pelo que também já vi jogar e já estive dentro de quadra contra ele, é um treinador que vai querer ir forte na marcação, né? E também vai jogar quando tiver a bola, então vai ser um jogo bem bonito, vai ser um jogo que as duas equipes vão atacar e vão defender com força, mas o fator local tem que fazer a diferença para nós aqui e com toda a nossa torcida a gente buscar a vitória.
0: Aliás, falando nisso, você acha que a torcida faz a diferença também, Rafinha?
1: Ah, com certeza, a gente tendo amigos, pessoas que torcem por nós ali, a gente se sente melhor, a gente se sente mais confiante e a gente espera que cada jogo mais a gente consiga encher mais o ginásio e que as pessoas saiam de lá satisfeitas, sabendo que a gente deu o nosso melhor para buscar sempre as vitórias.
0: Que legal. Aliás, o presidente hoje me ligou, me mandou um recado, na verdade, o presidente Rosim falou o seguinte: olha, Leira, leva pra rádio aí dois ingressos aí pro pessoal, pra dois ingressos gratuitos para quem participar da programação da rádio aí, e aí quem ligar pra cá, nós vamos começar a anotar e fazer um sorteio na sexta-feira de tarde, a gente faz o sorteio aí, dentro da programação da rádio nós estaremos divulgando o jogo e faremos o sorteio aí para duas pessoas que ligarem pra cá para participar desse sorteio, né? Cada um que ligar vai ter o seu número e daí a gente vai depois sortear dois ingressos, porque também a diretoria está, como você, pensando, né, que faz a diferença, sim, jogar em casa e o apoio do torcedor e tentando motivar a torcida para ir a Nova Bassano.
1: É, com certeza, todos juntos a gente consegue fazer o trabalho mais certinho, né? Eles da parte de fora e nós lá dentro, se dedicando e treinando. Forte no dia dos treinamentos, então a gente sabe que eles não deixam faltar nada para nós ali, a gente sempre consegue estar apto a treinar e o que a gente precisa, eles correspondem ali fora e é a receita que está dando certo, né?
0: É verdade, está dentro da expectativa do início da temporada, porque quando você assina com algum clube, coisa, você fica com uma expectativa, essa expectativa ela está dentro do que você estava pensando no início da temporada, Rafinha?
1: É, a gente faz uma projeção, né, sempre que vai iniciar a temporada aí, e eu, ao meu ponto de vista, acho que tá até melhor do que eu esperava, e a gente tá fazendo uma campanha muito boa. A gente sabe das dificuldades, mas a gente sabe também do talento que tem nosso grupo e também as qualidades que tem, então acho que a gente tá fazendo uma boa campanha, a gente tem que seguir, trabalhar cada dia mais para melhorar os pontos que a gente tá deixando a desejar para poder chegar na fase de mata-mata o mais afiado possível para estar conquistando as vitórias.
0: Você acredita que o grupo da DPF é o grupo mais forte desta chave?
1: Ah, a gente fala que qualidade todos têm, né? Mas a gente tem que confiar no que a gente tem, no nosso grupo. Então eu confio plenamente em todos os meus companheiros aí, trabalho do Flávio. E a gente é humilde em reconhecer também que tem outras equipes muito qualificadas, assim como a de Bento é. Então a gente faz o nosso trabalho, eles fazem o deles. E é aquela história que vence o melhor, mas a gente procura dar o nosso melhor sempre pra gente vencer.
0: Que beleza. Olha, Rafinha, nós estamos aí, vamos acompanhar o jogo também no sábado, estamos torcendo, estamos acompanhando todos os jogos e para ver se realmente, né, esse projeto que a gente assumiu junto com a DPF, na verdade, o projeto que a DPF fez, e nós aqui na rádio criamos um projeto aqui para acompanhar o futsal da DPF, apostamos nisso e estamos satisfeitos com não só com os resultados, mas também com a seriedade do projeto e a apresentação, o comprometimento de vocês como jogadores também, torcendo para que isso continue até o final e buscar o acesso para a Série B.
1: Não, com certeza, né? A gente sabe que juntos a gente é mais forte, então a gente espera que nós, jogadores, diretoria, comissão, pessoal aí da mídia e a comunidade, que a gente se una por um bem só, que é o acesso, mas a gente sabe que a gente passa por um processo diferente, que a gente tá reativando o futsal em Nova Prata, então é o primeiro ano. A gente tem que ir com calma, com cautela, mas a gente sabe que está sempre dando o melhor e buscando fazer as coisas certinhas para... A gente está plantando para colher, né? Como eu falei de outras vezes, então a gente está plantando e seja o que Deus quiser. A gente dando o nosso melhor, as coisas vão acontecer da melhor forma.
0: Parece que jogar em Nova Bassano, né, que é uma dificuldade a mais, até motivou vocês, né? Até com mais garra ainda, me parece que estão jogando.
1: É, a gente tem que dar uma resposta, né, pra torcida, a gente tem que dar uma resposta pra comunidade, porque a gente tem um grupo qualificado, todo mundo da região nos conhece, mas o início de projeto é assim, a gente tem que dar a resposta devida para que o pessoal da comunidade compre a ideia e que enche o ginásio e que a gente possa fazer uma campanha boa para conquistar o objetivo que é o acesso. Mas como disse também, A gente tem que ir com os pés no chão e sabendo as dificuldades que a gente vai enfrentar no meio do caminho.
0: Beleza. Antes de encerrar, eu quero uma opinião. Eu sei que você trabalha durante a semana do tempo. Você tem outra atividade, não é só futsal, né?
1: Isso. É, a gente procura se cuidar ali na segunda, quarta e sexta. Eu treino com o Elton Loureiro. Então, eu faço treinamento agora na parte da noite, mas eu trabalho durante o dia, né? O expediente do horário normal aí, horário comercial e a gente vai levando, né? Acordar cedinho, descansa o que pode e vambora.
0: Exato. Mas falando com quem é do futebol, eu quero dizer o seguinte, eu tenho que perguntar para você, o que você tá achando da Copa do Mundo? Eu sei que você não viu todo o jogo hoje, porque você estava trabalhando, mas mais uma virada da Argentina.
1: É, cara, a Copa do Mundo é sempre um campeonato à parte, né? A gente não sabe o que esperar. Cada seleção se prepara de uma maneira e, pelo que eu vi aí, a Argentina se prepara de uma maneira diferente, mas com o grupo que tem, se torna agora grande candidata e favorita a ser campeã. Mas também a Espanha, com o grupo que foi formado desde as Olimpíadas lá, foi quando eles perderam do Brasil. Então eles têm um grande elenco também e acredito que vai ser uma grande final.
0: Beleza. Olha, Rafinho, um grande abraço, bom trabalho para você, bons treinamentos aí e estamos torcendo para que você também continue jogando futebol que você sabe jogar e que com esse futebol possa ajudar a levar a DPF para a Série B no ano que vem, para a Série Prata do ano que vem.
1: Eu agradeço aí a oportunidade de estar falando aqui mais uma vez aos ouvintes da Ativa e deixo o convite aí, é sábado, né? Contamos com todo o apoio de vocês para a gente buscar mais uma vitória rumo aos nossos objetivos na competição.
0: Beleza, valeu, grande abraço, boa noite.
1: Valeu, boa noite, um abraço.
0: Tá aí, portanto, o Rafinha, né? Ele é fixo e ala também da equipe da DPF, fazendo também um convite aí para o torcedor se fazer presente no próximo sábado, às 19h, lá em Nova Bassano. Eu vou para o intervalo dos nossos apoiadores. Durante o intervalo, quem ligar, eu vou segurar o nome aqui e vou fazer o sorteio depois na sexta-feira. Durante a nossa programação, vamos pegar aí e vamos fazer o sorteio de dois ingressos para quem quiser participar e ir até Nova Bassano. Aliás, o ingresso tem o valor de R$15, né? Um ingresso com valor de R$15. Então, no intervalo, você pode ligar pra gente aí, eu já vou anotar o seu telefone a partir de agora. Já voltamos.
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0: Dezoito horas com 38 minutos, 18:38. Esse é o nosso programa que vai ao ar de segunda a sexta, aqui dentro da nossa programação das 6 às 7 da noite, que tem o apoio cultural da Tabacaria número 1, Agente Porro Sul, no centro de Nova Prata, com venda de figurinhas da Copa do Mundo. 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Olha, temos aqui já as pessoas participando, o Renato Roncato, também a Diles, também participando também. Tenho mais alguém na linha aqui, eu já vou ver quem é que tá aqui para me anotar esse telefone também. Quero dizer também. E olha, nós teremos futebol com o Pratense também, a sub-15 do Pratense. Joga, tem jogo na sub-13 às 14 horas e a sub-15 às 15 horas e 15 minutos no estádio Mário Tini em Nova Prata no próximo domingo à tarde. Domingo contra, sabe quem? Contra o Juventude. Agora são 18h39, 18h39. 18h39, caiu a ligação. É que a gente está, como a gente fica sozinho aqui nesse, né? Mas a gente vai fazer o sorteio amanhã, dentro da programação também, da parte da manhã, na parte da tarde com o Clécio. Nós temos dois ingressos aí para promover o jogo da ADPF contra a equipe do Progresso de Bento Gonçalves, uma forte equipe no futsal, mas a DPF vai em busca do 100% de aproveitamento que tem até o momento. Olha, o Altair Minosso, um abraço, Altair, encontrei o Altair hoje no supermercado Porta, um abraço também pro pessoal do Porta. O Altair tá colocando aqui, boa noite a todos, sejam bem-vindos, seja bem-vindo o novo presidente do Lions. Ah, o Lions escolheu o novo presidente e ele é o Joanir Grima, que assumiu o cargo ontem. Então, um abraço aí, sucesso para o Joanir Grima e toda a equipe dele, que é o novo presidente do Lions Clube de Nova Prata, desejando muito sucesso na gestão. E aproveito para agradecer a todos que a Mari nos proporcionou desde o início da campanha. Aproveito para agradecer a todos os auxílios que a Mari nos proporcionou desde o início da campanha. Está, portanto, colocando aí o Altair. Olha, a campanha que está sendo feita pelo hospital, também excelente, né? Aqui o pessoal da comunidade de Nova Prata participa, né? O pessoal ajuda, né? Não pode deixar as coisas, não pode deixar assim, as coisas acontecer sem a participação, né? Por isso que hoje também, olha, o Grima também tá participando aqui, ó, legal também, o pessoal tá todos contentes aí com o que, olha, boa noite, agradeço as felicitações e que pese a troca de diretoria, o que é regulamentar e de praxe a cada ano, o espírito de cooperação e de trabalho continua sempre firme. Fico eu como presidente e o Lions como um todo à disposição. Muito obrigado. Valeu, Grima, valeu também pela audiência, um grande abraço aí ao pessoal que está na audiência. Então eu falava também sobre a colaboração das pessoas, quem puder, tá? Quem puder fazer entrar em contato com a Mara, depois eu vou passar de novo o telefone aí, fazer um pix aí pro Bolo, que se não puder fazer isso, faça as orações pro nosso amigo Bolo, que está passando por dificuldades, né? Sofreu um infarto, né? Na quinta-feira da semana passada, jogando futebol lá no São Cristóvão, na quadra de futsal do São Cristóvão, olha, o pessoal se apavorou lá e querem e deram as melhores maiores referências do SAMU, diz que foi perfeito o atendimento do SAMU, que foi o SAMU que fez um trabalho excepcional lá no momento para resgatar, né? Quando o Bolo teve esse problema aí, o nosso amigo Antônio, né? Então, quem puder participar aí, entrar em contato com a Mara, vou dar o telefone de novo da Mara, para que as pessoas possam. Nós vamos deixar aqui o telefone que você precisar também. Você pode me ligar aí no nosso telefone aqui da Rádio Ativa, que a gente vai estar passando aí o telefone dessas pessoas, que são pessoas que ajudam, né? Que participam. Isso a gente tem que deixar claro, né? Quando as pessoas ajudam, que as pessoas participam, a gente também tem que agradecer, né? Então, olha o telefone aqui, vou dar o telefone. Eu tenho aqui 559962 agradecer, né? Então, olha o telefone aqui, vou dar o telefone. Eu tenho aqui 559962

sempre colaborando também, fazendo a parte da rádio comunitária, que é a Rádio Ativa. 18h44, 18h44, estava esperando aqui, será que hoje é quarta-feira? Acho que não tem o resultado da loteria, né? Acho que hoje não tem o resultado da loteria. Então vamos falar um pouquinho mais do Lionel Messi, que mexeu no time titular e lançou Juliano Simeone, né? Ele tirou de Paul e botou Simeone. Quando sofreu o primeiro gol, seu time simplesmente encurralou a Inglaterra com paciência, coragem e repertório. Está a um passo de igualar recorde de 88 anos numa Copa do Mundo. Técnico da Argentina na conquista de 2022, Scaloneta, ele está novamente na decisão. E se vencer a Espanha domingo, será o treinador, segundo treinador a conquistar duas vezes o Mundial, repetindo o feito de Vittorio Pozzo, comandante da Itália, no bicampeonato de 1934 e 1938. Que jogo esse da Argentina? O que que esses caras têm de garra, esses argentinos têm de garra? Não adianta a gente ficar, né, só torcendo contra eles, né? O pessoal, o nosso pessoal não quer saber de nada. Agora, eles vão atrás. Eles não têm bola perdida, não têm jogo perdido. Eles foram atrás, buscaram o resultado. E buscaram o resultado e conseguiram. Buscaram o resultado e conseguiram. Olha aqui o Renato Rocato mandando um abraço também pra gente, pra todos os nossos ouvintes. Um homem com 68 anos foi preso em flagrante após tentar matar a própria filha de 32 anos na noite de terça-feira em Estância Velha, no Vale dos Sinos. Conforme a investigação, ele não aceitava o fim do relacionamento da mulher nem o fato de ela ter iniciado uma nova união. O caso ocorreu em uma residência no bairro Morro Agudo. Segundo o relato da vítima e de testemunhas, o homem passou a insultá-la e em seguida sacou uma faca que escondia sob o casaco. Ao avançar em direção à filha, teria afirmado que iria matá-la. O ataque só não foi consumado porque o ex-marido da vítima agiu rápido e entrou na luta corporal com o agressor. Durante o confronto, ele sofreu um corte em um dos dedos da mão. Mesmo após a intervenção, o suspeito continuou fazendo ameaças de morte contra a filha na presença dos netos, inclusive, né? Aí, portanto, uma questão, né, de família, mas que repercute bastante, né? Olha, o Vite da Rádio Ativa enviou fotos aqui, que está no Facebook da Rádio Ativa, essas notícias também, da Rua Buarque de Macedo em Nova Prata, local conhecido como a Curva do Farina, onde serão instalados tachões das pistas como forma de diminuir a velocidade dos veículos. Caso não surta efeito, o Conselho Municipal de Trânsito estuda a instalação de controladores de velocidade com atuação. Nesta semana, outro ouvinte da rádio nos enviou um vídeo que foi publicado justamente solicitando providências. É a força da Rádio Ativa como a voz da comunidade pratense. Aí, nesta curva, indo para o povoado Cola, que depois vai para o Maragata, né? Aí o pessoal imprime a velocidade muito alta, né? Que passa aí o bairro Clivate, sobe e depois começa, tem uma descidinha aí, o pessoal tem um quebra-mola, mas o pessoal passa aquele quebra-mola e acelera. Depois vai ter outro quebra-mola só lá na entrada para entrada no Promorar, né? Então, aí na 470, olha, se você for atrás, onde é que tiver asfalto, se você tiver que botar quebra-mola, tem que botar um cada 50 metros. Tem que botar as lombadas mesmo. Botou lombada eletrônica, o pessoal obedece. Então tem que fazer isso, sim, botar lombada eletrônica, porque o pessoal não está obedecendo. O pessoal está chutando bastante. O pessoal tá batendo muito, correndo muito aí. Então fica difícil, não, né? Fica difícil. As pessoas têm residências aí, né? Não sei se o pessoal não se dá conta o que está acontecendo, mas o carro é uma arma também, né? O carro também é uma arma. O homem é preso por tráfico de drogas em Nova Prata. Um homem de 22 anos foi preso por tráfico de drogas na tarde de hoje aqui no bairro, em Nova Prata, no bairro São João Bosco. Foi apreendido 20 porções de cocaína pesando 8,5 gramas, 4 porções de cocaína a granel pesando 170 gramas, uma balança de precisão e um aparelho celular. O

0: Homem foi preso e conduzido à delegacia de polícia, onde, após o registro da ocorrência, foi encaminhado ao presídio estadual, permanecendo à disposição da justiça. Aliás, hoje pela parte da manhã, dentro da programação da Rádio Ativa aqui, a delegada de polícia de Nova Prata, né, esteve conversando por muito tempo aqui com o Roberto e com o Fidelis Preto, falando, né, que, olha, tem gente que não adianta, né, e o pessoal que é viciado, o pessoal que é de todas as formas, que é droga, então, entra droga também, né, conforme ela, no presídio, né, o pessoal fazer o quê? O pessoal não tem, não quer saber, o pessoal quer sair mesmo, né, quem é viciado não adianta, quem é viciado precisa, né, precisa da droga e é assim que está acontecendo, né, fazer o quê? E no presídio também foi feito aí uma apreensão de grande quantidade de droga, também está na radioativa, né, no Facebook da radioativa, estou puxando aqui para ver se eu consigo chegar onde é que está no Facebook da radioativa. Uma grande quantidade de droga foi apreendida aqui em Nova Prata, e essa grande quantidade aqui, ó, operação contra tráfico prende dois suspeitos e apreende grande quantidade de drogas no presídio de Nova Prata. Investigação começou após a apreensão de entorpecentes avaliados em cerca de R$50 mil e aponta possível coordenação de crimes de dentro da unidade prisional. A Polícia Civil do Rio Grande do Sul, por meio da Delegacia de Polícia de Nova Prata, com apoio da Polícia Penal, deflagrou no final da tarde de segunda-feira, dia 13, uma operação no âmbito de uma investigação sobre o tráfico de drogas no município, cumprindo mandados da lei. As apurações tiveram início após a apreensão em maio de uma grande quantidade de entorpecentes avaliada em aproximadamente de R$50 mil. O trabalho investigativo resultou na decretação da prisão preventiva de dois suspeitos, um de 22 anos e um de 33. O primeiro foi preso na noite de domingo, dia 12, o segundo na tarde de segunda-feira, dia 13. Além das prisões, a polícia cumpriu buscas em uma cela do presídio estadual de Nova Prata. Material de referência geográfica. Durante a ação, foram apreendidos cocaína, maconha, crack, anotações relacionados ao tráfico e diversos aparelhos celulares. Segundo a investigação, o material reforça os indícios de que as atividades criminosas continuavam sendo coordenadas de dentro da unidade prisional. Olha, uma grande quantidade de drogas foi apreendida, né? E o que que a gente tem para dizer? Hoje a delegada falava aqui no nosso Cidade Ativa, pela parte da manhã, e dizia que não dá mais para fazer aquelas revistas íntimas, né, que eram feitas, agora o pessoal entrar na justiça se acontece uma dessas revistas íntimas aí nas mulheres, o pessoal não aceita, enfim. Então, não é fácil, né? Não é fácil você coibir o tráfico de drogas. O tráfico, ele realmente acontece. E tem gente que está traficando mesmo dentro do presídio. Mas não é. Aí o preto, inclusive, perguntava para a delegada sobre a questão de como é que o Roberto também, como é que sai a droga de dentro do presídio para entrar. Não, não é isso que acontece. A droga que foi apreendida, que entra no presídio, ela é comercializada dentro do próprio presídio. Porque tem muitos viciados, tem muitos dependentes que estão presos. Então, a droga que ela é levada para dentro do presídio aí, por, né, sei lá como, né, muitas vezes, até fez menção uma delegada, colocada nas partes íntimas das mulheres, né, levam, colocadas, olha, entra comida, entra material de higiene, entra tantas outras coisas também no presídio que o pessoal tem que levar, né, cigarros. Então, essa droga, ela entra no presídio e aí, dentro do presídio, tinha o rapaz que fazia a comercialização da droga aí dentro do presídio. E também as suspeitas que também de dentro do presídio existe a participação, como foi feito esse trabalho nessa apuração e investigação, que existe a coordenação da venda de drogas fora. Quer dizer, o cara está lá dentro, mas tem telefone celular e ele coordena o tráfico de drogas fora do presídio. Então, é o que está acontecendo, não é só em Nova Prata, em todos os lugares, né? Mas que a gente sabe que está acontecendo, a delegada sabe, o pessoal sabe, né? E estão tentando fazer o máximo para coibir isso, né? Para coibir o tráfico de drogas aqui em Nova Prata, em todos os lugares é assim, né? Olha, é difícil, porque o tráfico de drogas, ele está muito bem estruturado, o pessoal sabe mesmo como fazer as coisas. 18:55, 18:55, tabacaria número 1, agente do Banrisul, em Nova Prata, venda de figurinhas da Copa do Mundo. Copa do Mundo que vai à Argentina. A Argentina vai para a final da Copa do Mundo. A Argentina perdia até os 40 minutos do segundo tempo hoje. Virou jogo, virou 2-1, né? Um jogo eletrizante, um jogo eletrizante. A Argentina virou 2-1 hoje, vai pro final da Copa do Mundo. Então os argentinos já estão no final da Copa do Mundo, mais uma vez a Argentina está no final da Copa e nós brasileiros, né, não conseguimos nada, né? A Argentina virou contra a Inglaterra e aí a seleção vai mais uma vez pra final, né? Argentina e Espanha jogam grande final no domingo, grande final no domingo, Argentina e Espanha, o jogo que você pode assistir vai ser, olha, vai passar na Globo Play, no GE TV, no Sport TV, na NS Sport, na SBT e também no Cazé TV. Então, jogo que vai acontecer no domingo às 16 horas, horário de Brasília, dia 19, né? No MetLife Stadium, Nova Jersey, em Nova York, nos Estados Unidos. É um jogo que a Copa do Mundo de 2026 é a primeira da história disputada em três países, Estados Unidos, México e Canadá. Ao todo, 16 cidades receberam as partidas do torneio, a grande maioria dos Estados Unidos. Nos Estados Unidos, 78 jogos, incluindo todas as fases eliminatórias, parte das quartas de final e a grande final. No México, foram 13 jogos, incluindo o jogo da abertura no estádio de Azteca. No Canadá, foram 13 jogos da Copa do Mundo. Então, o jogo final será domingo, né? Domingo, às 16 horas. 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Vem aí a Voz do Brasil, amanhã nós teremos a programação, começa às 6 da manhã com música nativa e música gaúcha com a Zeli Anderle, depois o Preto e o Roberto e o Clécio à tarde tocando todas as melhores músicas, e nós voltaremos amanhã às 6 da noite para mais um Conexão Ativa. Muito obrigado pela audiência e pela atenção, tenham todos uma boa noite.
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3: 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As notícias do governo federal que movimentaram o país no dia de hoje.
4: Olá, boa noite.
2: Boa noite para você que nos acompanha em todo o país.
4: Quarta-feira, 15 de julho de 2026.
2: Vamos ao destaque do dia na Voz do Brasil.
4: Vacinação em gestantes.
2: Imunização de grávidas pelo SUS reduziu casos graves de bronquiolite em bebês menores de 6 meses.
4: Os dados são do Ministério da Saúde. Natália Koslick.
5: Até agora, mais de 1.200.000 doses da vacina contra a bronquiolite foram aplicadas no país.
2: Você vai ouvir também prova de vida.
4: Quem precisa fazer comprovação no INSS está recebendo aviso do governo federal.
2: Fique atento, a mensagem não solicita dados do cidadão. Márcia Fernandes.
6: Não são enviados links, nem são solicitados dados como CPF ou endereço.
4: E ainda, novas regras de publicidade para bets começam a valer sexta-feira.
2: Está proibida a veiculação de análises sobre eventos esportivos que induz a realização de apostas.
4: Também está vedada a divulgação para crianças e adolescentes. Nazi Brum.
7: Entre as principais regras da portaria publicada no último dia 10, está a divulgação de advertências ao apostador sobre os riscos de apostas online.
2: Hoje, na apresentação da Voz do Brasil, Mariana Jungmann e Luciano Seixas.
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2: A vacinação de gestantes no SUS contra bronquiolite reduziu pela metade os casos graves da doença em bebês.
4: Os dados foram publicados esta semana pelo Ministério da Saúde.
2: Essas e outras vacinas presentes no esquema vacinal das gestantes ajudam a evitar internações e óbitos de mães e de seus bebês.
5: A vacina contra o vírus sincial respiratório, principal causador da bronquiolite, protege o bebê ainda durante a gestação até os primeiros meses de vida. É esse o período em que o risco de complicações respiratórias é maior. A obstetra Michele Egídio explica como funciona o mecanismo de imunização nessa fase da vida.
8: Vai passar anticorpos para a criança, mas não necessariamente ela vai conseguir impedir que a criança não tenha doença, mas vai impedir as formas mais graves, as que exigem internação. Então a criança já vai ter algum tipo de imunidade ao vírus, então vai ter uma doença um pouco mais leve do que normalmente ela teria se a mãe não tivesse se vacinado.
5: Disponível na rede pública desde dezembro, a vacina contra a bronquiolite é indicada a partir da 28ª semana de gestação. Assim que completou o tempo necessário, a técnica de enfermagem Fernanda Larissa da Silva compareceu a uma unidade básica de saúde para garantir sua proteção e de sua bebê.
9: Essencial, tanto para mim quanto para a criança. Não ter que ficar indo direto ao hospital e a saúde dela está íntegra, a minha também.
5: Até agora, mais de 1.200.000 doses da vacina contra a bronquiolite foram aplicadas no país. De acordo com dados publicados essa semana pelo Ministério da Saúde, a vacinação de gestantes no SUS levou à redução de 52% dos casos graves da doença entre bebês com menos de 6 meses. O calendário vacinal de gestantes contém ainda outros imunizantes, como destacou a diretora substituta do Departamento do Programa Nacional de Imunizações, Ana Catarina de Melo Araújo.
10: Nós temos a vacina DPTA, que é a vacina que protege para coqueluche. Ela deve ser realizada a partir da 20ª semana de gestação. A vacina hepatite B, que é uma vacina que nós fazemos desde a infância, mas existem ainda algumas gestantes que não receberam. Então é importante receber a vacina contra a influenza, que ela é anual, e a vacina também da Covid-19. Então são doenças que quando acometem As grávidas, elas têm um comprometimento importante levando à internação e óbito.
5: Caso a gestante tenha perdido alguma das doses no tempo recomendado ou tenha quaisquer outras dúvidas, basta procurar a unidade de saúde mais próxima de casa com a caderneta em mãos para verificar sua situação junto aos profissionais de saúde. Reportagem Natália Koslick.
4: E neste mês, a saúde bucal também está em pauta.
2: É o Júlio Neon, que alerta para os cuidados diários e prevenção de doenças bucais.
4: O Sistema Único de Saúde oferece atendimento básico e especializado.
1: O Júlio Neon chama a atenção para a importância dos cuidados com a saúde bucal e da prevenção de doenças. Entre as principais recomendações estão escovar os dentes com creme dental fluoretado pelo menos 3 vezes ao dia, usar fio dental diariamente, reduzir o consumo de alimentos com alto teor de açúcar, evitar o uso de produtos derivados do tabaco e moderar o consumo de bebidas alcoólicas. Também é indicado procurar atendimento odontológico sempre que houver sinais, como dor persistente, feridas na boca que não cicatrizam, sangramento nas gengivas ou dificuldade para mastigar. Pessoas que utilizam próteses dentárias devem manter a higienização adequada e realizar acompanhamento periódico. Quem precisar de atendimento odontológico pelo SUS deve procurar a unidade básica de saúde mais próxima de casa. Quando necessário, o paciente será encaminhado para atendimento especializado, conforme a organização da rede de saúde do município. Graziela Mendonça, para a Voz do Brasil.
2: Você já ouviu falar em soroterapia? A técnica consiste na aplicação de vitaminas e outras substâncias diretamente na veia de pessoas saudáveis.
4: E é usada em casos de desidratação ou em casos em que a pessoa não consegue receber nutrientes pela alimentação.
2: Mas tem gente buscando tratamento para aumentar a energia e até rejuvenescimento.
4: Cuidado com essas promessas milagrosas de detox ou imunidade instantânea que aparecem na internet.
2: A Anvisa alerta, nenhuma evidência científica comprova esses benefícios.
11: A Agência Nacional de Vigilância Sanitária, Anvisa, alerta que a soroterapia não substitui tratamentos médicos nem oferece benefícios comprovados para aumentar a imunidade, rejuvenescer, promover desintoxicação ou melhorar o bem-estar de pessoas saudáveis. O procedimento só deve ser realizado em casos com indicação clínica e sob orientação de profissional habilitado. A soroterapia consiste na aplicação de vitaminas, nutrientes e outras substâncias diretamente na veia. Segundo a Anvisa, esse tipo de tratamento é indicado apenas em situações específicas, como pacientes desidratados, internados ou que não conseguem receber nutrientes pela alimentação. A agência também chama a atenção para os riscos do excesso de vitaminas, que pode provocar náuseas, vômitos, dores de cabeça e alterações no funcionamento do fígado e dos rins. A Anvisa esclarece que não existe cosmético injetável. Produtos aplicados por injeção devem ser aprovados como medicamentos ou dispositivos médicos. Claudimário Carvalho, para a Voz do Brasil.
4: A Previdência Social vai realizar atendimentos em todo o país nesse fim de semana.
2: O serviço será destinado à realização de perícias médicas e avaliações sociais, etapas obrigatórias para concessão de benefícios.
4: Ao todo, são 20.900 vagas em todo o país.
2: Para ser atendido, o cidadão precisa agendar pelo site ou aplicativo Meu INSS ou por ligação para a Central 135.
4: Mais informações em gov.br/INSS.
2: Vamos falar agora de um dos serviços do INSS, a prova de vida.
4: Ela é feita de forma automática por meio de informações das bases governamentais.
2: Mas os beneficiários que não foram identificados estão sendo informados por meio de mensagens de WhatsApp enviadas diretamente pelo governo federal, que precisam fazer a comprovação de vida.
4: E um aviso importante, o Instituto não envia mensagens solicitando CPF, telefone, reconhecimento facial ou qualquer outro dado pessoal para a realização da prova de vida.
12: A prova de vida do INSS é um procedimento para confirmar que o beneficiário de aposentadoria, pensão ou outro benefício continua vivo. Com isso, são evitados pagamentos indevidos. Hoje em dia, a prova de vida é feita de forma automática, cruzando a base de dados. Mas se o beneficiário não for identificado nesse cruzamento, ele é avisado que deve fazer a prova de vida por meio de mensagem de WhatsApp. A autenticidade da informação vacinação é garantida por um selo azul de conta verificada. O banco que paga o benefício também envia notificação pelo aplicativo ou pelo extrato bancário. Mas é preciso ter atenção. A mensagem enviada apenas comunica da necessidade da realização da comprovação de vida. Não são enviados links, nem são solicitados dados como CPF ou endereço. Como ressalta a presidente do Instituto Nacional do Seguro Social, INSS, Ana Cristina Silveira.
13: O INSS não liga, não envia servidores à casa dos beneficiários e nunca solicita dados pessoais, senhas ou qualquer tipo de pagamento para realizar a prova de vida. O Instituto também não pede CPF, endereço, dados bancários, nem envia links para atualização cadastral.
12: Para fazer a prova de vida, basta comparecer à agência bancária, onde recebe o benefício, levando um documento oficial. Não é preciso ir numa agência do INSS. Em caso de dúvida, procure os canais oficiais, no telefone 135 ou pelo site meu.inss.gov.br. Reportagem Márcia Fernandes.
2: Começou hoje o pagamento do sexto lote do abono salarial.
14: Saiba quem tem direito e como consultar o benefício.
15: Cerca de 4,3 milhões de trabalhadores podem receber, a partir desta quarta-feira, 15 de julho, o sexto lote do abono salarial referente ao ano base de 2024. O valor do benefício varia de R$ 136 a R$ 1.621, de acordo com o número de meses trabalhados com a carteira assinada em 2024. Tem direito ao abono quem está inscrito no PIS/PASEP há pelo menos 5 anos, recebeu remuneração média de até R$ 2.766 por mês em 2024, trabalhou com carteira assinada por no mínimo 30 dias no ano base e teve os dados corretamente informados pelo empregador no E-Social. Os trabalhadores podem consultar se têm direito ao benefício, o valor e a forma de pagamento através da carteira de trabalho digital ou no portal gov.br. O valor ficará disponível para saque até 30 de dezembro de 2026. Por decisão judicial, trabalhadores dos municípios mineiros de Juiz de Fora, Ubá e Matias Barbosa também recebem o benefício nesta quarta-feira. Em caso de dúvidas, o atendimento pode ser feito pelo telefone 158, nas Superintendências Regionais do Trabalho e Emprego ou pelos canais oficiais do Ministério do Trabalho e Emprego. Thaís de Araújo, para a Voz do Brasil.
2: O setor de serviços atingiu 1,9% de janeiro a maio deste ano, frente a igual período do ano passado.
14: É o que mostram dados divulgados hoje pelo IBGE.
16: Esse indicador mostra o ritmo de atividades no dia a dia do país, como serviços de transporte, tecnologia, restaurantes e hotéis. Na comparação com maio do ano passado, o crescimento foi de 0,4%. No acumulado de janeiro a maio, na comparação com o mesmo período do ano passado, o resultado mostra um avanço de 1,9%. Nesse mesmo indicador, acumulado de janeiro a maio, o destaque positivo ficou com o setor de informação e comunicação, que subiu 6,2%. Já o acumulado nos últimos 12 meses ficou em 2,6%. E na comparação direta de maio com o mês anterior, o segmento de tecnologia não teve variações, mas outras atividades conseguiram crescer e ajudaram a assegurar o ritmo do setor, como detalha o gerente da pesquisa mensal de serviços, Rodrigo Lobo.
17: No campo positivo, os profissionais administrativos e complementares lideraram os ganhos, impulsionados pela parte de agenciamento de espaços de publicidade, serviços de engenharia e locação de automóveis. O segundo impacto positivo em termos setoriais ficou com os serviços prestados às famílias, que avançaram 0,2%, impulsionado pela parte de restaurantes.
16: O volume de serviços no Brasil recuou 0,4% em maio, após ter registrado alta de 1,1% em abril. Reportagem Luciana Colares de Holanda.
2: Projeção de crescimento da economia brasileira para este ano se manteve em 2,3%, segundo o novo boletim macrofiscal apresentado hoje pelo Ministério da Fazenda.
14: Dentre os fatores externos que devem contribuir para a projeção estão a retomada dos conflitos entre Estados Unidos e Irã e a instabilidade dos preços do petróleo e a possibilidade de novas pressões sobre a inflação global.
2: A equipe econômica também revisou a expectativa para a inflação deste ano.
14: A estimativa passou de 4,35% para 5,1% em 2026, enquanto a projeção para 2027 foi ajustada de 3,5% para 3,6%.
2: De acordo com o boletim, a principal pressão continua vindo da alta dos alimentos e do setor de serviços.
14: A secretária de Política Econômica, Débora Freire, destaca como a instabilidade no mercado externo impacta a atividade econômica brasileira.
18: Basicamente, continuamos no cenário de desafio global da crise do petróleo, que tem gerado aí impactos generalizados sobre inflação e crescimento. Para o cenário de PIB, estamos mantendo a projeção de crescimento em 2,3%.
2: Estão abertos até amanhã editais da Conab para aquisição de alimentos destinados à população em situação de insegurança alimentar e nutricional.
14: São produtos como açúcar, arroz, café, carne bovina, feijão, fubá, óleo e farinha.
2: Ao todo, serão adquiridas mais de 800 toneladas de alimentos.
14: Esse volume será disposto em cestas, para então ser entregue à população, como explica Ana Rita da Costa Pinto, superintendente de abastecimento social da Companhia Nacional de Abastecimento.
19: Por meio desses editais, a Conab vai receber propostas de organizações da agricultura familiar que tenham interesse em fornecer esses alimentos. Com o recebimento dessas propostas, será possível montar mais de 37 mil cestas de alimentos nas unidades armazenadoras da Conab em Mato Grosso, Mato Grosso do Sul, Rio Grande do Sul, Santa Catarina e Paraná. E também vamos conseguir adquirir cestas já montadas, mais de 21 mil cestas já montadas.
2: As compras serão executadas pela plataforma Contrata Mais Brasil, com resultado previsto ainda para este mês.
14: A portaria que regulamenta a publicidade das casas de apostas online, as bets, entra em vigor no próximo dia 17.
2: Entre as mudanças está a proibição de utilizar estratégias ou análises sobre eventos esportivos para induzir a realização de apostas.
14: Também está vedada qualquer divulgação direcionada a crianças e adolescentes.
2: A fiscalização será feita pela Secretaria Nacional do Consumidor, do Ministério da Justiça e Segurança Pública.
20: A portaria conjunta dos Ministérios da Fazenda e Justiça e Segurança Pública é voltada para os agentes operadores de apostas de cota fixa, ou seja, as casas de aposta online, as chamadas bets. A norma estabelece que a publicidade das bets, autorizadas a funcionar no país, deve seguir os princípios do jogo responsável. Ficam proibidas a divulgação de prognósticos e a exibição de apostas premiadas que sugiram a obtenção de lucro fácil, bem como a apresentação da aposta como suposta fonte de renda, como esclarece o secretário nacional de direitos digitais, Vitor Oliveira Fernandes.
21: A partir de agora fica claro que são proibidas veiculações publicitárias que induzam os consumidores a apostarem, que emitam palpites técnicos como se o ato de aposta fosse uma ciência ou se houvesse algum tipo de estratégia por trás do ato de apostar. Além disso, também fica vedado qualquer tipo de publicidade direcionada ao público de crianças e adolescentes que não podem ter acesso a esses produtos, já que apostas de cota fixas no Brasil são proibidas, terminantemente proibidas para menores de idade.
20: Antes da publicação de qualquer anúncio, as plataformas de internet deverão verificar se a empresa de aposta é autorizada a funcionar no país. O secretário nacional do consumidor, Ricardo Morishita, afirma que a portaria traz segurança jurídica a todos.
22: É importante porque torna claro aquilo que é ilegal, como a gente pode combatê-la e também a publicidade abusiva e a prática abusiva. É uma forma tanto da gente comunicar melhor, mas ao mesmo tempo trazer mais segurança jurídica.
20: Entre as principais regras da portaria publicada no último dia 10 está a divulgação de advertências ao apostador sobre os riscos de apostas online. As penalidades para as bets que descumprirem as regras incluem multa de até 20% do faturamento da operadora, suspensão das atividades por 180 dias e, em casos de reincidência, a cassação definitiva da licença para operar no Brasil. Reportagem Nazi Brum.
14: Restauração ecológica e produtiva da Bacia do Rio Doce em Minas Gerais.
2: Estão abertas até 31 de agosto as inscrições para a seleção de projetos de recuperação ambiental na região, após os danos causados pelo rompimento da barragem do Fundão.
14: Os investimentos são do Banco Nacional de Desenvolvimento Econômico e Social, o BNDES, em parceria com o Ministério do Meio Ambiente e Mudança do Clima.
0: O edital Restaura Rio Doce está recebendo propostas até o fim de agosto. Conduzido pelo BNDES, o Banco Nacional de Desenvolvimento Econômico e Social, em parceria com o Ministério do Meio Ambiente e Mudança do Clima, o edital vai selecionar instituições para executar e coordenar projetos de restauração ecológica e produtiva em 12.500 hectares na região da Bacia do Rio Doce. O objetivo é reparar e compensar danos causados pelo rompimento da barragem de Fundão, ocorrido em 2015, em Mariana, Minas Gerais. Serão destinados edital 618 milhões e 750 mil reais do Fundo Rio Doce. O gerente institucional do Fundo Rio Doce no BNDES, Guilherme Tinoco, detalha as ações que deverão ser desenvolvidas pelas instituições selecionadas de acordo com o edital.
3: Ele prevê a implementação de ações integradas de restauração ecológica e produtiva, associadas à recuperação de áreas degradadas, à conservação do solo e da água e ao fortalecimento da cadeia produtiva da restauração na bacia do Rio Doce. A restauração ecológica deverá ser realizada através da recomposição da vegetação nativa. Já a restauração produtiva deve se dar por meio de sistemas sustentáveis que conciliem geração de renda e conservação ambiental.
0: As propostas para o edital Restaura Rio Doce devem ser apresentadas até o dia 31 de agosto. Mais informações estão disponíveis no site bnds.gov.br/restaura-rio-doce. Reportagem André de Barros Lima.
2: Jovens de 16 a 29 anos têm até o dia 20 de julho para se inscrever na plataforma Juventude Solidária.
14: A iniciativa oferece vagas de voluntariado em projetos sociais de diversas áreas e, em alguns casos, prevê apoio financeiro aos participantes.
6: Jovens com idades entre 16 e 29 anos interessados em atuar como voluntários em projetos sociais, fiquem atentos. As inscrições para a plataforma Juventude Solidária estão abertas até o dia 20 de julho. A iniciativa incentiva o trabalho voluntário em projetos que beneficiam comunidades de todo o país, especialmente em regiões mais vulneráveis. As vagas são em áreas como educação, cultura, esporte, saúde, assistência social, segurança alimentar e meio ambiente. Dependendo da vaga e do perfil do participante, pode haver apoio financeiro conforme as regras do edital. Quem fala sobre a ação é a secretária nacional de Juventude, Vitória Genuíno.
23: A gente selecionou 1.000 projetos por todo o país e você pode ter a oportunidade de se engajar numa ação social que está acontecendo no território. E os temas são diversos: saúde, comunicação, tecnologia, cultura, direito à cidade. A oportunidade de você se engajar numa ação e, se tiver uma ideia jovem, pode receber uma ajuda de custo de R$300 durante 6 meses, que é o período do edital. E também todo mundo recebe um certificado de participação que vai te ajudar aí no seu currículo, na sua vida profissional.
6: Para participar, basta acessar o portal Brasil Participativo, entrar na página da plataforma Juventude Solidária e preencher o formulário de inscrição. Jovens de 16 e 17 anos precisam de autorização do responsável legal. Reportagem Luciana Vasconcelos.
2: Atenção, estudantes que participaram do processo seletivo do programa Universidade para Todos, o ProUni.
14: Já está disponível a lista de pré-selecionados na primeira chamada para o segundo semestre de 2026.
2: Os estudantes aprovados devem apresentar documentação diretamente na faculdade escolhida.
14: Nesta chamada, o ProUni ofertou mais de 471 mil bolsas de estudos, cerca de 220 mil bolsas integrais e mais de 251 mil parciais.
2: O resultado pode ser consultado no portal de acesso único ao ensino superior.
14: O prazo para comprovar as informações da inscrição começa hoje e vai até o dia 24 desse mês.
2: E essas foram as notícias do Governo Federal.
4: Uma realização da Secretaria de Comunicação Social da Presidência da República.
2: Com produção da empresa Brasil de Comunicação.
4: Fique agora com o Minuto do TCU. Em seguida, as notícias do Poder Judiciário e do Congresso Nacional. Boa noite.
2: Boa noite para você e até amanhã.
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24: Presidente do STF recebe ministro da Fazenda para tratar de regulamentação das BETs.
25: STJ afasta uso capião familiar sobre parte de imóvel com área total superior a 250 metros quadrados.
24: TSS reúne com empresas de pesquisas eleitorais para discutir aprimoramentos para 2026.
25: Boa noite, eu sou o Arthur Filho.
24: E eu sou Walter Lima.
25: Nesta quarta-feira, o presidente do Supremo Tribunal Federal, ministro Edson Fachin, recebeu na sede da corte o ministro da Fazenda.
24: A reunião foi uma articulação institucional para combater a lavagem de dinheiro e o avanço de facções criminosas no mercado de apostas eletrônicas clandestinas. Pablo Lemos.
26: No encontro, o ministro da Fazenda, Dário Durigan, apresentou as ações do governo para a regulamentação do setor. O presidente do Supremo Tribunal Federal, ministro Edson Fachin, reforçou a preocupação do judiciário com o mercado de apostas eletrônicas clandestinas e ressaltou algumas decisões do STF sobre o tema.
27: Decisões importantes já foram proferidas na ambiência cautelar, inclusive de proteção de benefícios sociais e proteção de pessoas vulneráveis, especialmente no tocante a mecanismos de publicidade para proteger crianças e adolescentes, bem assim os consumidores e, obviamente, os apostadores.
26: O encontro entre o presidente da Suprema Corte e o ministro da Fazenda antecede o julgamento no segundo semestre de ações que questionam especificamente a validade da lei das BETs.
25: Para o Superior Tribunal de Justiça, o uso do capião familiar não pode ser reconhecida quando o imóvel urbano possui área total superior a 250 metros quadrados, mesmo que o pedido seja apenas sobre parte do bem.
24: A usucapião é a aquisição da propriedade de um bem móvel ou imóvel em razão do uso por determinado prazo, sem oposição do dono e de outras condições legais. Fátima Uchoa.
28: Em divórcio litigioso com partilha de bens, uma mulher alegou exercer posse exclusiva sobre 250 metros quadrados do imóvel que habitava, embora a área total fosse maior. O Tribunal de Justiça de Minas Gerais negou o pedido. A quarta turma do STJ manteve a negativa, considerando que o limite previsto no Código Civil de, no máximo, 250 metros quadrados é requisito objetivo a usucapião e deve considerar a metragem total do imóvel. O relator foi o ministro Antônio Carlos Ferreira.
25: O presidente do Tribunal Superior Eleitoral, ministro Cássio Nunes Marques, se reuniu com representantes de 16 empresas de pesquisas eleitorais.
24: O encontro teve como objetivo debater regras para registros e pesquisas nas eleições. Lidiane Reis.
29: O ministro Cássio Nunes ressaltou que a reunião buscou ampliar a transparência, a segurança jurídica e a confiança pública nesse importante instrumento da democracia.
30: Pretende-se, na realidade, o fortalecimento de um ambiente permanente de cooperação, no qual seja possível compartilhar experiências, esclarecer aspectos técnicos e identificar oportunidades de aperfeiçoamento que contribuam para a ampliação da confiança pública, assegurando, ao mesmo tempo, maior segurança jurídica às entidades e às empresas de pesquisa.
29: Agora, as empresas poderão enviar propostas de melhorias referentes às pesquisas eleitorais ao Tribunal Superior Eleitoral até a próxima sexta-feira, dia 17 de julho.
25: Tribunal Superior do Trabalho mantém indenização à trabalhadora que teve dados de ação divulgados na intranet da empresa.
1: A exposição foi considerada discriminatória. Marla Lacerda.
5: O trabalhador teve o nome, o número do processo e o valor da ação trabalhista divulgados na rede interna da empresa onde ele ainda trabalhava. Para a terceira turma do TST, a divulgação extrapolou a finalidade administrativa, violou a privacidade do empregado e o expôs a constrangimentos e retaliações no ambiente de trabalho. Diante disso, o colegiado manteve a condenação ao pagamento de R$5.000 por danos morais.
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25: A você uma boa noite.
1: E até amanhã.
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1: Eu sou Paula Groba.
2: E eu sou Humberto Pinheiro.
1: E estes são os destaques de hoje do Jornal do Senado, que começa agora.
2: Senado endurece penas para crimes contra profissionais da saúde e da educação.
1: Aprovado o uso de emendas para atendimento pré-hospitalar dos bombeiros.
2: Avança projeto que aumenta a pena para o chamado estelionato amoroso.
1: Boa noite.
2: Boa noite.
1: Quem agredir ou ameaçar professores e profissionais da saúde no exercício da função poderá receber penas mais severas.
2: O Senado aprovou um projeto que endurece a legislação para crimes como lesão corporal, desacato, ameaça e homicídio. Repórter Pedro Pincer.
3: O plenário aprovou o projeto da Câmara dos Deputados que aumenta as penas do crime de homicídio praticados contra profissionais da saúde e da educação no exercício de suas funções. O texto também classifica como hediondo o homicídio e a lesão corporal de natureza grave ou seguida de morte praticados contra profissionais da saúde. O projeto ainda amplia as penas para crimes como lesão corporal, ameaça, incitação ao crime, desacato e outros delitos quando praticados contra profissionais dessas áreas. O relator, senador Dr. Irã do Progressistas de Roraima, defendeu o aumento das penas como forma de proteção à integridade dos trabalhadores.
4: Eles terminam recebendo toda essa carga, às vezes de incompreensão, às vezes de agonia das pessoas quando procuram atendimento no Sistema Único de Saúde. Muitas vezes, por sobrecarga de trabalho, essas pessoas são submetidas a esse tipo de constrangimento.
3: Como foi alterado no Senado, o texto voltará à Câmara dos Deputados para a nova análise.
1: Avançou no Senado o projeto que endurece a punição para adultos que utilizam crianças e adolescentes na prática de crimes.
2: A proposta inclui no Código Penal uma nova circunstância agravante para aumentar a pena de quem explora menores na ação criminosa. Repórter Bruno Lourenço.
5: O projeto altera o artigo 62 do Código Penal para estabelecer que a pena de um crime será agravada sempre que o agente cometer a infração com a participação de um menor de 18 anos. A medida, explicou o relator, senador Wilder Moraes, do PL de Goiás, visa combater uma prática recorrente de organizações criminosas e delinquentes adultos que aproveitam a inimputabilidade penal e recrutam adolescentes para execução de roubos ou transporte de drogas e armas.
6: Ao estabelecer uma penalidade mais severa para aqueles que se valem de menores em suas ações criminosas, o Estado envia uma mensagem clara: explorar a vulnerabilidade jurídica e social de adolescente não serão tolerados. Esses agravantes funcionariam não apenas como punição, mas também como medida preventiva, desincentivar adultos e envolverem jovens em atividades ilícitas.
5: A proposta seguiu para a Comissão de Constituição e Justiça.
1: Senadores da Comissão de Direitos Humanos aprovaram também o aumento da pena para quem comete estelionato contra mulheres em relacionamento afetivo.
2: A proposta ainda inclui golpes amorosos pela internet. Repórter Patrícia Oliveira.
7: A pena do crime de estelionato, que é de 1 a 5 anos de reclusão e multa, poderá ser aumentada de 1/3 até o dobro quando o golpe for praticado contra mulher em contexto de violência doméstica e familiar ou de relação íntima de afeto. A proposta da senadora Damaris Alves, do Republicanos do Distrito Federal, aprovada na Comissão de Direitos Humanos, busca combater o chamado estelionato amoroso, quando o golpista conquista a confiança da vítima ou simula um relacionamento para conseguir dinheiro, bens ou outras vantagens financeiras. A regra também vale para relacionamentos mantidos exclusivamente pela internet, em redes sociais, aplicativos ou outros meios digitais. O projeto recebeu parecer favorável do relator, senador Hermes Klan, do PL de Santa Catarina.
8: O estelionato sentimental é uma violência que vai muito além do prejuízo financeiro. Ele destrói a confiança, a dignidade e a segurança emocional das vítimas, especialmente das mulheres.
7: O relator também substituiu a expressão relação amorosa por relação íntima de afeto, termo já adotado pela Lei Maria da Penha. A proposta segue para a Comissão de Constituição e Justiça.
1: E aplicativos de relacionamento podem passar a ser obrigados a informar sobre doenças sexualmente transmissíveis.
2: É o que determina um projeto aprovado hoje pela Comissão de Ciência e Tecnologia. A reportagem é de Márcio Maturana.
9: Informações sobre doenças sexualmente transmissíveis deverão ser claras, objetivas e didáticas em todos os aplicativos e plataformas de relacionamento, segundo o projeto aprovado pela Comissão de Ciência e Tecnologia, que segue para a votação final na Comissão de Assuntos Sociais. Será uma conscientização sobre sintomas, riscos à saúde, formas de transmissão, medidas de prevenção e possibilidades de tratamento, como informou o senador Esperidião Amin, do PP de Santa Catarina.
10: A plataforma digital, a internet, passou a ser um instrumento de intermediação, de, digamos, de troca de mensagens afetivas, e daí há um passo seguinte de um relacionamento mais íntimo. Portanto, essa medida preventiva vem socorrer a sociedade num momento em que este meio de intermediação passa a ser mais popular.
9: Amin leu o relatório do senador Everton, do PDT do Maranhão, que incluiu 4 emendas ao projeto apresentado pelo senador Fabiano Contarato, do PT do Espírito Santo. Uma das emendas busca evitar um excesso de notificações que possam reduzir a efetividade da medida. Outra impede que os avisos possam ser bloqueados nas configurações das plataformas. A terceira emenda substitui a expressão sites e aplicativos de relacionamento pela denominação aplicações de internet destinadas à intermediação de relacionamentos ou de encontros. E a quarta emenda obriga as plataformas a divulgarem relatórios periódicos sobre alcance, engajamento e efetividade dos avisos, sempre preservando os dados pessoais dos usuários.
1: O Senado aprovou um projeto que prorroga a autorização para que recursos do FGTS sejam aplicados em linhas de crédito específicas.
2: A medida poderá ser aplicada a entidades hospitalares, filantrópicas e a instituições sem fins lucrativos atuantes no âmbito do SUS. Repórter Douglas Castilho.
11: Implementada em 2019, essa política viabilizou até o ano de 2022 um total de R$3 bilhões a cerca de 140 hospitais filantrópicos. Os recursos são usados para que essas instituições substituam suas dívidas mais caras e imediatas por crédito a ser pago no longo prazo com juros menores. Médico, relator da proposta, senador Nelsinho Trade, do PSD de Mato Grosso do Sul, defendeu a medida relembrando sua atuação na Santa Casa de seu estado.
12: Lá no meu estado, a Santa Casa é a quarta maior do Brasil. Eu trabalhei 17 anos lá e eu posso ver dia após dia a dificuldade daquele hospital e manter o bom atendimento.
11: O projeto também alcança as instituições sem fins lucrativos que atuem no atendimento de pessoas com deficiência. Pelo texto que segue para a sanção presidencial, fica suspensa a cobrança de eventual tributo de instituição filantrópica suspeita de não cumprir os requisitos de imunidade até decisão final de processo administrativo instaurado para esse fim, independentemente da data de ocorrência do fato gerador.
1: E o atendimento pré-hospitalar feito pelos corpos de bombeiros militares poderá receber mais recursos. O Senado aprovou um projeto que autoriza o uso de emendas parlamentares para financiar esse tipo de serviço nas ações públicas de saúde.
2: Com a mudança, estados e municípios poderão destinar verbas para a compra de ambulâncias, equipamentos, materiais e para a estruturação do atendimento prestado pelos bombeiros em situações de urgência e emergência. A legislação exige que pelo menos metade das emendas individuais sejam para a saúde. Pelo texto, apenas despesas que cumprirem requisitos a serem definidos pelo Ministério da Saúde poderão receber recursos de emendas. A indicação de emendas direcionadas ao Corpo de Bombeiros será facultada ao parlamentar. O texto base aprovado teve 65 votos a favor e 2 contrários. Com edição de Com a edição de Paulo Groba e trabalhos técnicos de Eliseu Caires, o Jornal do Senado fica por aqui. Acompanhe agora as notícias da Câmara dos Deputados. Boa noite.
1: Boa noite e até amanhã.
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14: Câmara limita a possibilidade de recurso do Superior Tribunal de Justiça.
15: Audiência pública reafirma a defesa do limite de 20 anos para patentes.
14: Deputados divergem sobre votação do projeto que combate a misoginia.
16: Boa noite. Sargento Gonçalves, do PL do Rio Grande do Norte, critica o projeto sobre misoginia. O congressista acredita que o texto pode abrir margem para criminalizar manifestações públicas de fé e interpretações de textos religiosos.
14: Sargento Gonçalves argumenta que o país deveria concentrar esforços no combate ao crime organizado e aos crimes contra as mulheres. Para ele, o projeto não contribui para a proteção feminina e pode restringir o direito de cidadãos expressarem suas convicções religiosas.
16: Nicolas Ferreira, do PL de Minas Gerais, diverge do projeto que tipifica crimes relacionados à misoginia. O deputado acredita que a proposta pode restringir a liberdade de expressão ao criminalizar críticas e manifestações de opinião.
14: Nicolas Ferreira também associa o projeto a uma tentativa de censura. Na avaliação do deputado, o Congresso deveria priorizar medidas de combate a crimes como estupro, pedofilia e violência praticada por organizações criminosas.
16: Júlia Zanatta, do PL de Santa Catarina, declara que vai votar contra o projeto que tipifica o crime de misoginia. Segundo a deputada, a proposta pode restringir a liberdade de expressão e ser utilizada para limitar críticas a agentes públicos.
14: Júlia Zanatta também reprova o governo federal por, segundo ela, substituir o termo mulher em documentos oficiais por pessoa que gesta. Para ela, a prioridade das políticas públicas voltadas às mulheres deve ser o combate à violência e o fortalecimento da segurança pública.
16: Jandira Fegali, do PCdoB do Rio de Janeiro, avalia que a tipificação do crime de misoginia busca combater o discurso de ódio e a incitação à violência contra as mulheres. Segundo a deputada, a medida contribui para o enfrentamento do feminicídio.
14: Na opinião de Jandira Fegali, o projeto contra a misoginia não fere as liberdades de expressão, de fé ou de culto, asseguradas pela Constituição. Para ela, incitar a violência contra as mulheres é um crime grave que precisa ser combatido em todos os ambientes, inclusive nas redes sociais.
16: Alencar Santana, do PT de São Paulo, repudia a fala de colegas da oposição que, segundo ele, desmerecem a pauta de proteção feminina. O deputado alerta que o Brasil vem observando índices elevados de feminicídio.
14: De acordo com Alencar Santana, discursos de parlamentares que menosprezam as mulheres legitimam novas formas de agressão. Para o parlamentar, agressores e feminicidas devem ser punidos com rigor.
16: Benedita da Silva, do PT do Rio de Janeiro, refuta argumentos religiosos usados contra a proposta que criminaliza a misoginia. Segundo a deputada, o projeto é uma resposta ao aumento da violência contra as mulheres.
14: Benedita da Silva lamenta a falta de um diálogo produtivo com a oposição sobre a pauta feminina. Para a parlamentar, criminalizar a misoginia é uma medida essencial para poupar vidas e defender a dignidade das famílias brasileiras.
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0: projeto foi apresentado pelo senador Davi Alcolumbre, do União do Amapá, e altera o Código de Processo Civil. O recurso especial é usado quando uma das partes de um processo pede ao STJ que examine se uma decisão judicial aplicou corretamente uma lei federal. Pelo texto aprovado, quem apresentar esse tipo de recurso terá que demonstrar que a questão discutida é relevante do ponto de vista econômico, político, social ou jurídico e que o caso ultrapassa o interesse apenas das partes envolvidas no processo. Na prática, o objetivo é permitir que o STJ concentre seus julgamentos em temas mais importantes para a interpretação das leis federais e não apenas em casos individuais sem maior impacto. Relator da proposta em plenário, o deputado Ranieri Paulino, do Republicanos da Paraíba, defendeu que o novo filtro ajuda a racionalizar a análise de recursos e melhora a eficiência da justiça.
1: Justiça tardia não é justiça. Só esse ano, o STJ recebeu mais de 260 mil processos. Será que isso facilita a avaliação e as decisões do STJ ou cria ainda mais dilatação de prazo para as partes que querem uma solução jurídica?
0: Segundo o relator, o acesso à justiça não ficará comprometido, pois para que o STJ deixe de analisar um recurso por falta de relevância, será necessária a manifestação de 2/3 dos integrantes do órgão responsável pelo julgamento. Quando a relevância for reconhecida, o relator poderá suspender em todo o país o andamento de processos individuais ou coletivos que tratem da mesma questão. Essa suspensão poderá durar 6 meses, com prorrogação por mais 6 meses, se houver necessidade de audiência pública ou participação de terceiros no processo. Deputados ligados ao PT, PCdoB e PSOL votaram contra o projeto, argumentando que a mudança prejudica os mais pobres, sendo benéfica apenas para quem tem recursos para contratar grandes escritórios de advocacia, como disse o deputado Chico Alencar, do PSOL do Rio de Janeiro.
2: Quem não tem recursos para contratar grandes bancas vai ficar prejudicado. Isso aqui não é justiça para os pobres. Os direitos sociais, previdenciários, consumistas dos pequenos, políticas públicas em geral, podem ter dificuldade nesses recursos.
0: O deputado Pedro Oxai, do PT de Santa Catarina, defendeu que o texto fosse alterado para permitir que continuem sendo aceitos recursos que tratem de direitos fundamentais ou coletivos, ações de execução penal e ações que envolvam grupos com mais de 1000 pessoas, mas o plenário rejeitou essa sugestão. O projeto que regulamenta o critério de relevância para recursos especiais ao STJ será enviado para a sanção presidencial e pode virar lei. Da Rádio Câmara de Brasília, Daniele Lessa.
3: Eleições. Tony de Paula, do PSD do Rio de Janeiro, critica a condução política de Flávio Bolsonaro. O deputado acredita que o senador assumiu o risco de expor o ex-presidente Jair Bolsonaro a novas restrições judiciais ao divulgar uma carta escrita por seu pai.
4: O parlamentar avalia também que a atitude consolidou Flávio Bolsonaro como porta-voz do pai, evidenciando uma disputa pela liderança do campo conservador. O Tony de Paula defende que a direita busque uma alternativa política para as próximas eleições.
3: Saúde. Participantes de audiência na Câmara dos Deputados defenderam a manutenção do limite de 20 anos para patentes para garantir acesso à saúde. A repórter Noelle Nobre acompanhou o debate.
5: A Comissão de Defesa do Consumidor da Câmara dos Deputados realizou uma audiência pública para discutir a manutenção do prazo de 20 anos para a vigência de patentes no Brasil. O debate reuniu representantes do governo e da indústria nacional que defenderam que o limite atual, contado a partir da data do pedido, é necessário para a sustentabilidade do SUS, o Sistema Único de Saúde, e para a competitividade de medicamentos genéricos e biosimilares. O presidente da Comissão de Defesa do Consumidor, deputado Clodoaldo Magalhães, do PV de Pernambuco, lembrou que existem projetos de lei no Congresso que buscam restabelecer mecanismos de extensão de prazos que haviam sido extintos pelo Supremo Tribunal Federal em 2021. O parlamentar reforçou que a inovação deve estar associada ao acesso à saúde pela população.
6: Toda essa inovação para que vai servir se não a vida humana? Então, os custos dos sistemas de saúde não vão enfrentar esses custos de patentes a este tamanho.

0: Paulo Magalhães disse agora aguardar a sanção do projeto de lei que garante a autonomia do Brasil na produção de medicamentos, vacinas, equipamentos e insumos médicos. A proposta, já aprovada pela Câmara e pelo Senado, cria a Estratégia Nacional de Saúde. Da Rádio Câmara de Brasília, Noelle Nobre.
1: Ciência e tecnologia.
2: Inácio Arruda, do PCdoB do Ceará, defende o fortalecimento da ciência e das instituições de pesquisa. O deputado destaca ainda a contribuição dos pesquisadores brasileiros para áreas como saúde, energia, agricultura e tecnologia.
3: Além disso, Inácio Arruda convida pesquisadores, estudantes e cidadãos a participarem da reunião anual de número 78 da Sociedade Brasileira para o Progresso da Ciência. Ele informa que o evento da SBPC vai acontecer em Niterói e deve reunir instituições de pesquisa de todo o país.
1: Transportes.
2: Comissão aprova autorização para pessoa com deficiência visual usar óculos biópticos para obter carteira de motorista. A repórter Paula Bittar nos conta como funcionam esses aparelhos.
3: A Comissão de Constituição e Justiça da Câmara aprovou uma proposta que autoriza pessoas com deficiência visual a utilizarem tecnologias assistivas, como óculos biópticos com lentes telescópicas, no processo de obtenção da Carteira Nacional de Habilitação, a CNH. Os sistemas biópticos combinam os óculos normais com um pequeno sistema telescópico. Enquanto a lente dos óculos fornece à pessoa a visão geral do ambiente, o telescópio a auxilia na rápida localização de detalhes. O dispositivo pode ser fabricado para um ou para ambos os olhos. O texto estabelece que o Conselho Nacional de Trânsito, CONTRAN, deverá regulamentar o uso desses equipamentos no processo de habilitação de candidatos. O relator na CCJ, deputado Alfredo Gaspar, do PL de Alagoas, ressaltou que o projeto se harmoniza com o sistema constitucional de proteção e promoção dos direitos das pessoas com deficiência. Ele também disse que a proposta está de acordo com a Convenção Internacional sobre os Direitos das Pessoas com Deficiência e seu protocolo facultativo, que integram o ordenamento brasileiro com hierarquia equivalente à de emenda constitucional.
4: Isso é uma harmonização de convenção com a Constituição e o Estatuto da Pessoa com Deficiência, dando garantias e direitos para que elas possam acessar meios de transporte e terem direito a conduzir esses meios de transporte mediante o uso desse óculos biópticos, que nada mais é do que uma lente especial que tem uma profundidade maior, é tipo um binóculo olhando para determinado aspecto do óculos, para que possa ter uma acuidade maior visual.
3: O projeto que autoriza pessoas com deficiência visual a utilizarem tecnologias como óculos biópticos com lentes telescópicas no processo de obtenção da carteira de motorista já pode seguir para análise do Senado, a menos que haja recurso para votação antes pelo plenário da Câmara. Da Rádio Câmara de Brasília, Paula Bittar.
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1: Trabalho.
3: Governo governo defende o projeto que prorroga a vigência de acordos e convenções coletivas de trabalho até nova negociação. Entenda na reportagem de Silvia Munhato.
6: Em audiência na Comissão de Trabalho da Câmara dos Deputados, o governo defendeu o projeto que prorroga a vigência de acordos e convenções coletivas de trabalho até que haja nova negociação. É a chamada ultratividade. Esses acordos e convenções têm hoje vigência máxima de 2 anos. Antes da reforma trabalhista de 2017, a validade permanecia após o fim do prazo estabelecido, até que um novo acordo fosse firmado. Diante das manifestações, CAI, do PT do Distrito Federal, autora da proposta, disse que vai solicitar ao presidente da comissão, deputado Marcos Tavares, do PDT do Rio de Janeiro, a definição imediata de um relator para o projeto.
7: Quando você tem conquistas, muitas vezes, ano após ano, conquistas de décadas, que estão incorporadas já no cotidiano do trabalhador e da trabalhadora, e essas conquistas passam a não vigir mais quando chega o processo de data base, você estabelece um processo de pressão imensa.
6: Em 2022, o Supremo Tribunal Federal considerou inconstitucionais as decisões da Justiça Trabalhista a favor da ultratividade. O projeto que permite a validade de acordos e convenções coletivas após o seu prazo de vigência até que uma nova negociação seja feita, precisa ser aprovado na Comissão de Trabalho e na Comissão de Constituição e Justiça para ser enviado para o Senado. Da Rádio Câmara de Brasília, Silvia Minhato.
1: Meio Ambiente.
2: Deputados aprovaram urgência para um projeto que reduz a área de proteção do Pantanal de Mato Grosso. O repórter Antônio Vital explica a questão.
8: A Câmara dos Deputados aprovou o regime de urgência para projeto que susta a ampliação da estação ecológica de Taiamã, em Mato Grosso, localizada nos municípios de Cáceres e Poconé, no Pantanal. Decreto do governo publicado em março ampliou a área da reserva de 11 mil para 68 mil hectares, com base na importância ambiental da área e com o argumento de que não há conflitos de terra na região, que tem quase 70% de vegetação natural preservada. De acordo com o Instituto Chico Mendes de Conservação e Biodiversidade, o ICMBio, a estação ecológica possui um berçário de peixes vital para o Pantanal, é um corredor ecológico para espécies ameaçadas e está localizada em área alagável, sem atividade econômica consolidada. O projeto que susta o decreto de ampliação da área foi apresentado pela deputada Coronel Fernanda, do PL de Mato Grosso. Ela alegou que o aumento da área protegida ocorreu sem que os produtores rurais e a população local fossem ouvidos.
9: Essa reserva, ela já existia, ela é cuidada, ela é preservada pela população de Cáceres. E o governo federal, fazendo a sua mídia social, como sempre, dentro da sua ideologia, aumentou essa reserva, um tamanho inadmissível, sem trazer nada para ofertar à população, sem dar condições para aquela população continue preservando, sem dar condições para aqueles produtores que estão lá continuem fazendo o que eles sabem fazer bem, trazendo recurso e riqueza para o estado de Mato Grosso e para o Brasil.
8: Estações ecológicas têm uso restrito, não podem ser exploradas economicamente e são destinadas apenas a pesquisas e conservação. Nessas áreas estão proibidas atividades agropecuárias ou de turismo comercial. O regime de urgência permite que a proposta seja analisada diretamente no plenário da Câmara, sem passar pela análise das comissões permanentes da Casa. O deputado Tadeu Venere, do PT do Paraná, criticou o regime de urgência e justificou a necessidade de proteção do Pantanal, um dos biomas mais ameaçados do país.
10: O Pantanal é uma das áreas, se não a maior, uma das áreas maiores áreas úmidas do mundo. Nós estamos vivendo uma crise climática sem precedentes. Eu acredito que todos, mesmo aqueles que acham que a Terra é plana, sabem que a crise climática é algo que está acontecendo de fato. E nós ampliarmos áreas como essa, e houve o debate, e depois disso votarmos aqui um projeto que dispensa, inclusive, que nós possamos ouvir as comissões dessa casa, nos parece extremamente perigoso, precipitado e inócuo, até porque nós sabemos que haverá depois contestações.
8: Ainda não há data para votação no plenário da Câmara do projeto que susta a ampliação da estação ecológica de Taiamã, no Pantanal de Mato Grosso. Da Rádio Câmara, de Brasília, Antônio Vital.
1: Desenvolvimento Regional.
11: Paulo Guedes, do PT de Minas Gerais, é favorável à criação da região integrada de desenvolvimento do litoral norte de Pernambuco e Paraíba. A ideia, segundo o deputado, é que União, estados e municípios se articulem para promover ações de desenvolvimento no local.
2: Paulo Guedes afirma que a criação da rede amplia também investimentos em infraestrutura e geração de empregos. Ele ressalta, por fim, que a integração favorece o planejamento compartilhado e a redução das desigualdades econômicas e sociais na região.
11: Termina agora o Jornal Câmara dos Deputados, produzido pela Rádio Câmara, com trabalhos técnicos de Wellington Teles, apresentação de Márcio Aquilissardi e Tércia Guimarães. Boa noite para você.
2: Uma boa noite, a Voz do Brasil volta amanhã.
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14: 20 horas.
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18: Amiga, seguinte, hein? Por mais estranho que pareça, as unhas também sofrem e necessitam de proteção na época mais fria do ano. Para minimizar o ressecamento e a fragilidade causadas pelo inverno, a hidratação diária é fundamental. Então utilize óleos à base de argan ou outros ativos naturais, aplicando apenas uma gotinha em cada unha. Massageie bem os contornos e as cutículas para fortalecer a estrutura e garantir uma aparência saudável. Mantenha suas unhas impecáveis e protegidas contra as baixas temperaturas.
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21: Olá, pessoal, tudo bem? Uma ótima quarta. Hoje é dia 15 de julho, Dia Nacional dos Clubes e Dia dos Homens. Sabe aquela sensação repentina de tremor e arrepio pelo corpo? Tem uma explicação científica. Os calafrios provocam contrações e relaxamentos involuntários em toda a nossa musculatura. Esse movimento rápido é um mecanismo inteligente do corpo para gerar calor no frio. No entanto, quando os calafrios surgem acompanhados de palidez, o motivo pode ser outro. Eles costumam ser o primeiro sinal de uma infecção e andam de mãos dadas com a febre. Gripes, resfriados, inflamações na garganta e infecções bacterianas causam essa reação. Condições mais sérias, como pneumonia ou infecções urinárias, também provocam tremores. Se a temperatura corporal subir, a recomendação inicial é tomar um banho morno. Evite se abafar demais debaixo de cobertores pesados ou permanecer em locais abafados. Chás naturais, como o de folhas de framboesa, ajudam a baixar a febre leve. Medicamentos analgésicos e antitérmicos comuns também podem ser usados com cautela. Mas lembre-se, mascarar os sintomas com remédios não resolve o problema principal. Se os calafrios forem constantes e persistentes por mais de um dia, procure um médico. O clínico geral é o profissional ideal para descobrir a verdadeira causa do problema. Não brinque com a sua saúde, investigue os sinais e trate-se corretamente. O nosso Papo Sério de hoje fica por aqui. Até o próximo!
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16: Amigos, Deus é fiel, ele nunca falha. Ele está sempre com você e nunca o abandonará. Que grande motivo de alegria, né? Quando confiamos em suas promessas, os nossos medos desaparecem e somos renovados com uma alegria que ultrapassa as circunstâncias. Olhar para Deus transforma o coração, trazendo a esperança, mesmo nos momentos mais difíceis. Ele nunca falha.
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22: É quarta-feira, minha gente. É meiuca, meio da semana, hein? Eu tô chegando pra te fazer companhia a partir de agora em mais uma edição do Play Sertanejo. Hoje é dia 15. 15 de julho, meio da semana, hein? Hoje é o Dia dos Homens. Dia de Todos os Santos. É Dia Nacional dos Clubes também. E dia de curtir mais uma edição do Play Sertanejo que tá chegando a partir de agora, levando até você 2 horas, 120 minutos, recheados de muita moda sertaneja. Uma ótima quarta-feira para você que sintoniza aqui a nossa rádio. Para começar a edição de hoje, Ana Castela tá chegando, a nossa boiadeira. Play Sertanejo.

0: aqui no Play Sertanejo, edição de quarta-feira. Eles são Júnior e César. Cheiro de culpada, hein? Essa música que foi lançada no ano passado, em novembro, hein? Essa moda aí faz parte do projeto Daquele Jeitão. E essa faixa virou um grande fenômeno nacional aí, alcançando o top 3 do Spotify Charts Brasil, hein? Bom demais mesmo. Bom demais também foi a música que você curtiu na voz dos irmãos César Menotti e Fabiano. Sentimento de Posse. Teve a participação também dos irmãos Edson e Hudson. Na quarta-feira mais sertaneja, teve Fernando e Fabiano com Panda. E a gente abriu a edição de hoje com a nossa Ana Castela. Olha onde eu tô, colocando todo mundo pra dançar na edição de hoje, quarta-feira, do seu Play Sertanejo. Um abraço especial pra você que faz aniversário hoje. É você mesmo, hein? Tá ficando mais experiente? Parabéns, hein? Votos de felicidades da equipe aqui da rádio pra você. Saúde e paz, que o resto a gente corre atrás, tá bom? Daqui a pouquinho tem mais Play.
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2: 20 horas e 18 minutos.
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1: É quarta-feira, é o nosso play sertanejo que segue tocando o que é de melhor do cenário sertanejo, hein? Uma boa e abençoada quarta pra todo mundo. É hora do Lucas, o meu xará, só que ele é o Lucas Luco. Lembra que aqui não tem nada?
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0: bonita, tá bonita assim lá longe. Zezé de Camargo e Luciano.
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0: Gabi Martins, aqui no Play Sertanejo, o melhor da nossa música sertaneja. Ainda teve Bruno Barreto, também teve os irmãos Guilherme e Santiago, Pra Não Lembrar de Mim, hein? Essa música, ela foi lançada em dezembro do ano passado e faz parte do projeto de 30 anos de carreira dos irmãos Guilherme e Santiago. Ah, lembrando, hein? Teve também a participação nessa moda aí dos irmãos também, o Zezé de Camargo e Luciano. Ainda teve A Última Saudade, aquele modão que a gente gosta por demais, dos irmãos Henrique e Juliano, e a gente abriu a sequência com Lucas Luco, Lembra Que Aqui Não Tem Nada. Pra você que ligou o seu rádio agora, seja muito bem-vindo, esse é o Play Sertanejo, o melhor da música sertaneja, que volta já já com você na quarta-feira mais sertaneja aqui do seu rádio.
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3: Gente, atenção, em deixar a bebida trincando de gelada em poucos minutos é muito mais fácil usando um pedaço de papel toalha. O truque consiste em enrolar a folha ao redor da latinha ou da garrafa quente e molhar tudo muito bem debaixo da torneira. Basta colocar o vasilhame no congelador e esperar o processo acelerador acontecer. Em instantes, o líquido atinge a temperatura ideal para o consumo de forma prática e super rápida.
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6: 20 horas e 34 minutos.
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0: Fala, meu povo, tudo bem? Tudo certo com você? Espero que sim, viu? Muita paz, saúde pra você. Uma excelente quarta-feira. Seguimos com mais músicas. É hora de João Bosco e Vinícius e a participação especial do Gustavo Lima, o nosso embaixador na música Medida Protetiva. Essa música, ela fala sobre a dor de não conseguir esquecer um grande amor.
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0: Thiago, aqui no Play Sertanejo, do Fama. Lembra do Fama? Pra música sertaneja, hein? Já os experientes, Hugo e Thiago, aqui no Play. Também teve Sandra e Gustavo, com a participação especial de Eduardo Costa, as irmãs Simone e Simária com o Amoreco, e também a dupla João Bosco e Vinícius e Gustavo Lima, e a Medida Protetiva. Essa música tem uma letra muito legal, né, gente? Sofrência, sofrência. Play Sertanejo, a maior audiência sertaneja do Brasil, volta já já com você.
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2: 20:49.
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